0: ambiental rural. As notificações foram enviadas pelo gov.br. Para consultar se o imóvel tem alguma pendência, o proprietário deve acessar o site www.car.gov.br e consultar a caixa de mensagem da Central Proprietário Possuidor, como explica Henrique Dolabella, diretor do Cadastro Ambiental Rural.
1: A mensagem pode ser para validar a análise que o Estado fez, pode ser para retificar alguma informação que o Estado identificou que não estava corretamente declarado, ou pode ser para subir algum documento comprovando aquela informação. Em outros estados que não usam o sistema federal, que usam o sistema estadual próprio, aí ele vai ter que entrar no SICAR do estado, né, e cada estado vai ter o seu processo.
0: O CAR funciona como um mapa digital das áreas rurais e compõe uma base de dados para controle, monitoramento, planejamento ambiental e econômico e combate ao desmatamento. Atualmente, 8 milhões de propriedades estão inscritas no Cadastro Ambiental Rural. De acordo com Gabriela Gonçalves, coordenadora-geral da gestão do SICAR, o registro é obrigatório, gratuito e dá oportunidades para quem vive no campo.
2: É muito importante estar com o cadastro em dia e acompanhar as notificações na central do proprietário possuidor, porque o cadastro ambiental rural ele é obrigatório para o acesso ao crédito, ele também traz melhores condições de acesso ao crédito quando ele está regularizado. Então, é necessário e vale muito a pena acompanhar o cadastro ambiental rural através da central do proprietário possuidor.
0: Produtores do Acre, Rondônia, Pará, Tocantins, Mato Grosso, Mato Grosso do Sul, Goiás, Bahia, Espírito Santo, São Paulo e Santa Catarina devem acessar os cadastros ambientais do próprio estado para checar pendências. Todos os demais vão encontrar as informações no sistema federal, car.gov.br. Reportagem Graziele Bezerra.
3: E produtores rurais podem procurar na Embrapa orientações sobre as mudanças climáticas causadas pelo El Niño.
4: As previsões climáticas indicam mais chuva e temperaturas acima da média para a região sul do país nos próximos meses.
3: Diante desse cenário, produtores rurais podem adotar medidas de planejamento para reduzir os impactos nas lavouras e na pecuária.
5: O El Niño deve permanecer até o início de 2027 e trazer mais chuva, maior nebulosidade e temperaturas acima da média para a região sul do país. Mas, segundo especialistas, conhecer o fenômeno com antecedência permite reduzir riscos no campo. Orientações técnicas voltadas às principais atividades agropecuárias da região reúnem recomendações que podem auxiliar os produtores nesse planejamento, explica José Reinaldo Moraes, pesquisador da Embrapa Clima Temperado.
6: Ele reúne aí recomendações específicas para grãos, fruticultura, silvicultura, horticultura, pastagem, né, diversos aí, né, tipos de manejo, sempre com base no histórico de eventos, né, anteriores que nós tivemos e também no conhecimento acumulado de anos, né, que a gente tem aí de convivência com esse fenômeno.
5: O documento recomenda que o produtor acompanhe as previsões meteorológicas oficiais, respeite o zoneamento agrícola de risco climático, planeje os investimentos e considere a contratação do seguro rural. A orientação é adaptar o manejo de acordo com cada cultura, já que os efeitos do El Niño variam entre lavouras e sistemas de produção. Nos cereais de inverno, como trigo, cevada e aveia, a atenção deve ser redobrada com doenças e com o planejamento da colheita. Para soja, milho e arroz irrigado, o foco está na drenagem das áreas, conservação do solo e monitoramento fitossanitário para detectar pragas e doenças. Já na fruticultura, o excesso de chuva pode favorecer erosões, doenças e até comprometer a produtividade dos pomares. O pesquisador José Reinaldo da Embrapa ressalta que planejar pode evitar grandes perdas no campo.
6: Quanto antes o produtor incorporar essas orientações, né, no planejamento da sua safra, menor tende ele a sofrer os impactos financeiros, né, que pode levar o El Niño.
5: Além das recomendações para cada atividade, prevenir perdas começa antes mesmo da chegada das chuvas. O acompanhamento das informações climáticas e a adoção de práticas já conhecidas pela pesquisa ajudam o produtor a tomar decisões mais seguras e aumentar a capacidade de enfrentar os desafios provocados pelo El Niño. Reportagem Pablo Mundim.
4: E a chegada do El Niño com previsão de mudanças climáticas acendem o alerta dos cuidados para evitar doenças transmitidas por insetos e mosquitos, como dengue e chikungunya.
3: Altas temperaturas e maior volume de chuva em algumas regiões podem favorecer a circulação do mosquito Aedes aegypti a partir do segundo semestre desse ano.
4: E o Ministério da Saúde recomenda que estados e municípios intensifiquem as ações de vigilância e controle. Saiba mais com Diego Freitas.
7: O Ministério da Saúde emitiu uma nota técnica em que alerta estados e municípios para a possibilidade de aumento na transmissão de arboviroses, como dengue e chikungunya, em razão da previsão de ocorrência do fenômeno El Niño ao longo do segundo semestre deste ano. Segundo projeções citadas no documento, o aumento das temperaturas e das chuvas em algumas regiões e os períodos de seca em outras áreas podem favorecer a proliferação do mosquito Aedes aegypti. A estimativa é de cerca de 1 milhão e 700 mil casos de dengue em 2027, considerando cenários climáticos que ainda podem ser atualizados. A orientação é reforçar as ações de vigilância e controle, com bloqueio da transmissão nos primeiros casos identificados, reorganização das atividades dos agentes de combate às endemias e adoção das medidas de controle do vetor. A população também deve eliminar possíveis criadouros do mosquito, observar os sintomas das arboviroses e procurar atendimento de saúde ao surgimento dos primeiros sinais da doença. Para acompanhar os alertas, basta acessar o portal info.dengue.mate.br. Diego Freitas, para a Voz do Brasil.
3: Os Estados Unidos anunciaram novas tarifas de importação a produtos brasileiros.
4: E o governo brasileiro acaba de divulgar nota contestando a decisão.
3: A repórter Luana Karen está aqui no estúdio da Voz do Brasil e tem mais informações para a gente. Boa noite, Luana.
8: Boa noite, Luciana e Ellen. Boa noite aos ouvintes da Voz do Brasil. Olha, em nota divulgada há pouco, o governo brasileiro rechaçou a decisão do governo dos Estados Unidos de impor tarifas de 12,5% sobre produtos brasileiros. A nova tarifa está relacionada a investigações sobre trabalho forçado. De acordo com a nota assinada pela Secretaria de Comunicação Social da Presidência da República, ao longo da investigação, o Ministério do Trabalho e Emprego prestou explicações e forneceu farta documentação sobre a legislação brasileira e da atuação das autoridades aduaneiras para coibir importações de bens produzidos por trabalho forçado. O documento afirma que o Brasil é reconhecido há décadas pela Organização Internacional do Trabalho, pelos fortes compromissos assumidos no combate ao trabalho forçado. Além do compromisso internacional com o combate ao trabalho forçado, o governo brasileiro cita o compromisso interno intensificado pelas políticas domésticas de fiscalização, prevenção, acolhimento das vítimas e combate ao trabalho escravo contemporâneo. A nota ainda destaca que o governo brasileiro responsabiliza as empresas e indivíduos, aplicando multas severas e mantendo um cadastro de lista suja de empregadores.
4: Luana, e o governo indicou quais são as medidas que deve tomar a partir de agora?
8: Indicou sim, Ellen. O documento afirma que o Brasil iniciará imediatamente os trâmites para acionar os instrumentos previstos na Lei de Reciprocidade, aprovada por unanimidade pelo Congresso Nacional, e levará o tema ao Mecanismo de Solução de Controvérsias da Organização Mundial do Comércio. Ellen e Luciana.
3: Luana, muito obrigada pela sua participação ao vivo aqui na Voz do Brasil.
4: O papel da ciência é transformar a realidade e trazer melhorias práticas para o dia a dia da sociedade.
3: Com essa missão, o Prêmio Jovem Cientista chega à sua 32ª edição, destacando a inteligência artificial para o bem comum.
4: O objetivo é reconhecer projetos de estudantes e pesquisadores que utilizem a inteligência artificial para reduzir desigualdades, proteger o meio ambiente e melhorar os serviços públicos no Brasil.
3: Para falar sobre o prêmio e como a ciência pode revolucionar o uso da tecnologia no nosso dia a dia, eu e Nazi Brum conversamos mais cedo com Olival Freire Júnior, presidente do Conselho Nacional de Desenvolvimento Científico e Tecnológico, CNPq. Vamos ouvir. Nós vamos conversar agora sobre ciência. Presidente, muito obrigada pela sua participação aqui na Voz Brasil.
9: Muito obrigado.
3: Para começar, vamos falar sobre o Prêmio Jovem Cientista. O que é esse prêmio?
9: É uma das ações mais tradicionais do CNPq. Ela tem quase 50 anos de existência. É uma iniciativa conjunta do CNPq com a Fundação Roberto Marinho. E temos também sempre um patrocinador master que pode variar ao longo do tempo. Atualmente é a Shell. Qual é a importância desse prêmio? Eu gosto de dizer que prêmios são importantes em todas as atividades humanas. Acabamos de ver um exemplo de um prêmio que foi um fracasso para nós brasileiros. Qual é o brasileiro que não ficou frustrado com a Copa do Mundo? E qual é o brasileiro que não ficou contente com o desempenho do Wagner Moura e da Fernanda Torres na premiação do cinema? Então, prêmios são importantes em quaisquer atividades. E na ciência não é diferente. A particularidade desse prêmio, que é um prêmio para tentar fisgar um jovem promissor. Então, não é um prêmio Nobel, não é o prêmio Álvaro Alberto, então não é o prêmio para o pesquisador já consolidado. Então, é uma tentativa, nos mantendo na questão do futebol, de você olhar para a divisão de base e dizer, aquilo ali tem futuro. Essa que é a ideia. Na última rodada, nós premiamos várias pessoas, algumas delas foram tão destacadas que na comemoração dos 75 anos do CNPq, nós convidamos alguns deles, Emanuele, Elisângela, o Raul, para apresentarem seus trabalhos para aquele público, que era um público diversificado, que estava comemorando os 75 anos do CNPq.
10: Uhum. Bom, presidente, esse ano, qual que é o tema do Prêmio Jovem Cientista e por que que ele foi escolhido?
9: Então, isso é muito importante porque o tema, ele orienta a escolha e orienta quem vai se candidatar, e a gente sempre busca um tema na fronteira da pesquisa. Já tivemos o tema, como no ano passado, o problema da mudança climática em escala global, e o tema desse ano é inteligência artificial relacionada ao bem comum. Esse dilema que o mundo inteiro hoje atravessa de uma transição tecnológica disruptiva, mas uma transição em que nós estamos preocupados com o modo como a sociedade incorpora e não se perde nessa transição.
11: E como é que o investimento em jovens talentos pode contribuir para esse desenvolvimento tecnológico, científico do país?
9: Veja, os prêmios, eles são importantes também pelo valor financeiro, pelas bolsas que são atribuídos. Mas eles também colocam luz sobre certos projetos. Eu falei dos projetos desse ano. Um dos projetos que eu posso reportar para vocês é um projeto que foi destacado. Era um projeto de você ter uma célula fotoelétrica portátil que aquele coletor de castanha na floresta amazônica, veja que eu estou falando de um produto que o Brasil vende para o mundo inteiro, não, Brasília Nuts, aqui a gente chama de castanha do Pará, o pessoal do Acre, do Amapá vai me matar, né? Mas eu estou fazendo a ressalva, né? É a castanha do Brasil, né? Então o prêmio é um kit portátil que você carrega nas costas. Eu confesso para vocês que eu participei da entrega desse prêmio. Eu achei importante, mas eu não entendi a profundidade do impacto desse prêmio. Eu só compreendi tempos depois, numa viagem ao Amapá, e eu conversando com mais calma com o orientador da Manuele, e aí ele me explicou o tempo que o castanheiro passa sem contato telefônico, sem luz à noite, 40 dias, 60 dias. Então, você veja que é algo que, é claro que ainda é um projeto, é um piloto, ainda precisa chegar, ter escala para chegar no mercado, mas é algo que impacta na vida dos povos da Amazônia e impacta na economia brasileira, porque é o pessoal que coleta um dos produtos de exportação do Brasil.
10: Então, são projetos que podem fazer a diferença realmente, né?
9: Exatamente, exatamente.
11: E quem pode participar desse prêmio, que vai falar de inteligência artificial, que é um tema tão atual, como o senhor disse, né?
9: Em princípio, porque o prêmio tem faixas, então, em princípio, todos os alunos do segundo grau, da universidade, aluno de mestrado, aluno de doutorado, um jovem pesquisador já com doutorado, todos esses podem se candidatar. Aí tem que olhar no edital qual a faixa em que ele se enquadra.
11: E vamos lembrar que o endereço, para quem tiver interesse no prêmio, é jovemcientista.cnpq.br.
9: Perfeito.
11: Todo mundo pode participar e tentar impactar, mandar projetos que impactem, né, a vida, não só do cientista, mas também do país, né, presidente?
9: E se tiver alguma confusão, bota lá no Google, Jovem Pesquisador CNPq, não vai dar outro endereço, é esse que você acabou de falar.
10: Agora, presidente, vamos falar rapidamente sobre a SBPC, a Sociedade Brasileira para o Progresso da Ciência, que começa agora. Como é que vai ser a participação do CNPq?
9: Veja, a SBPC é uma entidade da sociedade civil, até um pouco mais antiga do que o CNPq, né? Mas que tem tido um importante papel ao longo da história do Brasil. É a voz do cientista que, como sociedade civil, se dirige à própria sociedade e ao governo. Então, o CNPq sempre apoiou essa reunião da Sociedade Brasileira do Progresso da Ciência e sempre participou dessa reunião. Esse ano, em Niterói, belíssima cidade, nós vamos participar com uma atração, dentre outras, que essa atração eu queria chamar a atenção. Nós concebemos uma linha do tempo, a propósito dos 75 anos do CNPq, uma linha do tempo que dá corpo e voz ao lema dos 75 anos, que é "Olhando bem, tem CNPq". É a ideia de que em muitas das atividades de ciência e tecnologia que nós brasileiros nos orgulhamos, por vezes a gente não percebe que tem a marca do CNPq. Então, nessa linha do tempo, a gente vai encontrar, por exemplo, pesquisa de petróleo em águas profundas, tem o DNA do CNPq. A atividade do ITA, que permitiu a criação da Embraer, que hoje o Brasil tem a terceira empresa de aeronáutica do mundo, tem o DNA do CNPq. Citei esses exemplos, mas tem, eu diria, vários outros. O desafio do enriquecimento do urânio, o desafio de ter transformado o Brasil nessa enorme potência agrícola, tem lá o selo da Embrapa, né? Então, por vezes, o selo do CNPq não aparece tão diretamente. É preciso olhar bem para ver o apoio do CNPq. Então, quem tiver a oportunidade de ir a Niterói, eu convido para que passe no estande do CNPq para ver essa linha do tempo.
11: Muito obrigada pela sua participação aqui na Voz do Brasil. A gente conversou com o presidente do Conselho Nacional de Desenvolvimento Científico e Tecnológico, Olival Freire Júnior. Muito obrigada, presidente.
9: Eu agradeço a vocês pela possibilidade de falar do CNPq, de falar da pesquisa no Brasil, e agradeço também, claro, à EBC e ao público que nos acompanhou.
4: E a consulta ao terceiro lote de restituição do Imposto de Renda 2026 será aberta nesta sexta-feira, dia 24 de julho.
3: Quem ainda não recebeu a restituição deve verificar se há inconsistências.
4: Saiba como verificar a restituição e resolver possíveis pendências.
12: A consulta ao terceiro lote da restituição do Imposto de Renda será liberada nesta sexta-feira, dia 24, a partir das 9 horas. Mais de 2 milhões e 700 mil contribuintes serão contemplados e o pagamento está previsto para o dia 31 de julho. Para saber se a sua restituição foi liberada, basta acessar o serviço Meu Imposto de Renda no site da Receita Federal ou consultar pelo aplicativo oficial do órgão em celulares e tablets. De acordo com a Receita Federal, cerca de 165 mil restituições não foram creditadas porque o contribuinte informou o CPF como chave PIX para recebimento, mas não possui conta bancária vinculada a essa chave. Nesses casos, é possível cadastrar uma chave PIX CPF junto a uma instituição financeira, atualizar os dados pelo serviço Meu Imposto de Renda ou enviar uma declaração retificadora. Após o processamento, permanecerão pendentes apenas restituições que ficaram retidas em malha fiscal ou que apresentam inconsistências nos dados bancários informados para recebimento, como os casos relacionados à chave PIX. Thaís de Araújo, para a Voz do Brasil.
3: Atenção, microempreendedores individuais e microempresários.
4: A implantação do novo Cadastro Nacional da Pessoa Jurídica pela Receita Federal vai suspender temporariamente os serviços de abertura, alteração e baixa de empresas realizadas pelas juntas comerciais.
3: Até o próximo sábado, às 7 horas da manhã, a base do CNPJ fica disponível apenas para consultas.
4: No sábado, a base ficará totalmente indisponível, impossibilitando consultas e qualquer outra operação relacionada ao cadastro.
3: O prazo para o restabelecimento total dos serviços está previsto para segunda-feira, 27 de julho.
4: A emissão do novo formato do CNPJ alfanumérico está marcada para o dia 31 de julho.
3: E atenção, estudantes, termina amanhã o prazo para os pré-selecionados da primeira chamada do ProUni entregarem a documentação que comprova as informações de inscrição à instituição de ensino onde foram selecionados.
4: Neste segundo semestre, o programa oferece mais de 471 mil bolsas de estudos parciais e integrais em todo o país.
13: Os estudantes pré-selecionados no programa Universidade para Todos, o ProUni, do segundo semestre deste ano, têm até sexta-feira, dia 24, para comprovar as informações passadas durante a inscrição. A documentação exigida pode ser apresentada diretamente na instituição em que o aluno foi pré-selecionado. É responsabilidade do candidato verificar com a universidade os horários e locais para realizar este processo. A perda do prazo ou não comprovação das informações implicará na reprovação dos alunos. Quem não foi pré-selecionado nesta etapa poderá participar da segunda chamada do ProUni, prevista para o dia 5 de agosto. Também será possível manifestar interesse na lista de espera entre os dias 26 e 27 de agosto. A divulgação da lista ocorrerá no dia 1º de setembro. E a comprovação das informações deve ser feita entre 1º e 14 de setembro. Nesta edição, o ProUni recebeu mais de 529 mil inscrições e ofertou 471.304 bolsas de estudo em 380 cursos de graduação. A iniciativa oferece bolsas de estudo integrais que cobrem 100% do valor da mensalidade e parciais, que correspondem a 50%. A iniciativa é realizada duas vezes ao ano. Mais informações em acessounico.mec.gov.br/ProUni. Thaísa Vitória para a Voz do Brasil.
3: O Ministério da Educação recebe até o dia 31 de julho a declaração do Censo Escolar 2026 e orienta gestores a preencherem os dados referente aos alunos da educação especial.
4: Eles podem acessar um guia do INEP com orientações específicas sobre oferta de atendimento educacional especializado.
3: Os dados devem ser fornecidos em educacenso.inep.gov.br.
4: E essas foram as notícias do Governo Federal.
3: Uma realização da Secretaria de Comunicação Social da Presidência da República.
4: Com produção da empresa Brasil de Comunicação.
3: Fique agora com as notícias do Poder Judiciário e do Congresso Nacional. Uma boa noite.
4: Boa noite e até amanhã.
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16: Decisão do Supremo Tribunal Federal permite retomada da cobrança de IPTU em Teresina, no Piauí.
17: STJ reafirma que quando a vítima de homicídio deixa filhos menores, essa consequência pode aumentar a pena base do condenado.
16: TSE orienta tribunais regionais a criarem parcerias com instituições especializadas para combater a desinformação eleitoral.
17: Boa noite, eu sou Marcela Luiz.
16: Eu sou Walter Lima.
17: O Supremo Tribunal Federal suspendeu o liminar do Tribunal de Justiça do Piauí, que havia interrompido a cobrança de IPTU na cidade de Teresina.
16: De acordo com a decisão do ministro Alexandre de Moraes, o município declarou que a queda da arrecadação poderia causar grave impacto na economia pública e comprometer a execução de serviços essenciais. Fernanda Porto.
18: Diante da urgência, o caso foi julgado pelo ministro Alexandre de Moraes, que está na presidência do STF nesta segunda quinzena de julho. Ao atender o pedido para restabelecer a cobrança do imposto, o ministro Alexandre de Moraes considerou o levantamento da Secretaria Municipal de Finanças de Teresina, que indica que a paralisação da cobrança do IPTU impactou em arrecadação de mais de 84 milhões de reais. Na decisão, o ministro Alexandre de Moraes ressaltou que o município demonstrou que a queda de arrecadação poderia causar grave impacto na economia pública e comprometer a execução de serviços essenciais.
17: Quando a vítima de um homicídio deixa filhos menores, essa consequência pode aumentar a pena base do condenado.
16: Esse entendimento foi reafirmado pelo Superior Tribunal de Justiça. Fátima Uchoa.
19: Agora, sob o rito dos recursos repetitivos, a terceira sessão do STJ fixou essa tese que deve ser observada por juízes e tribunais. De acordo com o relator ministro Reinaldo Soares da Fonseca, o fato de a vítima do crime deixar filhos menores pode repercutir no aspecto material e gerar impacto em questões emocionais, mas esse posicionamento não pode ser aplicado automaticamente porque transformaria uma circunstância judicial em fator objetivo de aumento da pena. Ainda segundo o ministro, não é necessário exigir a comprovação de impacto excepcional ou individualizado para os dependentes da vítima, sob o risco de se esvaziar a própria finalidade da análise dessa circunstância judicial.
17: O Tribunal Superior Eleitoral orienta tribunais regionais a criarem parcerias com instituições especializadas para combater a desinformação eleitoral.
16: A ação permitirá a ampliação da capacidade técnica da Justiça Eleitoral, garantindo segurança jurídica na análise de processos que envolvam desinformação e conteúdo gerado por inteligência artificial. Juliana Cariri.
20: Os acordos poderão prever o compartilhamento de metodologias, o acesso a profissionais especializados, laboratórios e ações de capacitação. O TSE ressalta que as parcerias não alteram as competências das autoridades judiciárias nem as garantias.
17: Tribunal Superior do Trabalho mantém decisão que anulou reintegração de metalúrgico demitido por justa causa.
16: O trabalhador foi dispensado após comentar em rede social sobre a empresa em que ele trabalhava. Marla Lacerda.
21: O metalúrgico havia sido reintegrado por decisão provisória em primeira instância, alegando que sofria de depressão e que não podia ser dispensado por motivo de doença ocupacional. Mas o TRT de Campinas, São Paulo, suspendeu a medida. O caso foi analisado então pela SDI2 do TST, que confirmou a decisão de segundo grau. Para o colegiado, ainda não há elementos suficientes para concluir que a demissão foi irregular. Os ministros destacaram também que a estabilidade pela doença ocupacional não impede a dispensa por justa causa. Portanto, a validade da demissão ainda será analisada na ação principal após a produção das provas necessárias.
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17: Uma boa noite.
16: E até amanhã.
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23: Eu sou Humberto Pinheiro e estes são os destaques de hoje do Jornal do Senado, que começa agora. Nova lei fortalece a produção nacional de medicamentos e vacina. Piso dos professores, frete rodoviário e renovação da CNH estão entre as medidas aprovadas pelo Senado. Emendas parlamentares para shows podem ser proibidas. Boa noite. Foi sancionada a lei que cria a Estratégia Nacional para o Desenvolvimento do Complexo Econômico Industrial da Saúde. A nova legislação busca fortalecer a produção nacional de medicamentos, vacinas, equipamentos e insumos médicos. O objetivo é reduzir a dependência do Brasil de produtos importados, ampliar a capacidade da indústria nacional e garantir mais segurança no abastecimento do sistema de saúde. A reportagem é de Patrícia Oliveira.
24: São mecanismos para incentivar empresas e instituições de pesquisa a desenvolver e fabricar esses produtos no país. A nova lei também amplia parcerias entre o governo, universidades e empresas e prevê linhas de crédito. Para o relator do projeto que deu origem à lei, senador Rogério Carvalho, do PT de Sergipe, a pesquisa tecnológica em saúde deve se voltar para soluções dos problemas brasileiros.
0: A pandemia de Covid-19 demonstrou que buscar a autossuficiência em fármacos, vacinas e equipamentos hospitalares é um dever do Estado para assegurar o direito constitucional à saúde.
24: A nova lei também altera normas do SUS e a lei de licitações para facilitar as compras públicas no setor de saúde.
23: No primeiro semestre de 2026, o Senado aprovou medidas provisórias que tratam do piso salarial dos professores da educação básica e do frete rodoviário de cargas. Os senadores também deram aval à renovação automática da Carteira Nacional de Habilitação. Repórter Pedro Pincer.
1: O Congresso Nacional aprovou medidas provisórias importantes, como a que reajusta o piso salarial dos professores da educação básica para R$ 5.130,63 em 2026, um aumento de 5,4% sobre o valor anterior, com ganho real de 1,5 ponto percentual acima da inflação. O texto aprovado estabelece novo cálculo para reajuste anual. A senadora professora Dorinha Seabra, do União do Tocantins, destacou a importância de valorizar o trabalho dos docentes.
2: Não tem educação boa, nem educação de qualidade, se os profissionais da educação não forem devidamente respeitados e valorizados. Esse é o nosso apelo para que, a partir do piso, as carreiras sejam reorganizadas nos diferentes municípios brasileiros e nossos estados.
1: Outro destaque foi a medida provisória que altera as regras e o cálculo do piso mínimo do frete rodoviário de cargas para considerar custos operacionais. A medida beneficia os caminhoneiros por estabelecer novas regras de regulamentação para empresas que contratem caminhoneiros para a realização de transporte rodoviário de cargas. Para o senador Stevenson Valentim, do Podemos do Rio Grande do Norte, a medida faz justiça e traz tranquilidade para a categoria.
5: Entendo que esse viés da multa já atingiu a sua pedagogia e permanecer com essa injustiça é passar uma ideia de vingança e que não contribui nada para a sociedade. É importante que o caminhoneiro esteja preocupado com a carga, com o seu horário de entrega, com a distância da família, com as condições das nossas rodovias.
1: Outra medida provisória aprovada no primeiro semestre do ano garante a renovação automática da Carteira Nacional de Habilitação de motoristas que, ao término da validade do documento, estiverem no Registro Nacional Positivo de Condutores. O cadastro mostrará o nome das pessoas que não tenham cometido nenhuma infração de trânsito nos últimos 12 meses.
23: E o Senado deve analisar a partir de agosto um projeto que cria o Prêmio Nacional da Educação Brasileira. A proposta busca reconhecer iniciativas de estados, municípios, escolas e estudantes que contribuam para melhorar a educação. O objetivo é valorizar boas práticas e incentivar ações que fortaleçam a educação em diferentes etapas, da educação infantil ao ensino médio. A proposta prevê categorias específicas para reconhecer experiências bem-sucedidas em todo o país. Os detalhes com o repórter Rodrigo Rezende.
6: O Senado deve analisar a partir de agosto um projeto que cria o Prêmio Nacional da Educação Brasileira. A ideia, apresentada pelo senador Camilo Santana, do PT do Ceará, reconhece estratégias e iniciativas para a promoção de avanços na melhoria da qualidade da aprendizagem na educação básica feitas por estados, municípios, escolas ou estudantes brasileiros. Camilo Santana, atual presidente da Comissão de Educação do Senado, ressalta que todas as formas de desenvolvimento da educação brasileira devem ser valorizadas.
25: Eu sempre digo que a educação precisa estar acima de qualquer questão política ou partidária nesse país. Está em jogo a qualidade da educação para nossas crianças e jovens desse país. Temos muito ainda a fazer, muito caminho a ser percorrido.
6: O prêmio terá 8 categorias e regulamento posterior irá definir a forma de seleção dos vencedores. A proposta de criação do Prêmio Nacional da Educação Brasileira ainda será analisada pelas comissões do Senado.
23: Um projeto apresentado no Senado tipifica como ilícito o uso de emendas parlamentares para o financiamento de shows e apresentações artísticas. A medida pretende modificar a lei de improbidade administrativa para penalizar os gestores públicos infratores de maneira mais dura e até mesmo com a perda da função. Mais informações com o repórter Douglas Castilho.
7: Apresentado pelo senador Eduardo Girão, do Novo do Ceará, o texto prevê que o uso de emendas parlamentares para financiamento de shows e apresentações artísticas seja enquadrado como ato que causa prejuízo ao erário. Essa modalidade de infração tem também como sanções a perda dos direitos políticos por até 8 anos, multa de até 2 vezes o valor do dano causado e o ressarcimento integral dos danos verificados.
8: É um dinheiro que se evapora e que, se for em equipamentos para o hospital, fica lá por anos, por décadas, né? E esse projeto nosso visa normatizar isso e considerar como improbidade administrativa, como punição.
7: O autor do projeto justificou ainda que a medida pode combater o superfaturamento e os desvios que costumam ocorrer nesse tipo de transação. Além disso, segundo ele, haveria diversas vezes um conflito de interesses, pelo fato de gestores usarem dinheiro público para contratarem bandas ou grupos que têm eles próprios como empresários. O projeto aguarda a destinação para discussão nas comissões do Senado.
23: Mais de 158 milhões de brasileiros estão aptos a votar nas eleições de 4 de outubro. O número é o maior da história e representa um crescimento de mais de 2 milhões de eleitores em relação a 2022. No primeiro turno, os eleitores vão escolher presidente da República, governadores, 2 senadores, deputados federais, deputados estaduais e distritais. A reportagem é de Rodrigo Rezende.
6: 158 milhões e 700 mil pessoas devem decidir os mandatários dos próximos anos para a presidência da República, governos estaduais e distrital, Senado, Câmara dos Deputados e Assembleias Estaduais. Em relação às eleições de 2022, houve um acréscimo de 2 milhões e 200 mil eleitores. As mulheres representam quase 53% do eleitorado e cerca de 3 milhões e 500 mil eleitores têm 18 anos ou menos. O presidente do Tribunal Superior Eleitoral, ministro Nunes Marques, ressalta que a população brasileira é soberana para escolher seus representantes e definir o futuro do país.
9: O futuro da nossa democracia não será delineado por máquinas, mas pelos milhões de brasileiras e brasileiros que depositam nas urnas sua mensagem de esperança, traduzida no voto direto, secreto, universal e periódico.
6: Os 3 maiores colégios eleitorais estão na região Sudeste: São Paulo, com 34 milhões, Minas Gerais, com 16 milhões, e Rio de Janeiro, com quase 13 milhões de eleitores. 918 mil brasileiros vivendo no exterior estão aptos para votar.
23: O senador Wellington Fagundes, do PL de Mato Grosso, defendeu o projeto de lei que permite a destinação de emendas parlamentares da saúde para o atendimento pré-hospitalar realizado pelos corpos de bombeiros militares. Na análise dele, a proposta reconhece que esse serviço integra a rede de atendimento em saúde e amplia as responsabilidades de investimento na estrutura das corporações. Com trabalhos técnicos de Josivaldo Souza, o Jornal do Senado fica por aqui. Acompanhe agora as notícias da Câmara dos Deputados. Boa noite.
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11: Câmara transforma em lei atendimento a brasileiras que vivem no exterior.
12: Herdeiros poderão retirar valores de até 40 salários mínimos sem inventário.
11: Comissão aprova inclusão digital de alunos com deficiência da rede pública.
26: Boa noite. A Comissão de Educação aprovou a criação da Política de Alfabetização Digital das Pessoas com Deficiência. A repórter Sofia Peçanha tem os detalhes da votação.
27: A Comissão de Educação da Câmara dos Deputados aprovou o projeto que institui a Política Nacional de Alfabetização Digital das Pessoas com Deficiência. Antes disso, o texto também foi aprovado pela Comissão de Defesa dos Direitos das Pessoas com Deficiência. A proposta tem como objetivo garantir o letramento digital de estudantes com deficiência da rede pública de ensino. Isso inclui desde o uso básico de computadores e internet, até ferramentas que auxiliam na comunicação, no acesso à informação e no desenvolvimento escolar. A relatora do projeto na Comissão de Educação, a deputada Maria Rosas, do Republicanos de São Paulo, destacou a importância da medida para promover a inclusão.
3: Aprovar essa política nacional de alfabetização digital, especificamente para as pessoas com deficiência, é um marco para que nós possamos trazer e falar na ação a pessoa com deficiência, dizendo: nós lutamos pela inclusão dos direitos da pessoa com deficiência.
27: Para isso, o projeto prevê a capacitação de professores e gestores, a adaptação dos métodos de ensino e investimento em infraestrutura tecnológica nas escolas, como equipamentos e conexão à internet. A ideia é que a tecnologia deixe de ser um obstáculo e passe a ser uma ferramenta de inclusão, como ressaltou a relatora ao afirmar que a transformação digital precisa considerar as necessidades de todos os estudantes.
3: A transformação digital da educação somente se realiza plenamente quando contempla a diversidade dos estudantes e assegura a eliminação de barreiras que dificultam o acesso, a participação e a aprendizagem das pessoas com deficiência.
27: A política de educação digital para pessoas com deficiência também estabelece que o desenvolvimento dos alunos e da instituição deverá ser acompanhado bimestralmente. Segundo o autor da proposta, o deputado Carlos Henrique Gaguin, do União de Tocantins, com mais acesso e preparo, os estudantes com deficiência podem ter mais autonomia nos estudos, mais participação nas atividades escolares e melhores oportunidades no futuro, inclusive no mercado de trabalho. O próximo passo para a aprovação da Política Nacional de Alfabetização Digital das Pessoas com Deficiência será a análise pela Comissão de Finanças e Tributação. Da Rádio Câmara de Brasília, Sofia Peçanha.
10: Educação.
4: Bibo Nunes, do PL do Rio Grande do Sul, é autor do projeto que proíbe a aprovação automática de alunos não alfabetizados nos 3 primeiros anos do ensino fundamental. O texto altera a Lei de Diretrizes e Bases da Educação Nacional e aguarda análise pela Comissão de Constituição e Justiça.
13: Tem que saber ler e escrever, isso é o mínimo. Escola é para educar, que acima de tudo o objetivo das escolas é a educação. Se não for a educação, não tem o menor fundamento. Espero que aprove para o bem da educação no Brasil. Não tem fundamento uma criança no primeiro, segundo, terceiro ano serem aprovados sem saber ler e escrever. Essa é a minha luta para melhorar de fato a educação no Brasil.
26: Bibo Nunes acredita que a promoção automática dos alunos serve apenas para melhorar indicadores educacionais. Na avaliação do deputado, a medida desestimula estudantes e professores, cria uma falsa sensação de aprendizado e compromete a qualidade da educação.
10: Justiça.
4: Comissão aprova a proposta que permite até 40 salários mínimos para a retirada de valores a herdeiros. A repórter Júlia Lopes explica a atualização dos valores.
14: A Comissão de Finanças e Tributação da Câmara dos Deputados aprovou um projeto que atualiza para até 40 salários mínimos, o equivalente hoje a R$ 64.840, o valor que poderá ser liberado a herdeiros sem necessidade de inventário em cadernetas de poupança e fundos de investimento. A proposta foi apresentada pelo deputado Celso Russomano, do Republicanos de São Paulo, e altera a lei que trata do pagamento a dependentes ou sucessores de valores não recebidos em vida pelo titular, como restituições do imposto de renda e outros tributos. A regra vale para casos em que não há outros bens sujeitos a inventário. No texto, o autor explica que, nesses casos, os herdeiros costumam utilizar os valores recebidos para cobrir despesas como impostos, custas judiciais e honorários de advogados, entre outros gastos. O relator da proposta, deputado Hildo Roche, do MDB do Maranhão, afirma que a atualização é necessária, porque a legislação atual utiliza como referência a obrigação do Tesouro Nacional, a OTN, que não existe mais, o que gera dificuldades de interpretação.
18: Essa regra já existia, só que como ele estava estipulado, referenciado em cima de um título do governo, que era a antiga OTN, e como a OTN não existe mais, não existia mais a referência de até quanto poderia ser pago de forma imediata para a viúva, ou para o viúvo, ou para o filho. Então isso impedia a evolução e a facilidade e a rapidez da transferência desses recursos de uma conta para a conta do herdeiro. E isso é facilitado agora.
14: Além disso, a proposta altera o Código de Processo Civil para estabelecer que o juiz não poderá negar o pedido de gratuidade da justiça apenas com base na renda de um herdeiro ou na posse de um imóvel. O projeto, que busca atualizar o limite a ser retirado por herdeiros em cadernetas de poupança e outras aplicações no valor até 40 salários mínimos, segue em análise na Comissão de Constituição e Justiça. Da Rádio Câmara de Brasília, Júlia Lopes.
10: Economia.
26: A Câmara aprovou proposta que garante imunidade tributária aos templos religiosos e suas entidades filantrópicas, também sobre tributos incidentes no consumo de bens e serviços. Marcelo Crivella, do Republicanos do Rio de Janeiro, afirma que a medida regulamenta um direito já previsto na Constituição.
0: Essa é a grande, eu diria, notícia para os templos religiosos, é fazer com que a imunidade prevista na Constituição Federal se torne realidade com relação aos tributos que incidem no consumo de bens e de serviços. Essa PEC foi aprovada no plenário com 385 votos favoráveis, 93 votos contrários e 7 abstenções.

0: regras para comprovação de vínculo com a localidade, como informa a repórter Silvia Munhato.
1: A Comissão de Constituição e Justiça da Câmara aprovou o projeto que amplia de 150 para 180 dias antes das eleições o prazo final para o pedido de transferência do domicílio eleitoral. Pelo texto, o tempo de residência mínima no novo município também muda de 3 para 6 meses. A deputada Júlia Zanatta, do PL de Santa Catarina, relatora do texto, foi favorável à mudança.
2: A prática do turismo eleitoral, a transferência fraudulenta de domicílio com fins meramente eleitoreiros, constitui uma burla que corrói a representatividade democrática e a soberania popular em sua dimensão municipal. O voto é o exercício de soberania localizado e a fraude de domicílio rompe o nexo da pertinência essencial entre o eleitor e a comunidade política local, cujos rumos ele pretende definir.
1: A proposta também altera a forma de comprovação de vínculo com a localidade. Será exigida a apresentação de comprovante de residência oficial em nome do eleitor, como contas de água, luz, gás, telefone fixo ou correspondência oficial de órgãos governamentais. A lei atual permite a comprovação por meio de declaração do próprio eleitor ou outros meios que forem considerados convincentes pelo juiz eleitoral. Da Rádio Câmara de Brasília, Silvia Munhato.
3: Desenvolvimento Regional.
4: Rodrigo Hollenberg, do PSB, teme que o empréstimo de 6 bilhões de reais feito pelo governo do Distrito Federal para cobrir o rombo do Banco de Brasília, no caso Master, comprometa a saúde e a educação públicas. Por isso, o deputado acionou a justiça em defesa de crianças e famílias atípicas.
5: Nós, então, oficiamos ao Ministério Público do Distrito Federal e Territórios, solicitando que determine que o governo do Distrito Federal faça concurso para orientadores educacionais para que essas crianças, esses jovens com deficiência, possam ser acolhidos adequadamente na rede pública de educação do Distrito Federal. Do mesmo modo, nós estamos solicitando ao governo do Distrito Federal que realize a contratação de médicos, de enfermeiros, de técnicos de enfermagem, que possam garantir o atendimento a essas famílias.
0: Presidente da Comissão de Defesa dos Direitos das Pessoas com Deficiência, Rodrigo Hollenberg, relata o drama de famílias atípicas sem atendimento adequado e lamenta a falta de concurso para orientadores educacionais no Distrito Federal desde 2017.
3: Previdência.
4: O tempo para a aposentadoria de policiais militares e bombeiros poderá ser reduzido. Uma proposta aprovada pela Câmara permite que os estados e o Distrito Federal editem leis locais para diminuir esse prazo. Confira na reportagem de Maria Neves.
6: Aprovado na Comissão de Constituição e Justiça da Câmara dos Deputados, projeto que reduz o tempo de serviço de policiais e bombeiros militares para ter direito à aposentadoria integral, pode seguir para o Senado. Pela proposta, os estados poderão editar legislação própria para reduzir em até 5 anos o tempo mínimo de exercício na função para receber proventos integrais. O autor do projeto, o deputado Júnior Amaral, do PL Mineiro, argumenta que a medida busca trazer justiça para policiais e bombeiros militares que trabalham em condições difíceis e são pouco valorizados.
7: Os profissionais de segurança pública no Brasil já sofrem com falta de retaguarda jurídica, já sofrem com falta de logística adequada para trabalhar, já sofrem com baixos salários. Então, essa questão da previdência é algo mínimo que a gente pode fazer aqui na Câmara dos Deputados para impedir que esses homens e mulheres sejam ainda mais desprestigiados, como infelizmente são historicamente no nosso país.
6: Atualmente, a lei exige 35 anos de serviço para militares receberem a aposentadoria com valor integral. Desse tempo, pelo menos 30 anos devem ser em atividades militares. Com o texto aprovado, o período mínimo de atividade militar poderá cair de 30 para 25 anos. Na regra de transição vigente, militares que ingressaram no cargo há mais tempo, antes de 2000, 2020 e ainda não cumprem os requisitos, têm de contar pelo menos 25 anos de serviço militar, mais um pedágio. Eles devem trabalhar mais 4 meses para cada ano que falta. A proposta também

0: também permite que os estados reduzam esse tempo de pedágio para 20 anos por lei local. Da Rádio Câmara de Brasília, Maria Neves.
1: Tarcísio Mota, do PSOL do Rio de Janeiro, apresentou projeto que estabelece regras para a aplicação de recursos dos regimes próprios de previdência dos servidores públicos. A proposta busca reduzir os riscos nas aplicações financeiras e aumentar a segurança do dinheiro destinado às aposentadorias.
2: Nós não podemos deixar que os institutos de previdência e os governos apliquem os recursos dos servidores em bancos que não têm condições de garantir a liquidez e garantir a rentabilidade e garantir que esses recursos não serão perdidos. Então a proposição desse PLP é de que os institutos de previdência de cada município brasileiro e dos estados brasileiros, eles tenham um limite, que 80% dos recursos dos servidores sejam obrigatoriamente aplicados em títulos que estão lastreados no Tesouro Nacional e em bancos públicos que dão garantia de que esse recurso não será perdido. E os demais 20% sejam aplicados em critérios muito rígidos de solidez dessas instituições financeiras.
3: Segundo o Tarcísio Mota, a medida evita perdas em aplicações de alto risco e garante maior segurança aos recursos descontados de cada servidor. Ele argumenta ainda que o texto reduz a influência de interesses políticos e financeiros na gestão dos fundos previdenciários dos servidores.
1: Habitação. Padre João, do PT de Minas Gerais, defende a aprovação de projetos que incentivam cooperativas habitacionais a participarem do Minha Casa Minha Vida. Ele avalia que a contribuição dessas entidades pode ampliar o acesso à casa própria com unidades mais acessíveis e de melhor qualidade.
4: Então temos que continuar avançando e avançando também com a nossa relatoria, com o projeto de lei que garanta a autogestão. Ou seja, além da responsabilidade e disposição de estados, do Distrito Federal e municípios, a sociedade civil organizada em forma de entidade ou cooperativa poder não só construir as moradias na forma de autogestão, mas também outros equipamentos importantes para a comunidade.
3: Padre João observa que o déficit habitacional atinge quase 5 milhões e 700 mil famílias no país. Ele afirma que a autogestão dá segurança jurídica a experiências já existentes e permite incluir equipamentos comunitários nos empreendimentos habitacionais.
1: Segurança Pública. A Câmara aprovou proposta que transforma em lei o atendimento a brasileiras no exterior. Saiba mais sobre o assunto na reportagem de Paula Bittar.
5: A Comissão de Constituição e Justiça da Câmara aprovou uma proposta que transforma em lei a política de atendimento a brasileiras que vivem no exterior por meio dos Espaços da Mulher Brasileira. A iniciativa, desenvolvida pelo Ministério das Relações Exteriores em consulados brasileiros, oferece orientação e apoio especializado com prioridade a mulheres em situação de vulnerabilidade. Entre os objetivos da política estão o combate à violência doméstica, a orientação sobre direitos e o apoio à capacitação profissional, ao empreendedorismo feminino e ao aprimoramento educacional. O texto aprovado também prevê que o atendimento poderá contar com profissionais especializados e instituições parceiras em áreas como imigração, direito de família, legislação trabalhista e previdenciária, apoio psicológico e capacitação linguística, educacional e financeira. A proposta estabelece que a implantação dos Espaços da Mulher Brasileira ocorrerá de forma gradual, conforme a avaliação do Itamaraty. A prioridade será dada às localidades onde houver maior necessidade de reforço do atendimento às mulheres, conforme a disponibilidade de orçamento, funcionários e de espaço físico nas repartições consulares. De acordo com dados do Ministério das Relações Exteriores, a rede consular brasileira realizou 1.556 atendimentos a brasileiras vítimas de violência doméstica e de gênero no exterior em 2023. Segundo a relatora na comissão, deputada Maria do Rosário, do PT do Rio Grande do Sul, o projeto garante a segurança jurídica de uma prática que o Itamaraty já desenvolve com sucesso.
6: Os objetivos específicos da criação deste espaço da mulher brasileira é o combate à violência doméstica, é a defesa das imigrantes contra a discriminação e a orientação a elas para a salvaguarda dos seus direitos humanos, é garantir a sua capacitação, o apoio ao empreendedorismo feminino, o apoio ao respeito, o aprimoramento educacional. Então, estas mulheres brasileiras que vivem no exterior passarão a ter um apoio maior dentro dos consulados como mulheres. E esse trabalho, sinceramente, será muito importante para a valorização dessas mulheres e tranquilidade das suas famílias que se encontram aqui no Brasil.
5: O projeto que transforma em lei a política de atendimento a brasileiras que vivem no exterior por meio dos espaços da mulher brasileira já pode ir diretamente para o Senado, a menos que haja recurso para votação antes pelo plenário da Câmara. Da Rádio Câmara de Brasília, Paula Bittar.
7: Meio Ambiente.
3: Delegado Palumbo, do Podemos de São Paulo, é autor de projeto de lei que aumenta a punição para quem maltratar animais. O deputado explica que a proposta eleva a pena máxima de prisão dos atuais 5 para até 12 anos para os condenados por esse tipo de crime.
2: Nós estamos lutando. O meu projeto estipula uma pena de até 12 anos de cadeia. O indivíduo que maltrata um animal tem que ficar encarcerado, de preferência trabalhando para pagar o próprio sustento. É assim que a gente trata criminoso, gente desalmada, que não tem coração, que maltrata os animais. Se esse projeto for aprovado, eu espero que seja, nós estamos lutando para isso, o criminoso que maltratar um animal vai ficar 12 anos enjaulado, que é onde ele tem que ficar.
1: Delegado Palumbo argumenta que a legislação atual não consegue manter presos os autores de maus tratos. O parlamentar também destaca sua atuação em defesa da causa animal e cita outras iniciativas apresentadas por ele ao longo da vida pública.
3: Termina agora o Jornal Câmara dos Deputados, produzido pela Rádio Câmara, com trabalhos técnicos de Everson Urani e a apresentação de José Carlos Andrade e Luciana Vieira. Uma boa noite para você.
1: Ótima noite. A Voz do Brasil volta amanhã.
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3: 22 horas e um minuto.
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Na cidade de Chapecó são exatamente 10 horas, 2 minutos. Está entrando no vosso lar, com a vossa permissão, mais uma audiência. Audição do programa Libertação Além das Fronteiras. Programa este, um órgão oficial das igrejas pentecostal, Deus é Soberano. Sobre ouvintes, as maravilhas e promessas de Deus. Este ministério está. Sim, Jesus, aquele que é Senhor de tudo e de todos, Príncipe da Paz, Senhor dos Senhores. Ele mesmo, Senhor Jesus, nós dizemos a todos os ouvintes que sejam recepcionados. Deus nosso Pai, líder de tudo, grande Senhor, Criador dos céus, terra e mar e nossas vidas, e nos criou no Jardim do Éden para a sua glória, e aqui estamos anunciando o seu verdadeiro poder e amor. Alegria vem pelo Espírito Santo de Deus, Espírito Santo da promessa que o próprio Jesus assim nos garantiu que ele viesse. E alegria imensa, ouvintes, desta noite dizer a todos que este ministério, Igreja Pentecostal Deus é Soberano, na rua Anselmo, Santa Catarina, esquina com a rua São João del Rei, bairro São Lucas, é sobre a inteira responsabilidade pastor Valdecir Fedrigo. Alegria, sim, ouvintes, de comunicar a vocês a paz do Senhor Jesus, pastor Valdecir Fedrigo na comunicação, e Deus, ouvintes, vos abençoando.

Libertação além das fronteiras, maravilha, é o nosso amado Jesus Cristo. Como é lindo a gente servir a Deus. A maior alegria da minha vida. Eu não falo isso por palavras, para encher palavras, né? Para arrumar palavras para falar. Alegria verdadeira, ouvintes. Porque o Senhor Jesus transformou a minha vida, transformou meu coração, transformou meu viver, transformou os meus pensamentos. Que glória, que alegria, que paz. Só de eu lembrar que um dia nós vamos herdar o reino dos céus, breve, breve. Só de imaginar que aquele lugar é tão santo, perfeito, um lugar é de conforto total, um lugar de muita paz, um lugar que não se adoece, que não se chora mais, mas é um lugar só de alegria. Um lugar, ouvintes, que está preparado para os mansos, puros, libertos e transformados, os que têm o seu coração realmente que é de Deus. Então esse grande dia está chegando. Olha, com muita alegria, a gente, quando começa a imaginar, principalmente eu falo por mim mesmo, não uma ansiedade como o povo tem aí de receber, comprar um carro, construir a sua casa. Não é isso, isso é bom, enche o coração de algumas pessoas, enche, mas depois esvazia, porque é coisas terrenas. Eu estou dizendo, não é ansiedade de coisas terrenas. Quando eu começo a lembrar do que está preparado, o meu coração, ouvintes, é uma alegria que eu não tenho como explicar. Mas me surge dentro de mim uma vontade de ir de uma vez, né? Mas temos que aguardar o tempo de Deus, aguardar o tempo que o Senhor nos deu, por isso que nós estamos anunciando o Evangelho. E o tempo vai chegar, talvez para alguns, a volta de Jesus, sim, ouvintes, eles vão ser surpreendidos na volta de Jesus, quando ele voltar a buscar a igreja. Outros vão um pouco antes, né? Pelo tempo da sua vida, pela morte natural, né? Que é dormir no Senhor, para ressuscitar também no Senhor Jesus. Então, alegria que temos de anunciar que um dia tudo vai nessa terra terminar. Glória a Deus! Porque não tem mais, não precisa mais Jesus fazer milagres aqui, porque ele já fez, e nós agora estamos fazendo no nome de Jesus as maravilhas. E Jesus, quando ele voltar, vai ser nas nuvens de glória e vai buscar o seu povo para o descanso eterno. Glórias a Deus. Não tem mais Noé, não tem mais agora, é o tempo da lei, Jesus veio cumprir a lei, agora é o tempo da graça. Agora, aceitando Jesus, obedecendo às Escrituras, direito da vida eterna. Agora, Jesus não precisa mais vir caminhar na terra, ensinar o Evangelho, que ele já nos ensinou, e as Escrituras estão aí para nós obedecer. Deus determinou pelas suas Escrituras, e tudo que Deus determinou, ele vai fazer. Porque o próprio Deus não pode ir contra as suas palavras, ouvintes. Que tremendo! Todo juízo vai vir pela Bíblia. Todas as bênçãos e o descanso eterno está pela Bíblia. Então Jesus veio cumprir aquilo que Deus sempre determinou. E ele já foi ao Pai, agora ele disse que voltaria nos buscar para ele mesmo. E como é Jesus, assim seremos. Glória a Deus. Maravilha. Esse dia é o dia mais alegre da vida de um ser humano, de um homem, de uma mulher que conhece o Evangelho, diletos ouvintes. Não esses crentes que estão dentro da igreja porque conhecem a igreja. Nós conhecemos Jesus dentro da igreja e fora da igreja, e no nosso dia de deitar e levantar. É esse Jesus que breve nos levará para consigo mesmo. Então amanhã, no templo sede, estaremos anunciando, vamos estar como embaixadores de Cristo. Sim, ouvintes, estaremos anunciando a palavra convertedora, palavra de milagres, revelações poderosas do Espírito Santo.
Sim, milagres, unção com óleo, curas e maravilhas, e apresentando o grande livro da vitória, o livro da grande vitória. Vai ser glorioso, primeiro dia da campanha no Templo Sede, três sexta-feira, aonde os céus estarão abertos, óleo de unção, palavra revelada, revelações das grandes, maravilhosas bênçãos que Deus vai te entregar. Muito Deus vai fazer por mim e por vocês. Estaremos apresentando o livro com muitos nomes. Aí os pedidos de oração. E aqueles que vão chegando já à igreja, tem um livro que está ali, ouvintes, bem na entrada da igreja. Vocês vão colocar já seus nomes, porque na hora que eu assumir o santo altar de Deus, estaremos então apresentando este livro com os presbíteros. E Deus vai consagrar e já vai começar as maravilhas dentro da tua casa, dentro da sua família. Eu quero convidar, venham todos quanto estão sofrendo, chorando, desesperados, angustiados, perdedores. Somente os que até aqui tiveram problemas e os que têm vitória também, eles vão estar conosco, desesperados, sofredores, todos os angustiados, atribulados, pessoas endemoniadas, pessoas que estão no fundo do poço. É hora de restaurar a sua vida. Jesus Cristo, o qual nós anunciamos, ele é o verdadeiro Filho de Deus. Conosco estará o Príncipe da Paz, ele mesmo, Jesus. Estará conosco o médico dos médicos, é Jesus. Estará o poder, a honra e a glória conosco, ele é Jesus. Então, ouvintes, não perca mais o seu tempo, mas venha ganhar o início de uma nova vida. Amanhã, na nossa Igreja Pentecostal Deus é Soberano, na rua São João del Rei, no bairro São Lucas, rua São João del Rei, esquina com Anselmo Santa Catarina, antigo Vila Zonta, no bairro São Lucas, a poucos metros do Hospital Regional em Chapecó, e também dos prédios Bolivar de das Acácias. Amanhã mesmo, eu quero orar pela sua vida e Jesus derramar as mais ricas, gloriosas, copiosas, santas bênçãos da sua vida. Em Chapecó, 10 horas, com mais 15 minutos, nós vamos ouvir testemunho de bênção, de vitória. Pessoas que alcançaram, da parte de Deus, essa grande bênção. Vamos ouvir para elevo espiritual de todos. Aí está, ouvintes. Olha que maravilha. Para nós entender um pouco melhor esta mãe, né? A gravação aqui ficou um pouquinho ruim, mas acredito que as pessoas, os ouvintes aí, conseguiram entender. Esta mãe, ouvintes, olha a situação dela. O seu filho não dormia mais no quartinho dele, né? Um menino pequeno, quarto dele. Ele não dormia mais, ele sentia medo, ele estava atormentado. Veja bem. Essa mãe
não sabendo mais o que fazer, disse: meu Deus, se for alguma coisa maligna, tenha misericórdia. Olha, ela clamou por misericórdia do Senhor Jesus. Aí ela veio até a igreja. Olha só, ouvintes, a criança foi revelada que ela via sombras terríveis, demônios, que atormentava ele. Por isso que ele não podia mais dormir no quarto dele. Ele vinha até o quarto da mãe, do pai, até mesmo na sala. Então ele estava atribulado, atormentado com esses demônios que atacavam a criança. Mas após ele ser revelado, a mãe disse: Deus, eu vou testemunhar deste milagre. Dobrou o joelho na frente do altar esta mãe e disse que ela testemunharia. A partir daquele dia, a criança dormiu no seu quarto sozinha, não precisou mais mandar, não quis ir mais na sala, nem no quarto do pai e da mãe. Olha aí, ó, que milagre. Era maligno, ouvintes. Quantas pessoas estão neste momento sofrendo? Quantas crianças? Mas Jesus vai libertar, e eu creio o poder de Deus é tremendo e tamanho para a glória de Deus. 10 horas, 18 minutos em Chapecó. Programa Libertação Além das Fronteiras.

gratos ouvintes, este é o programa Libertação Além das Fronteiras. Eu quero lembrar neste momento tão especial, né, que estamos em campanha, então, de oração, irmãos que estão agora de noite, tem irmãos ali que já estão na oração, né, outros vão ali das 10 às 11, outros das 11 à meia-noite e 20, outros da meia-noite a um pouco mais tarde, alguns vêm na madrugada, né, 3 da manhã, 4 da manhã, outros vêm pela manhã, mais cedo, né. Enfim, estamos em campanhas, em campanha de salvação de alma, né? E muito mais horário do que a gente tinha comprometido. Nós comprometemos um horário de cada um de nós fazer um tempo de oração. E eu tenho me colocado como precisa, temos que orar mais, ainda não é o suficiente, né? Às vezes ali vamos ali na sede, oramos uma hora, depois mais uma hora e meia, voltamos mais tarde, oramos ali... Então mais uma hora. E assim as bênçãos, sim, diletos ouvintes, muito grande. E vemos ali irmãs e irmãos nos seus propósitos. E Deus tem feito maravilhas. E Deus vai fazer e salvar o que necessariamente, quem necessariamente já está com o nome, sim, que o chamado de Deus. Esta campanha vai até o final deste mês, mês de julho. Jesus, ele garante a sua grande vitória, com certeza. Eu quero lembrar neste instante também aos queridos irmãos, membros, obreiros, todos que nos ouvem, né? As orações, os jejuns é muito importante dos irmãos. Não podemos desanimar, não podemos vacilar nosso pé, não podemos deixar a nossa alegria, nosso amor por Deus, nunca, ouvintes. Porque olha, aqueles que caem não estão mais conseguindo retornar. Poucas pessoas estão podendo retornar ao Evangelho. É muito poucas pessoas. Estamos vendo que aqueles que estão caindo no mundo, eles não estão mais conseguindo retornar. Acham que não precisa tudo aquilo para servir a Deus. Daí eles saem com um desespero de se afundar nas coisas do mundo. Meu Deus, que conhecimento que essas pessoas tiveram, que encontro que tiveram com Deus, nunca tiveram encontro com Deus, nunca foram crente de verdade, estavam ali, ó, servindo quatro paredes e não Jesus, né? Porque uma pessoa que serve a Jesus, ele tem pavor só de lembrar que ele estava no mundo, ela não quer mais voltar ao mundo. Mas aquele e aquela que tem desejo das coisas erradas vão com desejo sempre no coração. E nunca vão ser um crente verdadeiro. Eles vão estar ali por um ano, dois, ou três, ou cinco, ou dez, mas não vai sair daquilo. Vão ser sempre aquilo ali para trás e nunca para frente. Até chegar a hora em que eles não vão resistir mais, porque o poder da carne cai e a graça do Espírito Santo, a inclinação para o Espírito é vida, ouvintes. É muita vida, é alegria. Por isso que o crente tem que ficar sempre ausente dessas coisas erradas. Pessoas que estão com a cabeça e os olhos somente em televisão, em telefone, as pessoas não pegam a Bíblia para ler, não tem leitura nenhuma da Bíblia. Não tem aquela oração verdadeira, sincera. Não chora aos pés de Jesus, não se aquebranta. Tu tem que se entregar para Jesus. Tem que entregar o teu coração. Não adianta chegar só a orar, orar, orar, orar e não sentir nada. Não procurar se integrar, se entregar, se alegrar, chorar, sentir Jesus. Aí tu vai sentir o Espírito Santo de Deus também. Amém? Que Deus possa abençoar, porque crente de palavra, olha, ouvintes, é que nem estudo que não leva a nada. Estudo sem graça, a palavra de Deus não dá certo. A teologia é um afundamento e não é um aperfeiçoamento. Porque a teologia é simplesmente coisas materiais, somente algo que a pessoa tem uma oratória ali, enfim, a pessoa tem uma leitura, uma pregação sem o poder de Deus. Agora, aquele e aquela que se entrega verdadeiramente a Deus, que diz: Senhor, se o Senhor não falar, eu não sei o que vou falar e o que vou fazer. Mas quando a pessoa lê a Bíblia
entra confiante na palavra de Deus. Deus começa a revelar a cada palavra e o próprio Espírito Santo se encarrega de falar na boca do homem e da mulher que está ali no altar. Agora, crente burrento, crente murmurador, crente que fala o que não convém, crente que olha o que não convém, crente que vai na igreja lá de vez em quando, não está dentro da palavra de Deus, crente que pega a Bíblia só quando está no culto, está errado, está desviado, está fora da palavra, crente que ora só se é mandado, está desviado, tem que reconciliar. Não, mas eu tomo ceia, eu sou presbítero da igreja lá, eu sou pastor não sei de onde, não interessa, tu está desviado, está desviada, tem que reconciliar e começar a se entregar a Jesus. Eu não quero, ouvintes aqui, a igreja A, B, C ou D, não, eu estou falando de uma forma geral. Crente não tem comunhão com as trevas, porque as trevas não se acertam com luz. A luz veio para clarear, as trevas veio para apagar. Será que as trevas, alguém anda só nas trevas? Alguém será que anda só na escuridão? Então tem que ter luz. Será que tu dirige o seu veículo, o seu caminhão, o seu ônibus numa rodovia, tanto para ir como para voltar de faróis apagado? Não vai conseguir enxergar e vai se destruir no acidente. Pois olha aí, ouvintes, a luz veio para clarear, e o crente é luz no meio das trevas. Tu é luz ou é trevas? Se tu é luz, glorifica aí, ouvintes. Se tu é luz e está na verdade que estamos pregando, glória a Deus. Agora, se é trevas, transforma essa treva em luz para chegar diante do céu de luz. São 10 horas, 26 minutos, programa Libertação, Além das Fronteiras.

no fio da espada é a palavra de Deus. Maravilha é o Senhor Jesus em nossas vidas. Glórias a Deus. Eu digo que sim, ouvintes, para as maravilhas do Senhor Jesus. Eu quero lembrar neste momento especial, domingo à noite. Domingo à noite, sim, ouvintes, vai estar presente conosco o presbítero Tiago, sim, no nosso templo sede, domingo à noite. Vai ser um domingo de muita vitória, de bênção, um domingo em que o Senhor Jesus vai derramar as vitórias sobre a sua vida. E vamos lembrando também que vai estar no templo sede. Então, presbítero Tiago, no templo sede, neste domingo à noite. Sim, Jesus derramando as suas grandes vitórias. Eu vou lembrando também aqueles que nos ouvem. É na cidade, então, agora de Xanxerê. Olha aí, cidade de Xanxerê vai ser neste próximo domingo também. No bairro Monte Castelo, na rua Gonçalves Ledo, 876, esquina com a rua Euclides Marinho. Esse domingo vai ser um domingo maravilhoso, um domingo de vitória. 6 da tarde já inicia a oração, se estende até 7 horas e mais 20 minutos. A oração é a chave de tudo e a campanha para a salvação de almas. Então vamos lá, queridos e amados irmãos ouvintes, domingo na cidade, então, de Xanxerê, bairro Monte Castelo, rua Gonçalves Ledo, número 876, esquina com a rua Euclides Marinho. Domingo à noite, a noite da sua grande vitória. Jesus é o libertador das suas vidas.

horas mais 32 minutos. Vamos lembrando também na cidade de Pinhalzinho. Olha que maravilha, cidade de Pinhalzinho. A nossa igreja pentecostal Deus é Soberano, na rua Jerônimo Rinkler, número 100, no bairro Maria Terezinha. Fica ali ouvintes, os cultos todos os domingos, 18 horas. E também ouvintes, toda terça-feira, 18 horas na oração. E estamos aí então neste domingo, sim, esse culto especial. E também na terça-feira estou na campanha com todos os queridos irmãos, aqueles que fizerem-se presente. Vamos para o segundo dia da campanha, o livro da grande vitória. Sim, está aí, ouvintes, três terça-feira, que os milagres que Jesus vai operar vão ser muito grandes. Já iniciamos nessa terça-feira que passou agora, ontem, né? Começamos a campanha e vai se dar-se o segundo dia na próxima terça-feira. Vamos a estar com todos e Jesus abençoando a sua vida. Eu disse em Pinhalzinho, rua Jerônimo Rinkler, número 100, bairro Maria Terezinha, ao lado, então ali do reservatório de água da Casan, todos os domingos, 6 da tarde, e toda terça-feira, 6 da tarde, na oração, Jesus operando maravilhas. E nós vamos agora ouvir mais um testemunho. Bênção é vitória, Jesus é o libertador, com toda certeza. E lembrando que amanhã, sexta-feira, também, o livro da grande vitória, estaremos com todos, para Deus assim fazer maravilhas no templo sede, Igreja Pentecostal, Deus é Soberano, na cidade aqui de Chapecó, bairro São Lucas, rua São João del Rei, esquina com Anselmo, Santa Catarina. Vamos ouvir mais testemunho de bênção de vitória.

segue as maravilhas que nosso Senhor Jesus tem feito no passado e também tem feito nos dias atuais dentro dos templos da Igreja Pentecostal. Deus é soberano. Olha, ouvintes, irmãos em Cristo Jesus, nós estamos em campanha, estamos em propósitos, e também estamos com nossos corações numa santa ceia gloriosa, comunhão com Jesus. Nós falamos de milagres, falamos de maravilhas, falamos de batismo, falamos das grandezas de Deus, tudo, isso é muito importante, né? Batismo nas águas é algo muito importante para a vida de uma pessoa que se converte. O batismo, ouvintes, tem que vir após o arrependimento. O que é arrependimento? Uma pessoa que se humilha, ela tem uma tristeza quando ela lembra do que ela cometeu. Ela diz: meu Deus, como é que eu consegui? Por que que eu fiz isso? Como é que eu conseguia viver tão errado? Piedade, Jesus, misericórdia. A pessoa, ela agora está convertida, ela tem vergonha dos seus erros, do seu passado. A pessoa começa a dizer: meu Deus, quanta falha, mas o Senhor é tão misericórdia. A pessoa não quer mais voltar para trás. Agora ela está arrependida, está orando, jejuando, chorando, está se alimentando das suas próprias lágrimas, né? A comida, às vezes, a água e a comida espiritual está ali nas lágrimas. Olha, ouvintes, eu falo por mim mesmo, como é lindo uma pessoa convertida à fé. Então, aí a pessoa deixa todo mundo, todos os seus erros. A pessoa agora está arrependida, transformada, uma pessoa crente. Tudo para ele e para ela é pecado. Graças a Deus, porque a Bíblia diz que nesse mundo tudo é vaidade, né? Vaidade então é pecado. Então tudo está errado, a menos que sirva a Deus de corpo, alma e espírito. Tudo que tu fazer, tudo que nós fazer, ouvintes, para sobreviver, nós temos que fazer para sobreviver. Pastor, é pecado sobreviver? Não. Não é pecado tu ter dinheiro, viver bem? Não. Mas tudo é vaidade. Para onde vai os seus bens? Como eu preguei hoje à noite. A hora que fechar os olhos, teu prédio, tua empresa, tua terra, o teu valor, o teu veículo, o que tu tiver, vai ficar tudo aí. E quando Jesus voltar, isso tudo vai ser destruído. Então é muita luta em vão, é muitas coisas em vão. Às vezes as pessoas luta, acaba desanimando depois de um tempo da vida, né? Ah, mas não era essa profissão que eu queria. Aí eu queria me formar um dentista, advogado, sei lá, médico, sei lá o quê, né? A pessoa diz: ah, mas não era isso que eu queria, acabei minha vida e continuo estudando ainda 40 anos, 50 anos da minha vida e eu não aproveitei nada, eu só estudo e trabalho. Quando tiro um tempinho ali, a minha cabeça, ela não é a mesma mais. A pessoa se dá por conta, ela já, ouvintes, está quase saindo da terra. Então temos que fazer as coisas nesse mundo para a sobrevivência, ser pessoas boas, pessoas maravilhosas, pessoas educadas, pessoas com cultura, respeitando os outros, falando o que é bom para as pessoas, evitando a maldade, evitando conversas vãs e tolas. Nós temos que ter uma vida diferenciada. Isso é uma conversão. Uma pessoa que ama o seu próximo, que ama até aqueles que o perseguem. Isso é muito importante. Aí agora a pessoa vai batizar nas águas. E o batismo, ele não é num tanque de água. Ele tem que ser em águas correntes. Em nome do Pai, do Filho e do Espírito Santo. Lá no rio, aonde as pessoas vão confessar que realmente aquele batismo é um batismo verdadeiro, santo e puro, se a pessoa se santificou. Não adianta. Se tu batizar mentindo, vai continuar mentindo depois. Tu batizar errado, enganando, tu vai ser enganador até o fim. Tem que descer as águas limpo de coração. Verdadeiro crente. Homem e mulher transformados. Olha, ouvintes, aí tu vai fazer o juramento lá na beira das águas. Quando a gente pedir
tu vai ser fiel até a morte. Muitas pessoas, sim, sim, eles estão tão emocionados. Eu olho muito nos olhos da pessoa e diz: tu vai ser fiel mesmo? Cuidado que o teu juramento não é para mim. Sim, eu prometo ser fiel até a morte. E a gente pergunta: tu sabe em nome de quem vai ser batizado? E a pessoa, sim, em nome do Pai, do Filho e do Espírito Santo. Tu crê nesse santo evangelho? Sim, eu creio. Vai obedecer? Sim, eu vou obedecer. Vai ajudar? Sim, eu vou ajudar. E daí então a gente faz ali a parte e a pessoa responde. Eu procuro trazer com que a pessoa seja consciente do que está falando. A pessoa não pode falar só por falar, por uma pequena emoção. Tem que falar de verdade, com o coração voltado, convertido. Aí é descido as águas, aí a pessoa tem que, olha, ouvintes, tem que enterrar nas águas, tem que mergulhar inteiro nas águas, não pode ficar o pé fora, a mão, aí tem que batizar de novo. Alguns, aí algumas igrejas, eles deixam parte do corpo da pessoa para fora, não pode. Eu lembro-me quando estava outro ministério, eu ensinava alguns presbíteros e pastores antigos. Disse: irmão, essas pessoas têm que ser inteiramente submergidas na água. Para esquecer, ele tem que morrer inteiro para o mundo. E aí a pessoa é submergida na água, inteiramente, aí levantada das águas. E quando é colocada nas águas, tem que dizer: tu está sendo batizada agora, em nome do Pai, do Filho e do Espírito Santo de Deus. Glória a Deus. Maravilha. Quando a pessoa levanta, alguns já levantam batizado no Espírito Santo, já levanto das águas batizado com fogo agora, já em seguida do batismo das águas. Que maravilha! E então ali os céus estão abertos e os anjos, eles descem sobre aquele local e eles sobem aos céus. Os céus param, ouvintes, no dia do batismo. Os céus, eles param para ver o homem e a mulher confessar a sua vida e ser batizado no nome daquele que está entronizado entre anjos, arcanjos e querubins. Os céus estão abertos para agora sim ver aquele homem e aquela mulher liberta e liberto, crente de verdade, ser batizado, aleluia, e receber imediatamente do céu o Espírito Santo da verdade. E a pessoa começa a ser alguém diferente. Já não é mais aquele velho homem, aquela velha mulher, e já não é mais chamado de criatura, agora é chamado filho e filha de Deus. Oh, aleluias! Agora já começa a ser lapidado o vaso para ser alguém na mão de Deus. Agora começa a ser provado como Jesus foi levado em espírito lá no deserto e foi tentado pelo diabo. Agora começa a tentação contra o crente, mas o crente revestido na palavra de Deus, revestido do Espírito Santo, batizado, participante da Santa Ceia do Senhor Jesus, porque tem que ser batizado para depois participar da Santa Ceia, mas transformado. Não boca suja, profeta de Deus não tem palavrão na boca. Servo e serva de Deus não tem palavras erradas na sua boca. Servos e servas de Deus, servos e servas de Deus, tenha graça, porque o Espírito Santo não habita em templo sujo. Templo sujo é o corpo da pessoa, templo limpo também é o corpo da pessoa. O ser humano é o templo e morada do Espírito Santo, ou espírito do enganador, hein, ouvintes? Toma cuidado. Ser crente tem que ser puro, tem que ser pura. Aí sim começa, depois que o crente vence a batalha, vence a tentação, vence as lutas, as provas que Deus manda. Aí Deus começa a levantar ele como obreiro e obreira. Primeiro tem que ser salvo. Porque tem muitas pessoas que eles nem aceitaram Jesus, eles já querem ser pregador. Tá errado. Não é a casa, não começa pelo telhado, mas começa pela base. E a nossa base é Jesus. Tem que chegar na rocha, firmado
e Jesus é maravilhoso.

Muito bem, ouvintes, momento da oração, momento sublime, momento especial que nós vamos clamar mesmo. O senhor, a senhora que está em grande aflição e problema. É momento da oração, senhora, senhor, crianças, jovens, adolescentes, todos agora. Procura aí, ouvintes. Convida a família para fazer uma oração junto. Convida sua mãe, convida seus filhos, seu pai, convida a esposa, o esposo aí, ó. Vamos fazer uma oração todos juntos, para que ainda no dia de hoje Deus faça uma obra, para que amanhã tu dê glórias a Deus ainda muito mais. Vamos clamar ao nosso Deus, porque a oração é a chave de todas as nossas vitórias. Senhor meu Deus, Senhor meu Pai, é tão glorioso, Senhor, nós estarmos aqui, sermos banhados pela sua vitória. Eu sinto uma alegria muito grande, Senhor. Eu sinto uma paz tão gloriosa que só o Senhor Jesus tem para dar. Eu sinto que as nossas orações, nossas, como eu estou falando destes ouvintes, as minhas orações e as orações deles, eu estou sentindo algo tão importante, Senhor, que eu sei que agora são vidas alcançadas. Essa pessoa que está com tanta dificuldade, esta pessoa que não consegue mais raciocinar, nem pensar direito, de tanto sofrimento, de tanta angústia, de tantos problemas, de tantas guerras, de tantos que vêm sobre a sua vida, alguns da família, alguns de fora, alguns do emprego, outros problemas que estão surgindo no meio do casamento, outros problemas são drogas, são bebidas, outros problemas estão sendo ali na empresa, oh meu Deus, outros problemas está sendo ali, Senhor, com dívidas, outros problemas que as pessoas têm, que não pode mais se alimentar por causa da doença. Oh, meu Deus, eu sei que essas pessoas oram comigo, Senhor, e que nós ligamos pensamento com Deus, com o Senhor. Nós não estamos orando só para falar palavras, nós estamos falando com Deus, com o Senhor. Palavras de vida, palavras de conserto, palavras de libertações, palavras de mudanças, palavras convictas de que o Senhor vai fazer maravilhas em nosso meio. Deus, tenha misericórdia, como nós sentimos fome para nos alimentar com o pão, sede para com a água. Sim, Jesus. Assim, fome e sede nós temos cada vez mais de estar na sua palavra. Querido Jesus, eu quero orar por essas vidas. A vida da Cirlei Alves, a Lúcia Faita e toda a família, Ivete e família. O Moacir que está na UTI, Senhor. A vida desse homem, esse homem que caiu de um telhado. Meu Deus, coloca as mãos sobre ele que está na UTI. Misericórdia, Jesus. Eu quero orar também pelo Juan Cardoso, que sofreu um acidente, meu Deus. Tenha de misericórdia do Juan. Querido Jesus, eu oro pela vida do Miguel, a vida do Tiago, a vida da Rafaela e também do Danir. A vida da Dirce, Senhor. Também da cooperadora Zenaide, meu Deus e meu Pai. Eu quero, Senhor, agora orar, Senhor, por esta família. Quero orar pela Orlanda e toda a sua família. Quero orar por nosso irmão também, Augusto Menin, pela sua esposa, nossa irmã cooperadora, Salete Menin, por suas filhas, pelo seu filho, pelos netos, netas, genros, noras. Também quero orar por esta mãe, este pai,

pelos seus familiares, noras, genros, netos, filhos, irmãos e irmãs, todos os familiares. Quero orar, Senhor, por nosso irmão também, Osvaldo Guimarães. Ele, a sua esposa, seus filhos, filhas, netos, por toda a sua família. Quero orar, Senhor, essas pessoas têm ajudado a manter a programação de rádio desde o começo do ministério, meu Deus. Olha que maravilha. Jesus, eu quero pedir encarecidamente essas pessoas que têm ofertado, têm dizimado, têm falado, aqui está a minha contribuição para a programação de rádio, meu Deus. Eu não tenho como, Senhor, fazer alguma coisa, mas o Senhor pode, aleluia. Essas pessoas que têm feito desta programação, sim, Senhor, um dia especial, um culto na sua casa, porque ouvem livramentos, ouvem, Senhor, louvores, ouvem pregações, ouvem testemunhos e cantam através das bênçãos que estão recebendo e até oram conosco. Querido Jesus, eu quero orar pelos milhares de ouvintes, ouvintes perto ou longe, cidades, aldeias, bairros, províncias, pessoas que nos ouvem, sim, Senhor, tanto é no interior, roça, sítio, fazenda, pessoas que estão em rincões, pessoas que estão nos hospitais, pessoas que agora estão até nos manicômios. Eles têm uma vida, eles têm uma alma, Senhor, mas a mente deles foi tomada pelo demônio da loucura, mas o Senhor vai tirar eles dos manicômios, vai trazer de volta, são para casa. Essa pessoa viciada em álcool, sim, Senhor, bebida alcoólica, pessoas que são viciadas no tabagismo, na droga, liberta, Jesus, liberta, liberta essas pessoas que estão lá nas penitenciárias, que estão até mesmo nas cadeias públicas, seja homens ou mulheres, o Senhor vai dar uma oportunidade e eles vão sair de lá convertidos, meu Deus. Que essas pessoas deixem o crime fora, abandonem o que não presta, para começarem uma nova vida, para estar no meio da sociedade com um tipo de vida diferenciado. Que o ódio, a raiva, o mal saia dos seus corações. Meu Deus, entra com paz nos corações atribulados. Meu Deus, eu sei que uma pessoa que está ali detida, ele só tem angústia, raiva. Essa pessoa só tem uma vontade ruim, muitas das vezes, de se vingar. Oh, meu Deus, coloca no coração dessa pessoa que ela tem que se humilhar. E ela vai ser uma bênção aqui fora depois. Ela vai trabalhar, ele vai trabalhar. E vai até ser alguém. Vai ser empresários. E vão contratar até funcionários para trabalhar. E essas pessoas vão até dar conselhos para as pessoas não viverem errado como eles viveram. Porque o erro tem a sua sentença. O erro tem as suas cobranças. O crime tem, sim, as suas penas. Meu Deus, nós oramos pela libertação de todas as vidas. Quem está no sofrimento, na dívida, eu quero orar pelos caminhoneiros. Quero orar pelos motoristas de ônibus. Quero orar pelos motoristas de táxis, de Uberes. Pelos motoristas, sim, Senhor, que estão nessas estradas particulares, aqueles que trabalham, vão e voltam, sim, Senhor, aos motoristas que estão, Senhor, transportando em todo esse Brasil outras nações. Quero orar pelos motociclistas, quero orar pelos trabalhadores na cidade, na roça, quero orar pelos também empresários, quero orar pelos proprietários desta emissora, quero orar pelos seus
familiares. Deus e Pai, quero orar pelos que estão nos hospitais. Sim, Jesus, as criancinhas, também quero orar pelas mães que estão prestes a dar à luz a esta criança. Sim, Jesus, a esta criança que também já veio ao mundo, dá vitória, dá o livramento a esta mãe que passou por cesárea, por cirurgia, a essas que estão prestes a passar por este momento difícil. Meu Deus, socorre esta mãe, socorre, Jesus, dá livramentos, faz a obra, cobre com o teu sangue todos esses pedidos de oração que estão sobre este rádio, esta vasilha com água, Jesus. Coloca as suas mãos gloriosas, expulsando demônios, expulsando inveja, expulsando doenças, expulsando todos os males pelo poder que há no teu sangue, Jesus. Converte essas vidas, converte essas almas, reconcilia os parados da fé, Jesus. Aos que mantêm esta obra na oração, no jejum, os que mantêm nos seus dízimos, ofertas e votos, sobre eles todas as bênçãos do céu venha. Venha, Senhor, derramar as vitórias e eles recebam 10 vezes mais do que estão fazendo pela sua obra. Em nome do Pai, Deus que está no céu, Jesus Cristo, à sua direita, que deu vitória, e ao Espírito Santo presente, conquistando e dando vitória. Que assim seja, para a glória do Deus Pai, Deus Filho, Espírito Santo de Deus, amém? Oh, graças a Deus e amém, Senhor Jesus. Que alegria, Senhor. Aleluia. Que Deus abençoe nossos ouvintes. Amanhã à noite tem mais programação das 10 às 11 da noite. Volte a ouvir, ouvintes. Programa Libertação, Além das Fronteiras, órgão oficial das igrejas pentecostal. Deus é soberano. Sobre a inteira responsabilidade, pastor e fundador Valdecir Fedrigo. Sim, ouvintes, nosso Deus comandando esta obra, este ministério. Jesus é a alegria de nossas vidas e nele nós dizemos a paz do Senhor Jesus. Ouvintes!

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0: 2:16.
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1: Shotzinho pra acalmar o público. Vamos lá, campanha. E o revólver do tropeiro pra vocês aí.

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2: Bom, meus amigos de Santa Catarina, Rio Grande do Sul, buenas, meus amigos do Paraná, região sulina, gaúchos do meu Brasil e além fronteiras. 5:04. Chegando para mais um programa aqui na querida cidade de Chapecó, terra da Chapecoense, terra do acampamento Farroupilha, vários CTGs, grupos de danças, piquetes, invernadas, grupos musicais, comunidades e associações. E faz o social também, que alegra todos nós. Com a coordenação da Rose Sibuski, supervisão da Raquel Lang e direção do Dr. Alfredo Lang, estamos começando o programa de hoje. E se você não me conhece, sou Johnny Camargo, cantor no grupo Velhos Tauros e comunicador no Galpão Farroupilha da Condá FM, essa rádio que faz parte da sua vida. Vou sempre lembrar e falar por aqui que amigos de todas as horas são raros, mas são muito necessários. Novos amigos são importantes, é sinal de que estamos vivos e plantando o bem. Por isso, valorize aqueles do tempo antigo. E aos novos, sempre dê atenção. Continua afirmando-te. Está de porta aberta a partir de agora e esse é o nosso galpão. Meu WhatsApp é 999-54-3718. E o da emissora, este é bem conhecido, 3361-3110, viu? 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Não é isso? Claro que sim. Com a ajuda do gosto de vocês, vamos fazer um programa diferenciado mais um dia. Sexta-feira, 24 de julho, e agora 10 graus aqui no estúdio, viu? A previsão é de tempo com chuva, mas vai saber, né? De repente nem chove, de repente só esfria, né? Mas vamos começando. Você tá acordando por aí? Ah, não, tá acordando, tá acordado já faz tempo? Então tá bom. E você que tá na boleia, você que tá no volante andando, tá tudo certo, tudo tranquilo? Como é que tá? Já tá começando a dar uma neblina aí, né? Eu percebi que começou uma neblina agora há pouco aí, né? É, você que tá no trabalho aí, então já quando sair, já sabe, vai ter uma neblina aí pelo caminho aí. Pessoal que tá indo nas baixadas aí, às vezes tem neblina, às vezes tá nas, né? Então vamos cuidar aí, vamos sair um pouquinho mais cedo, né, tchê? 5:07, a primeira de hoje. Vamos fazer que nem o Perão, né? Largar uma do Teixeirinho só pra ver como é que fica, né, tchê? Essa eu gosto demais.

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1: E vamos seguindo, né, gurizada? 5h10 agora. Olha aí, hoje é sexta-feira, hoje é o dia do prêmio. E você já mandou essa partezinha cantada? Quer mandar de novo? Manda de novo. Quem manda primeiro, sabe, tem mais chance todo dia, viu? Qual parte de uma música que você consegue cantar pra ganhar o nosso presente, hein? Um pedacinho tá valendo, viu? Mas é só áudio, viu? Não vale texto, tá bom? Mandando pra cá no 3361-3110, você já tá concorrendo, valendo churrascão do Visa, que é sensacional. E 3 litros de chopp da Lasberg, que é maravilhoso. E é o chopp oficial do acampamento Farroupilha desse ano, que acontece de 18 a 27 de setembro. Tá preparado pra essa grande festa? Vai ser maravilhosa, viu? Nunca foi no acampamento Farroupilha, não me conte. Mas, tchê, não paga ingresso pra entrar. Pode escolher o dia pra ir lá. Se quiser ir todo dia, não paga ingresso. Tá bom? Então, vai conhecer, você vai gostar, viu? Tem muita coisa acontecendo lá. Aliás, começa no primeiro final de semana com o Festival Internacional de Chula. Sabe o que é isso? Desde a pré-mirim participando, muitos competidores de vários países, inclusive. Vale a pena, vale a pena. E você não paga nada pra ir lá, viu? Não paga nada pra entrar. Isso que é maravilhoso. Trabalho da Associação Cultural, juntamente com a produtora JB, da qual a gente faz parte, tá se puxando esse ano e fazendo o maior evento que você já viu na cultura gaúcha. Então vai mandando música pra cá e concorrendo ao nosso prêmio. É 5h12.
2: Aí, gurizada medonha, é como diz o outro, como diz o Rosa. 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
5: E vamos seguindo, 5 horas 16 minutos, 5h16, tudo certo por aí, tudo tranquilo? Sexta-feira, né? Quem fez até meio-dia fez, depois é só problema, viu? E aí sábado muita gente não trabalha aí na... Em algumas empresas que diz que só dá pepino. O pessoal das mecânicas, por exemplo, meu amigo Jeff, diz: Johnny do céu, sábado de manhã, se abrir, vou ter que contar, viu? Até meio-dia não resolve, o cara fica brabo, que é final de semana. Né, Jeff? Tá certo. Mas vamos lidando. Cada um com seus pensamentos, seus cada qual, né? Qual é a música que você consegue cantar para ganhar nosso presente que só vale áudio? Então tem que cantar um pedacinho de alguma moda, de alguma música. Pode ser qualquer estilo. Então parabéns a você, tá valendo, viu? 5 horas, 18 minutos. Manda para cá no 33613110. Não, falei 18 não, é 17, viu? Não aumenta o horário. Já, o cara já acha que tá atrasado. Aí manda um minuto a mais. Um minuto a mais faz diferença, né? Chega a ferver a chaleira até, né? 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E vamos bolhando o marco. Essa daqui eu também não conheço. Hoje é o dia das músicas que estão programadas aqui que eu não conheço, mas o artista é bem conhecido. Mano Lima, que abre o acampamento Farroupilha. É, e depois tem baile com os velhos Tauras. No dia 18 de setembro começa a festividade, tio.

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1: Vamos seguindo, gurizada. Tudo certo? Já mandaram seu áudio? Já mandou o áudio? Mas não mandou ainda. Terminou o mate já? Ah, então menos mal, né, tia? Ah, vamos fazer um daqui a pouquinho aqui. Daqui a pouquinho, viu? É, daqui a pouquinho. 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Exatamente, gurizada, 5h24 agora. Tava bolhando marca. Porca véia. Sexta-feira. Vamos devagar, ó, deixa. Devagar e sempre, como diz o ditado, né? Sempre em frente, sempre de cabeça erguida, senão a coroa cai.

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1: Vamos seguindo em frente, né, gurizada? Claro que sim, 5 horas e 27 minutos, agora a hora tá certa, acordei mais um pouquinho, viu? Hoje, esse final de semana, o cara chega já meio, né, com a bateria só no toquinho. Agora o celular já tá escurecendo um pouco a tela, porque tem pouca bateria, já vai se protegendo pra aguentar um pouco mais acordado, estamos mais ou menos desse jeito. Mas hoje é dia de dar presente, isso me deixa muito contente, viu? Um pouquinho antes das 7 horas, eu quero dar um presentão pra você, é o churrascão do Visa, que vem com carvão, pão de alho, refrigerante, vem com farofa, vem com filezão e a gente coloca aí pra fechar 3 litros de chopp da Lasberg, viu? Aí não tem, né? 3361-3110, você está concorrendo, se já cantou, tá concorrendo. Quer mandar mais uma? Manda mais uma pra concorrer aqui, viu? Manda mais uma pra concorrer. Olha essa aqui é boa, viu? Essa aqui dá pra você cantar junto e mandar pra nós aqui, ó. Eita! 5h28, não perca a hora por nada, tchê.

0: Falar a verdade, né, tia? Essa aí é buena, né? Barbaridade. Deu uma acordada na turma agora. Eita, nós! O Nego Betão é forte, hein? Jorge Guedes e família. Aliás, os irmãos Guedes estão em excursão pela Europa agora e encerram o acampamento dia 27 de setembro. Um sensacional show às 15 horas, viu? De tardita, para você dar uma passada lá no parque e ver o encerramento das festividades do acampamento, que é de 18 a 27, né? Tá certo? Eu vou dar um pulinho ali, ver se a água não ferveu e fazer um mate, porque só falar não dá, né, tchê? Fazer um mate, já volto!
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0: Vamos seguindo, né, gurizada? Agora são 5h37. Qual é a música que você consegue cantar um pedacinho pra nós, hein? Pra nós dar um presente pra ti, hein? Só vale áudio, viu? É, valendo o churrascão do Visa e 3 litros de chopp da Lasberg. Manda pra nós no 3361-3110. O sorteio é hoje, tá? O sorteio é hoje, então não marca bobeira. Quem chega primeiro toma água limpa. Sabe como é que é o ditado, né? Vai mandando pra cá. E daqui a pouquinho já vamos abrir, viu? Daqui a pouquinho vamos ter que abrir mais cedo, eu acho, hoje. Não sei. Vamos ver, vamos pensar aí, viu? 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E como é que estamos por aí? Tudo certo? Sexta-feira, tranquilo? Tá nos finalmente do que começou a segunda? Falta bastante? Então vamos ter que pegar firme, viu? Tem que pegar firme hoje, cedito. É, ainda tem um resto de dia grande aí pra nós pelear. É isso aí, moçada. Nós também estamos com agenda aí, bah, vou ter que contar, viu? Uma agenda cheia pra hoje aí. Não era pra ter nada e estamos cheio de coisa arada. Eita, a partir de agora, acabou o programa aqui, não tem conversa. Já tem que sair lidando. Até umas 6 da tarde aí, resolver a coisa arada que tem na agenda, viu? E é assim que é. 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E vamos olhando marca por aqui. 5h39 agora. Abriu a gaita dos Serranos por aqui agora.

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1: É, gurizada, 5h43 agora, vamos seguindo. Você que tá aí pelo rancho, tá, já tá de chimarrão tomando, Nós estamos por aqui, estamos mateando também, viu, tchê? É, daqui a pouquinho você tem que bolhar um café aí pra dar uma reforçada no corpo velho, né, tchê? Qual música você consegue cantar pra ganhar o nosso presente de hoje? É hoje um pouquinho antes das 7 horas. É o churrascão do Visa e 3 litros de chopp da Lasberg, viu? 3361-3110, manda pra cá o seu nome e canta um pedaço. Quem canta seus males espanta, não é isso? Claro que sim, no bordoneio, ó, no violão, ó. Desse jeito. Vamos lá. Se você não me conhece, sou o Johnny Camargo, cantor do Grupo Velhos Tauras, comunicador aqui no Galpão Farroupilha da Conda, viu? O Instagram é @cantorjohnnycamargo, Facebook também. E o do programa é @programagalpãofarroupilha, Facebook também. E dos Velhos Tauras. Ah, @velhostauras. É, o grupo de fandango nosso aqui, viu? E digo pra você que com fé, esperança e chimarrão, vamos seguindo aqui no Galpão. Uma boa prosa, um pensamento positivo na semana ajuda muito. Ainda mais na sexta-feira que o cara já chega com a pilha meia fraca, né, tchê? Levanta a cabeça, senão a coroa cai, é o que a gente diz por aqui. E tem uma marca buena dos Velhos Tauras que tem que largar já. Não vamos nem deixar pra depois, que o que é bom tem que tocar, tchê. Vamos lá.

0: E tenho dito.
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2: Vamos seguindo, né, piazada? Olha, são 5h47 agora. Qual parte de uma música você manda pra cá pra concorrer o presentão da semana? Esse é sensacional. Quem ganhar, se quiser me convidar, não fico brabo, viu? Imagina comer o churrascão do Visa e ainda degustar 3 litros de chopp da Las Vegas, né? Tem o carvãozinho pra fazer, pão de alho pra começar, né? Tem o refrigerante pra depois, tem a farofa e o filezão, que é sensacional, viu? É, então, manda pra cá um pedacinho, tô cantando em alguma marca, que já vai pro sorteio. Daqui a pouquinho, perto das 7 horas, tem o sorteio, viu? Olha, dia 15 de agosto tem baile de candeeiro com apresentação Viriva no CTG Coxilha do Quero Quero. 19 horas abertura, 20 horas jantar e após show com César Oliveira e Rogério Melo. E depois, baile com integração Galdéria. Mesa para 4 pessoas, R$420. Contato com o Cristiano Bife. Alô, Cristiano! 991-60-1818. Vamos peleando, vamos lidando, vamos lotando as ideias aí, né, tchê, de pensamento positivo. É isso aí, é isso aí. E dia 16 de agosto, domingão, acontece a festa do padroeiro São Roque, comemoração dos 100 anos da comunidade, com a seguinte programação: 10 horas missa, 12 horas churrasco almoço, 13h30 leilão do bolo do centenário, 14h30 matinê e 16 horas sorteio da rifa. Reservas com o Neuri, 998-29-6669, com o Ivânio, 999-72-8875, ou com o Gleison, 999-76-23-22. E vamos olhando o marco. Aliás, dia 19 de setembro e 20, acontece em Chapecó o primeiro Festival Internacional de Chula. E à noite, lá no acampamento Farroupilha, acontece isso tudo. Tem um show com Walter Moraes, depois baile com Os Vaquianos. É, vai ser coisa de primeira, viu, gurizada? E é caro pra entrar lá, Johnny? É caro, não custa nada. Não custa nada pra você ir no Fandango, nem pra ver o show, nem pra assistir a chula. Pode levar a família, é tranquilo, tem segurança. É coisa de fundamento, né? 5h50 agora. Walter Moraes por aqui. Olha que coisa linda, gurizada.

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Aliás, hoje já estamos por lá lidando, porque é assim que tem que ser, né, tchê? 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É, e música buena? Claro que sim. E Chiquita e Bordoneio? Claro que sim. Tem no acampamento também. Chiquita e Bordoneio vão estar na sexta-feira, dia 25. É... E tocam de tudo, né, tchê? Coisa, tudo que é bueno. Olha essa daqui, por exemplo, ó.

0: E aí, gurizada, viu? Falei pra você, Chiquita e Bordonê, coisa fina, também vai estar dia 25, sexta-feira, 25 de setembro, no acampamento Farroupilha. Vou dar um pulinho ali e já volto, vou esquentar uma nova água aí, porque aqui já estamos com visita, hoje tomaram toda a água aí, rapaz do céu. Já volto por aqui, já volto.
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Muito bom dia, que a paz esteja com todos. Mais uma manhã, Deus de obras completas. Eu creio que Deus tem uma obra boa para a sua vida, para a sua casa, para a sua família. Basta a gente crer, procurar a Deus, orar, pedir de direção para Ele e portas irão se abrir em nossas vidas. Quero deixar o meu abraço, Victor Henrique, abraço do nosso pastor, pastor Getúlio Gromovski, pastora Thaís e Gromovski, que estão sempre orando, nos abençoando. E vamos juntos nessa manhã formar uma grande corrente de oração, uma de fé. Estamos iniciando esse programa aqui da Igreja do Evangelho, abençoando famílias através de Jesus Cristo. Eu não sei quais são suas lutas, eu não sei quais são suas batalhas, mas eu sei que quando Deus entra em nossas lutas e em nossas batalhas, em Cristo Jesus, nós somos mais que vitoriosos. Então fica ligadinho aí que daqui a pouco vamos ler uma palavra junto, vamos orar junto. Eu creio, eu tenho fé que Deus tem muita coisa para falar com nós nessa manhã de sexta-feira. Daqui a pouquinho aqui na igreja nós temos os nossos cultos, sexta-feira, dia da novena, caminhada de fé, às 9 da manhã, às 14 horas e às 19h30. Já já o teu encontro marcado contigo aqui.

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Quero aqui convidar você hoje, sexta-feira, daqui a pouquinho nós temos o nosso culto às 9 da manhã, às 14 horas e às 19h30. A palavra do Senhor diz: clamas a mim e eu responderei-te e anunciarei coisas grandes que tenho sobre você. Então, como isso começa? Talvez você está aí passando por tanta luta, tanta batalha, talvez passando por aflições, angústia, alguma coisa tem tirado o seu sono. E eu vou te convidar você a vir junto com nós nessa sexta-feira. Venha fazer um voto com Deus, venha pegar um compromisso com Deus, venha clamar a Deus para que Ele possa atender os nossos pedidos, nos abençoar, nos dar graça, nos dar sabedoria, porque Ele escolheu nos amar. Jesus se entregou naquela cruz por mim, por você, por nossos pecados. Por amor, Ele sabia que hoje nós estaríamos aqui, vivendo a nossa vida, buscando Ele com o nosso coração, servindo ao nosso Deus. Então, eu quero reforçar esse convite. Hoje, às 9 da manhã, às 14 horas e às 19h30, nós temos o nosso culto. Venha buscar de Deus, venha clamar aos céus, venha aqui orar a Deus. Eu tenho certeza que Deus tem coisa muito boa para a sua vida. Não deixa nada te impedir, nada te travar de você estar na presença de Deus. Porque o melhor lugar para mim, para você, para todos nós pecadores estar é na presença de Deus. Então eu te espero hoje, às 9 da manhã, às 14 horas e às 19h30.

Declare isso nessa manhã. Ele me ama. Amém, aleluia, glória a Deus. Que manhã especial, que manhã abençoada. Eu creio que Deus já está operando em nosso meio, já está operando em nossos lares, em nossas casas. Eu quero aqui deixar um versículo para o seu coração que está lá em Isaías: não temas, porque eu sou contigo. Não te assombres, porque eu sou teu Deus. Eu te fortaleço, eu te ajudo e te sustento com a minha destra fiel. Olha que palavra abençoada que Deus está nos dando nessa manhã. A gente está vivendo dias em que o medo tenta dominar nosso coração. Nós, às vezes, medo do futuro, medo das más notícias, das perdas, das incertezas, mas Deus não promete uma vida sem luta para nós. Como diz aqui nesse versículo, Ele promete para nós que a Sua presença vai estar com nós em meio à luta, em meio às guerras, para nós não temer, porque Ele é com nós. Vai vir luta, vai vir problema, mas Deus é contigo e em Cristo Jesus nós somos mais que vitoriosos. Quando Deus está conosco, meu irmão e minha irmã, a ansiedade dá lugar à esperança, a fraqueza encontra força. Talvez você está passando aí meio ansioso, meio aflito com alguma causa, ou está tudo bem na sua vida, mas você conhece alguém que está passando por esse problema? Apresente Jesus para essa pessoa. Porque é isso, na nossa fraqueza que o poder de Deus se manifesta. Quanto mais fraco nós somos, mais nós se tornamos dependentes de Deus. Então fica tranquilo, fica com o teu coração em paz, que eu creio que nessa manhã o teu desânimo, o desânimo das pessoas que tu ama, está dando espaço para a fé. Guarda a tua fé, guarda teu coração. Se hoje você está passando um momento difícil, lembre-se, Deus continua nos sustentando. Aqueles que confiam nele, não desista. Continue caminhando, continue firme. Venha fazer a tua caminhada da fé, venha fazer a tua novena, 9 da manhã, às 14 horas, às 19h30, porque aquele que começou a boa obra, ele também é fiel para contemplá-la. Então, fica tranquilo, fica em paz. Deus já está na tua luta, Deus já está na tua batalha. Não temas, porque Ele é contigo. O que tem te assustado, o que tem te dominado, quais são teus medos? Entrega tudo isso nas mãos de Deus. Porque Ele é contigo e com Cristo Jesus nós somos mais que vitoriosos.

0: Deus, nós entramos em oração nessa manhã, meu Senhor Jesus Cristo. Eu oro por cada pessoa que está ouvindo esse programa. Meu Pai, em nome de Jesus, que o Senhor venha abençoar essa casa, que o Senhor venha abençoar essa família. Meu Pai, que o Senhor venha guardar os Teus filhos. Em nome de Jesus, que a Tua provisão possa entrar em cada lar e em cada família. Meu Pai, nós sabemos que contigo nós somos mais que vitoriosos em Cristo Jesus. Meu Senhor, dá vitória para essa mulher, para esse homem que tanto tem orado, tanto tem clamado. Já vem abençoar nosso culto hoje de sexta-feira. Que milagres possam acontecer, que maravilhas possam acontecer nesse local, porque tudo é para a Tua honra e para a Tua glória. Meu Senhor Jesus Cristo, o Teu sangue vertido naquela cruz representa a salvação. Que o Senhor venha estar com salvação em cada perdido, em cada lar, em cada família. Que o Senhor venha trazer a paz para esse lar e a paz para essa casa. Abençoa essa mulher, abençoa esse homem, em nome de Jesus Cristo. Se algo é enfermo, meu Senhor, a água que verteu no Senhor na cruz do Calvário representa a cura divina. Que o Senhor venha curar quem precisa ser curado nessa manhã. Cura no câncer, cura nos ossos, cura na alma. Em nome de Jesus, traz de volta a vida, traz de novo o renovo. Em nome de Jesus Cristo, abençoa todos os trabalhadores que estão trabalhando nessa manhã, pessoal que cuida da casa. Meu Senhor, esteja com nós, nos abençoe, nos guarda, nos limpa, nos purifica de todo e qualquer mal. Esse é o nosso pedido e nosso clamor. Em nome de Jesus Cristo, nós já confiamos, nós já entregamos a nossa vida, a nossa casa, a nossa família em Tuas mãos. Em nome de Jesus, amém.
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3: Tamo de volta, gurizada, tamo de volta, são 6h19 agora, 6h19, não perca a hora por nada, hoje é dia de sorteio, então, daqui a pouquinho vai ter sorteio aqui, e nós vamos premiar você que cantou, quem canta seus males espantas, vamos ver se tem gente já que cantou aí, já mandou pra nós aí, vamos ver, porque hoje é dia de dar o prêmio, é hoje. Que nós vamos dar o churrascão do Visa e 3 litros de chope da Lasberg. Então, vamos ver quem já mandou pra cá. Bom dia, alô!
14: Bom dia, Johnny. Opa! De hoje vai ser essa aqui.
3: Vamos lá.
14: Churrasco, bom chimarrão.
3: Essa é boa.
14: 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É disso que o velho gosta, é isso.
3: É disso que o velho gosta. Aê! Já bolhou uma marca de fundamento aí. Que coisa linda, hein? Quem mais?
15: Bom dia, Johnny. Temos na escuta, Moacir Lera do bairro Maria Goretti. Eu chego de madrugada, ela acorda meia tonta e vai dizendo, paizinho, a comidinha está pronta. Me beija e me abraça forte,
3: olha
15: e
3: aí,
15: quase que me desmonta. E depois da comidinha, vou pra cama com a mãezinha e o resto a gente não conta.
3: É verdade, já tem gente acordada com idade pequena aí pra não escutar essas barbaridades, né? Tá certo, música bonita, viu? Esse negócio de tocar, cantar é assim mesmo. Canta lá, quem canta.
16: Bom dia, Johnny,
3: tudo bem? Bom dia, tudo certo.
16: Eu quero cantar duas músicas. Primeira música de quando eu conheci o Johnny, que é disco autografado, quando toca no meu aparelho, se nesse instante olhasse no espelho.
3: Essa é boa.
16: Uma música moderna, nova,
3: moderna.
16: A qual gosto mais ainda do trabalho do Johnny, que foi um canto monarca, com amor e carinho. Essa é minha homenagem pra você também, e cantar um pouquinho.
3: Muito obrigado. Agora tu moeu a pau, emocionou a turma aqui. Vamos olhando marca, daqui a pouquinho a gente volta. Muito obrigado pelo carinho. E vai mandando marca aí, vamos pro sorteio daqui a pouco, tia. Barbaridade, tamo perto já. Menos de meia hora, já vamos sortear. Ó, cantou aí uma parecida, já vai tocar aí. Olha aí, que coisa linda. Serranos, é disso que o velho gosta.

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1: Estamos aqui, né, tia? Quem tocou foi o Serrano, mas quem cantou foi a Berenice, né? Isso é mais ou menos quando o cara quer tentar explicar uma coisa que não tem explicação. Tá errado, né, tia? Não tem explicação, vai fazer o quê? Vamos abolindo marca, vamos conversando, vamos... Olha, manda pra nós aqui cantando. Aliás, quero agradecer o meu amigo que mandou aqui... Eu esqueci o nome do meu amigo aí que me mandou. Que mandou o cantando as minhas músicas aí. Cantou um disco autografado do Johnny Joel, que foi o disco a participação do Teodoro Sampaio na nossa carreira lá em 1993. E depois cantou uma de agora, né, tchê? Uma música de agora. Então o homem tá diferenciado. É do bairro Presidente Médici? É o Maicon? Ah, o Maicon, claro. Claro, é que aqui eu não enxergo, viu, Maicon? Aqui do lado de cá, eu tava deduzindo que era tu, mas sabe como é que é? Eu já errei até o nome do artista aqui, agora já fiquei meio preocupado. Olha só, são 6h27. Daqui a pouquinho, menos de meia hora, quero dar um presente pra você. É, que é o churrascão do Visa. Então tem que mandar música cantando, viu? Senão não concorre, não tem jeito, viu? É, e quem mandou na semana pode mandar? Claro que sim, pode cantar, canta outra música, né? Tem mais chance de ganhar. Pode ser até um parabéns a você se não sabe o que vai cantar. Mas a gente canta, toca bastante música conhecida aqui também. E pode ser qualquer estilo, viu? Tá valendo, tá valendo. 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Olha a hora, acerte o seu pelo meu, 6h28. Tem gente cantando? Quem canta seus males espanta, vamos lá ver quem canta.
2: Bom dia,
1: vamos ouvir.
2: Bom dia, Johnny.
1: Bom dia.
2: Tranquilo.
1: Tranquilo.
2: Então hoje vai ser o sorteio.
1: Hoje, daqui
2: beleza,
1: a pouquinho.
2: Beleza, beleza.
1: Daqui a pouquinho.
2: Nós vamos com essa aqui, música hoje.
1: Ó. Vamos lá.
2: As mocinhas da cidade... São bonitas e dançam bem.
1: Aí.
2: As mocinhas da cidade, bonitas e dançam bem.
1: Isso.
2: Um dia dancei e. com a linda moreninha e fiquei querendo bem.
1: Abraço.
2: Aê!
1: Boa sexta-feira. Vamos aplaudir. Tá certo, tá certo. Quem mais? Quem mais canta?
3: Bom dia, amigo Johnny.
1: Opa.
3: Bom dia, mano.
1: Bolei.
3: Gostaria de ouvir a música aí.
1: Ah.
3: Mate da Esperança.
1: Mate da Esperança.
3: Mais ou menos assim. Vou preparar o mate gordo da Esperança.
1: Mate da Esperança.
3: A Esperança.
1: Nelson Tavares.
3: Do teu olhar.
1: E já vamos aí, aplaudir.
3: Johnny, manda pra nós aí. Ontem estava de aniversário.
1: Estava de aniversário?
3: Eu ouvi essa música.
1: Eita.
3: Uma boa sexta-feira. Da paz do Senhor Jesus.
1: Amém.
3: E venha pra cá se chorar.
1: Oh. Meu querido. Tá certo, meu querido. Pediu a música, vai tocar, já vai ouvir. Canta junto, parabéns pelo dia de ontem, então. Que você seja muito feliz. Que continue a sua alegria. E continue cantando, viu? Quem canta, seus males espantas. Nelson Tavares por aqui. 6h30 eu falei. Não perca a hora por nada.

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1: Seis horas 34 minutos, daqui a pouquinho eu vou dar um presente pra você. Presente pra você é o seguinte, hein? Presente pra você é o churrascão do Visa e o chopp da Lasberg, tá? E quem ganhar, se convidar, nós vamos na festa, viu? Somos metidos, pra trabalhar não somos, mano. Pode convidar que não vamos, mas pra comer e fazer festa, tocar violão é com nós, viu? 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Tem gente dizendo alô e gente cantando de madrugada. Que coisa linda, vamos ouvir.
2: Bom dia, Johnny.
1: Bom
2: aqui
1: dia.
2: Aqui é a Valentim do Faxinal dos Rosa.
1: Vamos lá.
2: Johnny, eu vou cantar essa música. Qual? Hoje, O Valor Que Uma Mãe Tem.
1: Olha aí.
2: Baitaca.
1: Baitaca?
2: Para as crianças do Brasil, para os adultos também. Vou explicar a verdade, não quero ofender ninguém. Oi. É um exemplo educativo para um povo que eu quero bem. Com a moral que eu interço, e eu quero mostrar um verso que o valor que uma mãe tem.
1: Olha aí.
2: Johnny, tem um ótimo fim de semana.
1: Para todos nós, já tá no sorteio, participando aí. Muito obrigado pelo carinho, viu? Quem mais? Quem mais?
3: Bom dia, Johnny Camargo.
1: Bom dia.
3: João Fonseca, aqui do Bairro Colato.
1: Opa.
3: Cidadezinho, Guai.
1: É.
3: Em Porto Alegre, dancei com uma moça loira. Era bonita e tinha os olhos bem azul.
1: Olha aí.
3: Mas que saudade eu tenho daquele xote, que por isso eu sempre digo
1: viva o Rio Grande do Sul.
3: Mas que saudade que eu tenho daquele xote, que por isso eu sempre digo viva o Rio Grande do Sul.
1: Aí sim, vamos aplaudir. Tá no sorteio, cantou bonito também, cantou bonito também. Quem mais?
4: Pediu a música, vai tocar.
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1: Aê! Tá valendo, tá valendo, tá valendo. Mas que legal, hein? São 6h38, mais um cantar.
6: Bom dia, meu querido, vou cantar aquela. Toda vez que eu viajava pela estrada de ouro fino.
1: Boa também.
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1: figura do menino.
6: Figura de um menino.
1: Isso.
6: Bom sorteio, bora, sexta-feira chegou. Sorriso.
1: Chegou a sexta. E vamos olhando o marco aqui na volta, já tem sorteio. Batendo e pitando os monarcas. Também vão estar no acampamento Farroupilha dia 23 de setembro.

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1: Vamos olhando marca, gurizada. Vamos olhando marca. Agora são 6h41. Vamos conversando com a nossa turma por aqui. Olha aí. Já tá quase na hora do sorteio, né, tchê? Barbaridade. Qual parte de uma música você cantou? Tem gente que cantou ainda. Olha, dia 15 de agosto, baile de candeeiro com apresentação Biriva. No CTG Coxilha do Quero Quero, 19 horas, abertura, 20 horas, jantar e aposta em show com César Oliveira, Rogério Melo e baile com integração Gaudélia. Mesa para 4 pessoas, R$ 420. Contato com o Cristiano Bife, 991-60-1818. Dia 16 de agosto, acontece a festa do padroeiro São Roque, comemoração dos 100 anos da comunidade, viu? Com a seguinte programação: 10 horas missa, 12 horas churrasco almoço, 13h30 leilão do bolo do centenário, 14h30 matinê, 16 horas sorteio da rifa, reservas 998-29-6669 com Neuri, 999-72-8875 com Ivânio ou 999-76-2322 com o Gleison. Tem mais áudio, dá tempo ainda, vamos rodar aí.
2: Pra você.
1: Olha aí.
2: Nesta data querida.
1: Uhum.
2: Muitos anos de vida. Muitas felicidades. Bom dia, Johnny.
1: Bom dia.
2: Eu gostaria de oferecer hoje toda a programação para minha esposa, que hoje está completando 55 anos de idade.
1: Olha aí.
2: Bom dia a todos.
1: Vamos aplaudir o seu esposo aí também. Você não disse o seu nome, né? Mas tá valendo. E cantou. Parabéns meio pra lá e pra cá, né? Mas tá valendo. É o nervoso na hora de gravar, sabe como é que é? Dá aquela atrapalhada. Mas tá valendo, foi aplaudido. Participou, tá valendo, viu? Quem mais? Vamos lá.
3: Bom dia, Johnny. Aqui é o João da linha Faxinal dos Rosas.
1: Fala, João.
3: E hoje vou contar uma bem baguá.
1: Baguá.
3: Do fundo da grota da Itaca.
1: Essa é.
3: Eu fui criado na campanha, rancho de barro e capim. Por isso é que eu canto assim, pra relembrar meu passado.
1: O passate.
3: Eu me criei arrebentado, dormindo pelos galpão, perto de um fogo de chão, com os cabelos enfumaçados.
1: Boa!
3: Um forte abraço!
1: Mais
3: e um bom fim de semana!
1: Pra tudo nós, né, João? Pra todos nós. Tamo aí na lida. Mais um, daí já vamos pro sorteio. Alô? Tá escutando o rádio gravando.
4: Adeus, Maria.
1: Aí, ó. Começou.
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1: É. E foi?
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1: Já valeu. Duas frases, valeu. Valeu. Tá certo. Quem mais participa? Alô?
5: Bom dia, Johnny.
1: Bom dia.
5: Vou cantar a música.
1: Vamos ver. Vamos ouvir.
5: Teixeirinha.
1: Ó. Vamos ver. Manda
5: eu
1: ver.
5: Venho ouvindo lá de Passo Fundo. Não é o fim do mundo. Fica logo ali. É uma linda cidade.
1: No Alto da Serra. No Alto da Serra. É. Onde eu nasci. Parou. Cantou duas frases, tá valendo. Quem mais? Alô?
6: Quando as almas perdidas se encontram machucada pelo desprazer.
1: Que capricho também.
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1: E o quê?
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1: Isso. Quem canta seus males espanta nessa semana foi maravilhoso, hein? Mas dá tempo de mais um, depois vamos pro sorteio? Não dá. Então toca a música e na volta fazemos o sorteio. Vamos lá! Eita, agradecendo quem participou, 6h45.

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1: 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Olha, vamos pro sorteio, vamos para o sorteio, é hora do sorteio, porque daqui a pouco temos que ir embora, viu? Sexta-feira, quero parar mais cedo, inclusive. Vamos lá, roda! Olha aí, saiu o número, final do telefone é 9217, 9217, o nome da Rose é o nome da pessoa, viu? Então vamos aplaudir quem ganhou, quem cantou bonito. Mas como teve gente que cantou bonito essa semana aqui, hein? Nossa senhora, até o parabéns a você saiu, saiu de tudo. Então tá certo, saiu de tudo, saiu de tudo. Todos os estilos musicais que o povo lembra de cabeça, né? Então tá certo, vamos agradecer daqui a pouco mais. O pessoal da produção também entra em contato para ver sobre a entrega a partir das 8 horas da manhã, viu? 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É hora de deixar vocês na companhia do Primeira Hora, com informações esportivas, notícias, comentários. Eu te convido, continue aqui na Condá, continue aqui na Condá. Já, já vamos ver que tem mais informação aí. Não entendi, Lucas. Não entendi. Escreve lá, escreve lá. Escreve lá. Ah, pediu a música. Pediu a música, então vamos lá. Vamos para os pedidos da música. Pedido entupido de alegria do Sidney Lima. Essa é boa. Essa é boa também. Vamos encerrando, então. Vamos encerrando. Te convido. Já, já vem aí os profissionais do jornalismo. Líder da Condá, Eduardo Prado, Gladir Azambuja e Diego Antunes, fazendo o nosso Primeira Hora. Desejo que você tenha um dia protegido junto aos seus, sempre, mas sempre com os cuidados de Deus. Volto segunda-feira, se Deus quiser. É claro, ele vai querer. Tchau, tchau!

Eu tô entupido de alegria. O Rio Grande tá entupido de alegria. Santa Catarina e Paraná, tá todo mundo entupido de alegria. Inclusive meu amigo Nilson de Oliveira, lá em Ponta Grossa, tá entupido de alegria também. Olha, o Brasil inteiro tá entupido de alegria. Graças a Deus.

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0: Bom dia, bom dia, bom dia para você! Com a graça de Deus, nós estamos de volta agora às 7:01, a hora certa, a verdadeira marcha do tempo, meus amigos. É mais uma manhã através do rádio, é mais um programa que começa por aqui. Afinal de contas, o nosso Primeira Hora é o seu companheirão até às 8:40 da manhã. Vamos lá, vamos marcar o dia de hoje, minha gente. Hoje é sexta-feira! Hoje é sexta-feira, dia 24 de julho de 2026. É o dia 205 deste ano. Faltam 160 dias para o ano novo. Nós estamos no inverno brasileiro, da hora oficial do Brasil. E a lua é a lua quarto crescente. Aqui na frase bíblica: o que foi semeado entre espinhos representa quem ouve a palavra, mas as preocupações do mundo e a sedução das riquezas sufocam e a tornam estéril. Olha que passagem bíblica muito interessante que está em Mateus 13:22, falando de preocupações do mundo, falando de sedução e de vaidades cercadas pela riqueza. Eu vou repetir aqui. O que foi semeado entre espinhos representa quem ouve a palavra, mas as preocupações do mundo e a sedução das riquezas sufocam e tornam estéril. A frase do dia, a frase do padre Antônio Vieira: o melhor retrato de cada um é aquilo que se escreve. Santos do dia: Charbel Macluf, Cristina e Niceta. E assim nós estamos de volta, tendo a oportunidade de colocar no ar o seu programa da manhã. 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São empresas que estão com a gente e movimentam o seu programa da manhã.
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0: Primeira Hora. É o Primeira Hora aqui rodando na apresentação de Eduardo Prado, Gladir Azambuja e Diego Antunes. Os trabalhos técnicos é dele, Lucas Pave. Por isso que proprietários, diretores, departamento comercial e todos os demais profissionais da Condá FM, estamos prontos para abraçar você dizer bom dia e muito obrigado pelo carinho da audiência.
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0: E assim você vem, assim você participa. Como eu digo sempre, quem é você? Aonde você ouve o programa, mande o recado pra cá. Mande o recado pra cá. 3361-3110 e também Facebook e YouTube. Estamos ao vivo. Para você nos achar, é muito fácil. É só digitar Rádio Conda FM 98.9 que você nos encontra. 7:07, a hora certa, a hora da coincidência. Gladir Azambuja, sexta-feira. Bom dia, bem-vindo.
2: Bom dia, Prado. Bom dia, colegas. E, claro, sempre aquele bom dia muito especial aos nossos queridos e estimados ouvintes. 24 de julho, hoje, Dia Nacional do Suinocultor. Para nós é uma data extremamente importante quando olhamos para aquilo que sustenta a nossa região. Inegavelmente, a cultura dos suínos, a suinocultura, ela está hoje representada como um dos pilares que sustentam a região, não só na questão financeira, não só na questão da economia, da geração de riqueza, até mesmo na questão cultural, na questão do resgate e do freio que promoveu numa das grandes preocupações que assolou aí a década de 80, especialmente, 70, 80, e começou a se reverter a partir dos anos 90, que era o êxodo rural, que era a saída definitiva das novas gerações, e até mesmo das mais velhas, mas especialmente das novas gerações, que não viam, não tinham, não enxergavam um horizonte para continuar trabalhando no campo. E foi através desta migração do campo para a cidade que o Brasil passou de um país que tinha muito mais gente vivendo no interior para as capitais, para os centros urbanos, do que as pessoas que lá continuavam. E, querendo ou não, o investimento, o incremento, a nova forma de fazer gestão, especialmente falando aqui da nossa região, dos suinocultores, acabou fixando, levando de volta essas pessoas a criar um projeto de vida em cima da criação dos suínos, trazendo mais conforto, melhor renda, e uma situação que, inclusive, inspirou as novas gerações, gerações mais jovens, os filhos, os netos de velhos suinocultores, a continuarem no interior e modernizando-se, adaptando-se, criando novas formas de investir na criação do suíno e fazendo disso uma vida mais próspera e tornando Chapecó e a região oeste de Santa Catarina uma referência mundial na criação dos suínos. Então, fica aqui o abraço a todos os suinocultores. Um trabalho de dedicação extrema, um trabalho que requer total atenção, mas que traz para a região uma caracterização muito interessante e entrega para essas famílias que hoje se dedicam à criação dos animais uma vida mais leve, uma vida mais próspera. Um grande abraço a todos os suinocultores da nossa região e que eles possam hoje, certamente trabalhando, porque o animal está lá precisando, né, do trato, do cuidado, da limpeza, então não tem feriado, não tem folga, mas que possam festejar com muito orgulho em meio a todo esse trabalho, esse dia especial dedicado ao suinocultor. A todos os nossos ouvintes, um grande dia, um grande abraço.
0: Muito bem, está aí Gladir Azambuja aqui junto com a gente na programação. E agora é a vez dele, 7:11. Diego Antunes, bom dia, bem-vindo na sexta-feira.
3: Muito bom dia, encerrando a semana. Bom dia a você, Prado, bom dia, Gladir, bom dia a todos que nos acompanham. E estamos aí encerrando a semana. É semana que começa com, aliás, que a semana que encerra, né, a sexta-feira com Um dia bem emburrado, embora nós tenhamos a possibilidade de abertura de sol. Daqui a pouco vou trazer a previsão do tempo, mas, inclusive, sobre...
0: Mas você acha, Diego, que eu, na minha grande burrice, eu acho que vai dar uma aberturinha de sol assim que baixar essa neblina?
3: Tem, tem a possibilidade. Inclusive, tem um céu azul já querendo aparecer, um prenúncio de céu azul, né, aparecendo aí. Mas o seguinte, a gente vai falar sobre as matrículas para os novos alunos do EJA, que iniciam no dia 27 aqui em Chapecó. Então é importante oportunidade para quem quer voltar a estudar ou retomar os estudos, né? Para daqui a pouco dar uma alavancada na carreira, enfim, precisa de uma certa formação básica e aí tem essa possibilidade. Ah, também a gente vai falar sobre um leilão de veículos e máquinas da Prefeitura de Chapecó. Vou falar da data, vou falar como participar. Importante para as pessoas que queiram, né? Isso é, tem muita gente que fica garimpando, né? Alguns produtos, veículos principalmente. Vou trazer daqui a pouco essa informação. É, nós temos também aquele caso de um rapaz que sofreu um acidente de trânsito lá entre Coronel Freitas e Quilombo no dia 18. Infelizmente, ele não resistiu e acabou falecendo ontem no hospital. É uma informação que veio confirmada, inclusive, primeiro pelo 6º Batalhão de Bombeiro Militar, e aí agora também acabou sendo confirmada até pela família. Vamos falar sobre isso aqui na programação. E também sobre um acidente de trabalho, onde um trabalhador acabou caindo de uma ponte na BR-222 em Joaçaba, depois do rompimento de um jaú, que é aquele mesmo sistema em que rompeu há cerca de 2 semanas aqui em Chapecó, em que um trabalhador ficou pendurado, só que dessa vez, infelizmente, o cidadão acabou despencando da ponte e está em estado gravíssimo. Foi atendido pelo Corpo de Bombeiros lá no Meio-Oeste e eu vou trazer daqui a pouco essas e outras informações.
0: Muito bem, está aí Diego Antunes aqui com a gente na informação de qualidade, direta e reta, sem atraso nem demora. 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
0: 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E importante assim, ó, de repente você nos últimos dias fez contato com o Fábio, pedindo algum orçamento e tudo mais pra conversar ali com o Shopping Campeiro e você tá assim, bah, o Shopping Campeiro não me respondeu. tiveram um problema no WhatsApp e acabaram perdendo todas as mensagens e chamados. Então, você que chamou o Shopping Campeiro no WhatsApp nos últimos dias, chame de novo, porque eles tiveram um problema sério e perderam todas as mensagens de WhatsApp. Então, se alguém chamou nos últimos dias e de repente está até assim, bah, o Shopping Campeiro não me retornou. Não retornou porque, como é que diz hoje em dia, vocês que são chique, bugou? É isso que diz?
3: Deu uma bugada.
0: Bugou, é. Então foi isso que aconteceu, malandragem.
3: Essa juventude aí que você faz farmaraura ou não?
0: Quem?
3: Farmaraura. É a juventude nossa aí que tá fazendo agora. Essa juventude que fala bugou, elas estão fazendo farmaraura. Tu já viu, Gladir?
2: Infelizmente já.
3: Já viu?
2: Já, infelizmente.
3: Aí teve um prefeito de acho que é o, não sei se é o de Alvorada ou do Rio Grande do Sul, uma cidade do Rio Grande do Sul, que proibiu. Ele disse que aqui não vão fazer campeonato de farmaraura. E aí tá sendo muito julgado.
0: É, eu vi esses dias um cara se jogou no chão e ficou se tremilicando.
3: Parecia um tatu faqueado, é isso aí.
0: É. Daí, agora me lembrei que eu vi na internet. Isso daí eu vi também o Sérgio Malandro, que fez uma postagem fazendo a mesma coisa que ele faz desde 1950.
3: Isso. Exato.
0: Né?
3: E aí agora é farmaraura, que é uma espécie de libertação.
0: Uma expressão
3: cultural.
0: Corporal.
3: E os pais estão incentivando os filhos.
0: Ah, os pais estão incentivando.
3: Fazer farmaraura e o tal. O Lucas sabe fazer, né?
0: Não? Não sabe.
3: Fazer o 6-7 que eles estão fazendo assim, ó.
0: Quem?
3: 6-7. Tipo, quanto mais tu faz com o braço.
0: Chacoalha as mãos,
3: esse treme e tudo. Daí tu faz. Aí tu faz o ego, não sei o quê, e tem umas nomenclaturas.
0: Aham.
3: Aí mais tu é o cara.
0: Tá, alguém poderia explicar pra esse eterno ignorante da onde saiu
3: isso? Não, é de alguém tão doente quanto aquele que começou a caçar Pokémon e aqueles que foram atropelados aí pela cidade um tempo atrás, lembra?
0: Lembro.
3: O pessoal caçava Pokémon? Então, é isso aí.
0: Tá, então melhor o seguinte, se você mandou mensagem, vamos curtar minha voz assim, vamos encurtar a prosa, antes que o Gladir tenha coisa pra falar, você já vai.
2: Não, eu tô em silêncio, porque o silêncio agora é uma poesia.
0: Puxa vida. Então assim, ó, você que mandou mensagem pro Shopping Campeiro nos últimos dias e não recebeu o retorno, mande de novo porque deu um problema no WhatsApp, eles perderam o WhatsApp, tá bom?
2: Fica aí farmando o aura enquanto espera a resposta.
0: Tá.
2: Fica aí fazendo 6-7.
0: Eu vou fazer 6-7 nas minhas.
3: É, já?
0: É. Uma pra cada lado. Pra bom entendedor, meia palavra basta. Um dedinho pra cada lado. Tuque, tuque, tuque. Vê qual é que cansa primeiro.
3: Tipo uma bolhadeira.
0: É mais ou menos assim, né? My balls. 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
2: 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Estou esperando a sua mensagem aqui no WhatsApp.
0: Tudo bem, mandar um abraço meu compadre Clóvis Faé, minha comadre Jaque Brancini. Eles não tinham o que fazer hoje, daí eles levantaram às 5 da manhã.
3: Farmar aura e...
0: Não, foram sair pela cidade. Não temos o que fazer, a pequena tá dormindo, vamos sair pela cidade. Não, é brincadeira, foram fazer uns exames, mas tá tudo certo, né? Então um abraço compadre Clóvis Faé, cada vez mais, como é que diz o negócio?
3: Oh, Farmaral?
0: Das bolas, é.
3: 6-7.
0: 6-7.
3: Não é das bolas.
0: É o 6-7. Viu? Ai, um abraço, compadre Clóvis. Um abraço aí, a comadre Jaque Brancini. Obrigado pela audiência, pela carona. O cara que gosta de fazer esse negócio 6-7 podia comprar um chibarro. Amarra ele numa porteira.
3: Pra evitar
0: acidente. Pra evitar tomar uma cabeçada. Senta atrás do chibarro e fica com os dedinhos tuque, tuque, tuque, tuque nas balotas dele.
3: Mas só que quanto mais treinando. Rápido. Só que quanto mais rápido a. Como é que é a intensidade ali, mais tu é o.
0: O cara,
3: o
0: né?
3: Cara.
0: Ah, vão pro inferno, rapaz.
3: Eu vou te mostrar um.
0: Tu vai me irritar. Você quer me irritar na sexta-feira, né, o Diego Antunes?
3: Não, e daí tu vai final 7:22. De semana inteiro pensando em falar
0: vou ficar pensando.
3: Segunda-feira tu chega aqui tá. Já.
0: O que que tu tem aí? Enquanto tu procura, eu vou falar aqui. 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Gente, o El Niño preocupa. O El Niño tá só no começo. 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Bom dia, meu amigo Renan Fernando Sela. Alô, linha Sarapião. Ele disse assim: bom dia, mas vocês não prestam mesmo, né? Não, Renanzão. A ideia de sentar ali atrás de um chibarro não é boa, pra quem não tem o que fazer, quer ficar fazendo esses negócios aí? É boa, meu irmão. Você que é da moda velha, tu sabe, o cara fica entretido ali, né? Até não tomar uma coisa. Não escapar da sogra, te dar uma cabeçada e deixar 6 dias no hospital. Sem saber o que aconteceu. Bom dia, Renanzão. Pessoal aí na linha Sarapião.
3: Vai farmar a hora. Ai, Jesus amado. Vai
2: ressuscitar, né?
3: Não, eu fico imaginando. Ah. Na nossa época, o auge era... Tomar corridão de quero-quero, fazer campeonato de atirar...
0: Bolinha de cinamomo.
3: Bosta de vaca seca
0: bolinha no potreiro. Bolinha de cinamomo também.
3: E nós se enfiava dentro de um pneu e rolava o potreiro morro abaixo. Hoje em dia...
0: Tirar bicho de pé.
3: É isso aí.
0: Correndo no campo, quanto mais corre, mais roseta enfia no pé.
3: Agora, eu queria saber se esse pessoal do Farmaraura aí, se eles iam aguentar uma passada de mercúrio e metiolate naquela raspada no joelho que a mãe fazia com um baita carinho.
0: Você não tinha outro, né? pegava o mentruz, amassava mentruz com sal grosso, amassava bem amassadinho e ia moendo, fazia uma pasta e tacava em tudo quanto era machucado.
3: É isso aí.
0: Né? Tinha, lá em casa tinha machucado, a avó dizia assim, bem, vamos pôr um mentruz. Arranhava, punha mentruz, enfiava um espinho, punha mentruz, virava o pé, punha mentruz, queimava, punha mentruz, tomava uma arranha do gato, uma mordida do cachorro, colocava mentruz, era pra tudo. Era o mentruz e um gole da água de São João Maria, lá do Contestado.
3: Tem um ouvinte.
0: A gente pegava no olho d'água onde tinha passado o João Maria do Contestado, que ele só posava nos olhos d'água, e daí ele abençoava o olho d'água, diz a história. E ele, ele plantava uma cruz, e aquela cruz brotava. E daí, como um bom caboclão do Contestado que a gente é, né? Minha família toda, então tinha a água do São João Maria. Aí você tinha que pôr o emplastro do mentruz e tomar um gole da água do São João Maria. Curava tudo. Curava, dei tudo. Mas curava tudo.
3: Tem um ouvinte aqui que mandou e não se identificou, mas mandou aqui que, pro pessoal que gosta de farmar aura, tá procurando um emprego das 6 da manhã até as 7 da noite.
0: É isso aí. Moeu? Quem falou isso?
3: Não se identificou.
0: Não identificou? Não, então, parabéns. Olha, foi a melhor definição que teve em tudo isso. Moeu, concordo.
3: Eu ainda não vi aqui em Chapecó, mas isso está chegando. Está me preocupando, porque Florianópolis já teve um campeonato de Farmar Aura.
0: Pessoal, campeonato.
3: É, eles fazem, a juventude vai na. E aí assim,
0: O Lucas vai se afogar, porque ele tá tomando café, ele vai se afogar.
3: Eles saem da escola e agora, nas férias, eles estão se preparando para quando voltar, no intervalo, eles vão fazer os campeonatos de Farmar Aura.
0: E aí, o Padre Quevedo, se fosse vivo, o que diria?
3: Isso não existe. Isso só pode ser uma obra satânica. O problema, cara, eu tô aqui tentando formar uma frase. Eu não consigo.
0: Não conseguiu formar ainda.
3: Eu não consigo, sério. Falando sério mesmo. Eu tô tentando formar uma frase assim para definir isso, para tentar. Não é entender, mas. Olha aí, ó. O pessoal tá na...
0: Putz, é Dudu desgraçado ainda. Dá mais volume aí.
4: Com certeza, mas você pode fazer?
5: Eu posso, posso
4: então
5: fazer.
4: Então vai, pode fazer. Né? Então vai isso. Forma do jeito que você quiser, pai.
6: 6-7! Aura mais ego! 6-7! Bora, mil, receba! 6-7!
3: Tu entendeu que eu não tô conseguindo formar nenhuma frase?
0: Eu vou ali no Goiôme jogar na ponte e já venho.
3: Eu vejo isso assim, falando agora de maneira mais séria, né? Eu vejo isso como uma geração perdida, assim, sem rumo. Sem rumo, sabe? Não há objetivos, não há propósitos, não há sonhos,
0: amor de
3: não
0: Deus.
3: Há desejos, não há vontade, né? Não há ambição. Mas é que essa ambição, ela fica...
0: Estão preenchendo vazios
3: existenciais. Exatamente, ela acaba sendo substituída muitas vezes por essas coisas pífias.
0: Preenchendo vazios existenciais? É. Isso aí é um vazio que está sendo preenchido.
3: E os pais incentivando. Não, porque meu filho, quando tá farmando aura, ele não está nas redes sociais, ele não... Porque ele está se movimentando.
0: Então volta para a rede social. Então. Se é para fazer isso aí, então volta para a rede social. Porque não é possível, cara, sério.
3: No retorno do André de Lázaro, peço para ele fazer Farmar Aura. Ele. Ele. Fazer 6-7.
0: Aqui o Rony Campos diz assim, impressão que dá é que eles estavam no hospício e saíram para dar uma passeada no shopping. Obrigado, Rony Campos. Não,
3: eu ouvi uma ontem que é assim, ó. O CAPS já tá cheio, e aí eles querem encher ainda mais.
0: Aqui, ó, o Luiz Fernando, campeonato de arrumar trabalho, ninguém faz. O Daniel Nogueira, manda bom dia, o Paulinho, do Passo dos Fortes, diz assim, bom dia, amigos. Essa moda aí, incentivado pelos pais, é forma debilóide, isso sim.
3: Sabe o que é? Eu já falei sobre isso aqui. A gente fica falando assim, ah, essa nova geração. Essa nova geração não está aqui por acaso. Essa nova geração, ela está aqui porque existe um pai e existe uma mãe. Eles foram concebidos em algum momento. Então, pais e mães têm relação direta, com, não é só com o Farmar Auro, é com um monte de coisas que essa nova geração, um monte de rótulos que a nova geração está recebendo, e os pais e as mães têm relação direta.
5: Eu, na minha casa, por exemplo, eu tenho uma filha de 16 e um filho de 9. É, qualquer modinha que eles tentam implementar dentro de casa, que vem da escola, eu faço bullying com eles dentro de casa.
3: Bullying paternal.
5: Exatamente como eu passava. Não vão passar vergonha, tu vai passar vergonha dentro de casa. Não quero saber.
0: Casa é tua?
5: Larga mão de ser tongo. Mas eu já vou pras cabeças, assim, ó. E aí pronto. E aí tem resolvido. Pelo menos lá em casa ninguém faz Farmar Auro.
0: O doutor Cristiano Stonoga, bom dia, amigos. Na minha época, o jovem formava aura no rebenque do pai e no chinelo da mãe.
5: É isso aí.
0: Valeu, doutor Cristiano. Obrigado. O Paulo Sérgio diz assim: essa nova geração veio para fazer os antigos passar vergonha.
3: É, mas eu tô dizendo, ela não chegou aqui por acaso, ela tem, nós temos, enquanto pais, né, os meus filhos já estão, o Gianluca aí com 26, a Luísa com 24, são adultos. Sim. Já, né, mas a nova geração de pais, ela precisa estar atenta, tá achando tudo muito bonitinho, tudo muito bacana, a responsabilidade é dos pais e sempre será dos pais, então tem que assumir mais isso aí. É muito fácil a gente dizer a nova geração. A nova geração, nós também já fomos nova geração um dia. Só que existia um direcionamento. Ou a vida nos direcionava, ou o pai e a mãe nos direcionava. Tinha sempre alguém nos controlando. É. Então a gente foi dentro de um estado mais limitante, e talvez não precise ser assim. Claro que o doutor Cristiano Stonoga, ele fez aí uma figura de linguagem, né? Mas que, o que ele quis dizer é que pai e mãe orientavam. Sim. Ou os responsáveis, né? O que não dá é pra gente aplaudir. É como se a gente largasse no mundo e achasse tudo bonito, né? Vamos aplaudir. A Farmar Auro. O mercado de trabalho está sentindo profundamente esta falta de comprometimento, esta falta de visão, de uma construção de vida, de um objetivo, de um projeto. Por quê? Porque o pessoal está indo pro trabalho Farmar Auro.
0: E hoje nós temos, né, uma singela juventude na faixa dos 40 anos que depende do pai e da mãe ainda, né?
5: Ainda.
3: É a maior ainda. De toda a história.
0: Uma singela juventude, uma assim, como é o jovem, adolescente, né? De 40 anos.
5: É, a pessoa que não se encontrou na vida ainda. Que...
3: O Chico Anísio, que era um visionário, né? O Chico Anísio, ele fez muitos personagens que hoje seriam realidade. Ah, sim,
0: me lembrei.
3: E ele tinha um personagem que era o jovem.
0: O jovem.
3: Que era um cara já velhão, que morava o pai e a mãe, era um revolucionário, né? Ele fez a figura de um revolucionário, andava com a camiseta do Che Guevara e não sei o quê. Eu sou jovem, ele dizia, eu sou jovem. Mas dependia do pai e da mãe, né? Ele morava em casa. É a maior, da história, é a maior geração de adultos que dependem de pai e mãe ainda. É a maior... quantidade, a geração atual é a primeira na história a ter, em média, o QI mais baixo do que a geração anterior, dos pais e mães. Então nós estamos vivendo um momento difícil, aí, falta de estímulo verdadeiro, não o estímulo das telas, falta de um estímulo cognitivo, de criar esta ambição pela vida, de fazer um projeto, de construir algo, porque é uma geração vitimista.
0: Nossa, né?
3: Tudo contra eles.
0: Se assusta de galinha e não pisa na grama.
3: Mas eu repito, essa geração não está, ela não veio com a chuva.
0: É resultado.
3: Ela veio com pai e mãe. E acho que está na hora dos pais e mães se conscientizarem e parar de bater palma para Farmar Auro, né?
0: 25 para as 8 depois do intervalo, Diego.
5: Previsão do tempo e também informações de polícia, inclusive também do Corpo de Bombeiros, sobre a situação daquele cidadão que caiu da ponte lá em Joaçaba, entre outras informações que a gente preparou aqui para a nossa audiência.
3: E tem um detalhe também, só para encerrar esse assunto aqui, tem um levantamento já feito, enquanto nós brasileiros latinos estamos farmando aura pelas redes sociais, os chineses, as crianças chinesas estão estudando profundamente e se tornando grandes cientistas, técnicos. Isso é um grande projeto também.
5: Farmar Auro é uma gíria da internet que significa acumular carisma, estilo, respeito ou uma boa imagem perante os outros. E a expressão mistura termos dos jogos eletrônicos com o conceito de presença pessoal.
3: Mas é bastante carisma mesmo, cara, ficar ali balançando os braços e...
5: Jogos e animes.
0: Tá. Vou em frente. 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
0: 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Compadre Lucas, vai pro intervalo e a gente já volta.
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19: 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E saímos escramuçando que nem Torito Gerson.
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0: É, agora são 16 para as 8, Diego Antunes, debulha, menino.
1: Vamos lá, então. Informação.
2: Farmou aura.
1: Farmei já, aura. Farmei, fui farmando aura ali pro.
2: Não, foi bonito de ver, cara.
1: Fui pro corredor e voltei fazendo
2: 6-7. Aura e ego.
1: Ego. É, farmarada ego.
2: Foi muito bem, cara.
1: O Lucas disse que ele é da década de 90, ele não é tão novo assim.
2: É, a tia Osmilda também tava farmando aula lá em cima de uma escada, cara.
1: Tava fazendo.
2: Pra ficar mais alta.
1: Né? Ela fazia, ela subia desse 6-7. 6-7.
2: Foi muito bem, cara.
1: Tá louco. A Secretaria de Estado da Infraestrutura e Mobilidade informa que convocou a empresa contratada para a execução das obras de restauração e adequação de capacidade da reforma da SC-283, trecho entre Seara e Arvoredo, para dar explicações acerca do atraso nessas obras. A audiência foi realizada ontem em Florianópolis, devido ao baixo desempenho da obra e execução aquém do esperado. Mesmo após diversas cobranças, a secretaria decidiu notificar oficialmente a referida empresa. Na notificação, o Estado cobra agilidade nas obras e determina de forma imediata a mobilização de equipes e maquinário em volume suficiente para garantir o ritmo adequado do serviço sob risco de rescisão contratual. A secretaria destaca que desde o início do contrato realizou todos os pagamentos em dia, conforme cronograma de medições, assim como é feito em todas as obras sob sua responsabilidade em Santa Catarina. Ou seja, começou a vir uma enxurrada de críticas. Hoje em dia todo mundo tem um celular, todo mundo faz imagem, todo mundo filmou e jogou nas redes. Isso, queira ou não, e é eu que estou falando, pega mal pro estado de Santa Catarina e pro governador que aí está. Por quê? Porque ele quer reeleição. E aí, se você tem uma obra, mesmo com uma empresa contratada pelo estado, que não está cumprindo com o adequado, isso acaba respingando no estado de Santa Catarina e na autoridade máxima. Então, é por esse motivo que agora a gente deve ter pelo menos a retomada, né? O pagamento ele é feito pela medição. Então, se a empresa fez pouco, o estado vai lá, mede quanto foi pouco. Feito e paga pouco. Não é que não pagou, pagou pouco, pagou pouco pelo pouco que foi feito. Então agora deve ter
0: pagou uma retomada. Pelo justo, Diego.
1: Pelo justo, pelo exato. Justo. Então agora nós vamos ter essa retomada, ou possível retomada. E aí, os nossos amigos motoristas, quem transita por ali diariamente, podem, inclusive no decorrer da próxima semana, provavelmente, porque hoje é sexta-feira já, né, quem fez, fez. É, podem nos dizer se a segunda, terça e quarta-feira vão começar já semana que vem com máquina na pista ou não.
0: Que vergonheira, que lixo tudo isso, cara.
2: Eu tenho um recado aqui.
0: Suprassumo do descompromisso, cara.
2: Absurdo completo, né? Tem um recado aqui de um assunto que inclusive foi fonte, foi fruto de um debate nosso aqui nessa mesa, na semana passada ainda, e várias outras vezes, né? Nós,
0: certo.
2: Nós já tocamos nesse assunto aqui várias vezes. O recado é do ouvinte, o Valdelírio Necker, que ele relata ter visto uma criança, ele classifica como uma criança, atravessando dois sinais vermelhos utilizando uma motoneta elétrica, veículo sem placa, e ele alerta para o risco iminente de acidente envolvendo essas crianças. Ele ainda sugere, o Valdelírio, que os pais sejam orientados a supervisionar melhor os filhos e a refletir sobre a responsabilidade de permitir o uso de motonetas elétricas por menores. Semana passada a gente teve aqui, antes mesmo do Diego estar conosco aqui no programa, tivemos um debate amplo aqui, abrimos para o nosso ouvinte, e os nossos ouvintes se manifestaram também com relação a isso. É um problema sério, eu me lembro que naquele dia ainda falei, né? Nosso trânsito, que até alguns anos atrás era composto aí de carros, veículos, né?
0: Sim.
2: É, algumas bicicletas e pedestres, hoje ele tem os mesmos veículos em proporção muito maior, em quantidade muito maior, e somam-se a isso vários outros tipos de meios de condução. É, principalmente essas motos elétricas que vão se multiplicando, bicicletas elétricas, que são elétricas não, é colocar no motor, parece uma motosserra. Sim. Ali, né? E também vai para o asfalto, também vai para a rua, então o trânsito ele vai inchando, ele vai ficando cada vez, e se não tiver um mínimo de regra, de disciplina, vira uma balbúrdia, né? Vira uma confusão. Eu estive agora, semana passada, lá no Rio de Janeiro, não foi a primeira vez, não é uma novidade, mas é sempre bom relatar. Uma grande cidade que nem o Rio de Janeiro é um caos. Todo lado que você olha tem alguém se movimentando. Na contramão, É uma coisa maluca, assim, né? Você tá andando na calçada e passa um cara de motoneta pra cá, passa um cara de motoneta pra lá. É uma loucura aquilo. Bicicletas, patinetes elétricos, né? Então tem sempre um veículo ali se movimentando e você, pedestre, é uma vítima em potencial desse risco iminente que acontece ali, iminente e permanente. Então acaba, guardadas as devidas proporções, sendo um problema nosso aqui também.
0: É. Agora são 11 para as 8, Candate Supermercados. 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
2: O Fernando Matos, da comunicação da prefeitura, ele lembrou aqui que a prefeitura encaminhou recentemente um projeto de lei à Câmara de Vereadores, tratando especificamente do tema que envolve esses veículos autopropelidos. Uhum. O projeto está tramitando na Câmara e a gente aguarda aí, então, uma evolução para ver que tipo de cuidado extra haverá com relação a esses veículos, os elétricos, os autopropelidos.
1: Muito bem. Vamos lá, então, com informações aqui da previsão do tempo. Nós temos pela Ipagre-Siram, a qual estou me baseando agora, possibilidade de chuva hoje, durante essa sexta-feira. Máxima de 18 graus de temperatura e pelo menos 0,7 milímetros. Probabilidade de 21% de chuva hoje.
0: Ah,
1: Pouca coisa.
0: Mas será que mais pro final do dia? Porque agora eu preciso saber, né?
1: Não,
0: será que mais pro fim do dia, Diego?
1: Mais pro final do dia.
0: Ah,
1: mais
0: então,
1: pro final
0: então do dia. Posso seguir com os a meus afazeres.
1: É, mas a sua. Okay. Mas a roçadeira lá não é elétrica, né? Ela é a combustão.
0: Combustão.
1: Então, tu pode molhar.
0: Só que ela tem um problema, Diego. Ela trabalha um pouco, ela cansa.
1: Ah, tá. Ela trabalha.
0: Ela cansa.
2: Tá bom. O Prado, quando fala nisso, eu me lembro.

0: 2 graus. Pro domingo já tá marcando raios e outros trovões. Possibilidade de 83% de chuva pro domingo. Segunda e terça, sol na capital do Oeste Catarinense e em grande parte das cidades aqui da região.
1: A roçadeira que o Prado usa lá, essa... a motor a combustão.
2: É boa, não vou fazer propaganda porque eu paguei não, ela.
1: E ela tem todo um aparato ali que prende ela no corpo.
2: Tem.
1: Né? Então é o seguinte, ó. Prende ela no corpo, liga, vai caminhando e fazendo 6-7. Entendeu?
0: Yeah.
1: Aí tu vai recuperando a energia.
0: Ou tu vai
1: roçar.
0: Ou tu vai 6 para um lado, 7 para o outro.
1: É
0: aqui, ó.
1: Dois toques ali, tu vai estar com a tua aura farmadinha lá.
0: Farmadinha. Né?
1: Tudo prontinho e só aqui no 6-7, ó. Só no...
2: Essa piazada não respeita mais o velho. Agora 5 para as 8.
0: Vamos lá, olha. Trazendo informação que eu tinha já manchetado. Prefeitura de Chapecó vai fazer leilão de veículos e máquinas pesadas. São 34 itens no dia 12 de agosto, a partir das 9 horas da manhã, no auditório da Prefeitura. Estarão disponíveis motocicletas, veículos, tratores e máquinas pesadas. De acordo com o secretário de administração, o Marcos Giovannoni, o leilão faz parte do processo de renovação da frota adotado pela administração. São veículos que estão funcionando, mas que estão há mais de 10 anos de uso, ou com mais de 10 anos de uso, o que gera maior manutenção e, com isso, a interrupção de serviços. Por isso, a Prefeitura está substituindo a frota de veículos por equipamentos novos, leiloados ou leiloando os antigos. O leilão é presencial pelo maior lance e o pagamento deverá ser feito em 24 horas. Entre os itens estão um trator de esteira Komatsu com lance a partir de R$60 mil, um trator Massey Ferguson a partir de R$50 mil, uma Ford Ranger a partir de R$30 mil e uma motocicleta Yamaha a partir de R$20 mil. Então, nós temos esses itens e os interessados poderão visitar para conferir os itens que estão nos fundos da prefeitura. Basta se dirigir ao Departamento de Serviços Gerais e Patrimônio, onde será feito o encaminhamento para os servidores que poderão dar informações sobre os veículos. A visitação será nos dias 10 e 11 de agosto, das 8h30 da manhã às 11 horas e da 1h30 até às 5 horas da tarde.
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0: 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Agora 8:01, depois do intervalo comercial.
1: Vamos falar de esporte.
0: Então roda e a gente já volta.
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3: Agora, 8h07. Vamos aos destaques do esporte.
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3: 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Jax Farma traz os destaques do esporte, começando pelas informações da Chapecoense, que já amanhã voltará a campo no fim da tarde contra o Santos na Vila Belmiro. Campeonato Brasileiro que segue vai começar o retorno da competição. Ederson Vilas Boas, bom dia.
5: Bom dia, turma do Primeira Hora. Informações da Chapecoense, agradecendo a Jax Farma de Guatambu. A Chapecoense que está treinando neste momento, hein? Neste momento, treinamento na Arena Condá. Treino bem cedo, a apresentação foi às 7 horas da manhã. Por quê? Porque daqui a pouco, às 11h20 da manhã, tem o voo Chapecó-Guarulhos. A chegada, a previsão de chegada em Guarulhos é por volta das 12h55, com a chegada, o deslocamento em Santos, lá por volta das 18 horas, onde a equipe ficará hospedada no Bourbon Santos Convention. É o hotel onde a Chape fica hospedada para o jogo deste sábado, 18h30, contra o Santos. Então é mais uma partida pelo Campeonato Brasileiro, viagem daqui a pouco às 11h20 da manhã. Ontem, de forma oficial, e a gente já havia falado há algum tempo, de que a Chapecoense não havia apresentado ainda o Bruno Tubarão. Estava treinando com o elenco, mas ainda não havia sido apresentado de forma oficial, claro, porque tinha alguns trâmites em relação à documentação. Pois bem, na tarde de ontem, a Chapecoense oficializou o Bruno Tubarão, 31 anos, que firmou o vínculo definitivo com a Chapecoense até dezembro deste ano. Ele que é natural do Rio de Janeiro, ele se formou, foi formado na base da Cabofriense e tem passagens por Bragantino, Vasco da Gama, Atlético Goianiense e também no Ceará. Nesta temporada 25-26, ele estava atuando na Indonésia. Pelaquela equipe, ele fez 26 jogos e foi o quinto atleta com mais cruzamentos certos na Liga 1, que é a elite do futebol da Indonésia. Então tá aí o Bruno Tubarão apresentado de forma oficial, e eu acredito que com esta apresentação, ela tendo acontecido ontem, e o Bruno Tubarão, com a informação que a gente tem, será um dos jogadores relacionados para a partida contra o Santos, ele poderá assumir a titularidade na lateral direita, sendo mais um jogador a ter oportunidades. Como disse o técnico Rafael Lacerda, né? Todos os jogadores estão tendo oportunidades, e até ele usou a frase, quem é que não teve ainda oportunidades? Então o Bruno Tubarão deve ser e pode ser o titular da partida de amanhã contra o Santos. Ontem pela manhã, os jogadores acabaram fazendo um treino na Arena Condá. O treino estava marcado para as 15h30 no CT, mas pela manhã os jogadores se reapresentaram, teve recovery daqueles que atuaram na partida contra o Flamengo, e os demais realizaram então um treinamento com bola lá mesmo na Arena Condá. O treino de hoje, que está acontecendo nesse momento, é fechado, a imprensa não pode acompanhar, portanto, faz esse último treino e já às 11h20 embarca para Guarulhos, aonde depois, né, vai provavelmente de ônibus para Santos para esta partida importante, mais uma do Campeonato Brasileiro, a primeira do retorno da competição. E aí a tendência é que o técnico Rafael Lacerda use o mesmo time, ou praticamente o mesmo time, com a possibilidade do Bruno Tubarão entrando no lado direito. Mas o meio de campo pode ter mudanças. Bruno Matias deve retomar a titularidade, e aí o técnico Rafael Lacerda podendo, então, armar novamente um 4-3-3 para esse jogo contra o Santos. Matheus Aurélio, os dois zagueiros, Eduardo Doma e Rafael Thierry, de um lado, ou o Bruno Tubarão ou o Everton, do outro lado, tem o Bruno Pacheco. Meio de campo com Camilo, Bruno Matias e também Giovanni Augusto, o ataque de Marcinho Bolasier e Enio. A gente volta na segunda-feira com mais informações da Chape, agradecendo sempre a Jaques Farma de Guatambu. Abraço para vocês, bom final de semana.
3: Valeu, obrigado Ederson Vilas Boas, que trouxe informações da Chapecoense, o Campeonato Brasileiro da Série A, que vai ter a abertura do retorno da competição, 20ª rodada nesse fim de semana. Os jogos que começam amanhã, Internacional vai a Curitiba para enfrentar o Atlético Paranaense, jogo marcado para 18h30, o mesmo horário do jogo entre Santos e Chapecoense. Ainda no sábado, porém já à noite, às 20h30, tem Vasco da Gama e Mirassol em São Januário. A rodada tem prosseguimento no domingo, na Fonte Nova, em Salvador, Bahia e Corinthians, 16h. Mesmo horário para Cruzeiro e Botafogo no Mineirão. Às 18h30 do domingo, na Arena do Grêmio, em Porto Alegre, tem Grêmio e Fluminense. Também às 18h30, em Bragança Paulista, Bragantino e Curitiba. 18h30, Maracanã, Flamengo e São Paulo. Às 19h30, um pouquinho depois, tem no Allianz Parque, em São Paulo, Palmeiras e Atlético Mineiro. E lá em Belém do Pará, 19h30, fechando essa 20ª rodada do Campeonato Brasileiro, jogam Remo e Vitória. São os jogos previstos aí para a 20ª rodada, a abertura do retorno do Campeonato Brasileiro da Série A. E assim fechamos as informações do esporte. 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Jaques Farma trouxe as informações do esporte, mas o esporte não para. 13h tem resenha nota 10. No entardecer desta sexta-feira, a partir das 18h, tem o Papo de Arquibancada. Tudo isso com a equipe nota 10. E a qualquer momento, nos noticiários da Condá, também se necessário for, a atualização de informações esportivas. Desporte aqui no Primeira Hora Prado, hoje, era isso.
6: Muito bem, 8h14. 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Bom dia, Chiro Pompeu. Tudo certinho? Aqui tudo dominado, gurizinho. 8h15. 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Fatura e a gente volta para a parte de encerramento do programa de hoje.
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17: 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E saímos escramuçando que nem Torito Gerson.
18: 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Bom dia. Bom dia.
6: Hora certa. Perdão. Hora certa, 8h23.
3: Vamos lá, então, para o encerramento. Duas informações encordoadas aqui para que a gente possa, então, não dever nada aqui. Agora eu, né? Não deva nada aqui.
6: Não, mas o pigarro na sexta-feira ele é algo normal. Normal. Eu não ligue.
3: Então é o seguinte, ó, nós temos... É, a questão do EJA, Ensino de Jovens e Adultos, a Escola Básica Municipal de Educação de Jovens e Adultos, Paulo Freire, que é aquela que funciona junto à ala sul da Arena Condá, está com matrículas abertas para novos estudantes entre os dias 27 e 31 de julho, portanto, a partir de segunda-feira. A oportunidade é destinada a pessoas com 15 anos ou mais que desejam retornar os estudos ou retomar os estudos e concluir o ensino fundamental do primeiro ao nono ano. A partir de agosto, a educação de jovens e adultos passa por uma reformulação curricular, seguindo as diretrizes e orientações do Ministério da Educação. As aulas serão todos os dias no formato presencial. As matrículas poderão ser realizadas na sede da escola, localizada na Clevelândia, ala sul da Arena, no centro de Chapecó, nos seguintes horários: das 7h45 às 11h45, período matutino, e da 1h15 às 5h15 da tarde, na tarde, né, o vespertino, e à noite também das 19h às 22h. Também haverá atendimento no polo do Jardim do Lago, exclusivamente na Escola Básica Municipal, nos dias 27 e 28 de julho, das 19 às 21h, para atendimento da comunidade de toda a região. Qualquer dúvida pode ser sanada no 0-49-2049-9436 ou então pelo WhatsApp 99126-8810. E só para encerrar, um trabalhador ficou gravemente ferido após sofrer uma queda de aproximadamente 15 metros de altura na tarde de ontem, na ponte Alfredo Ítalo Remor,
19: na BR-282 em Joaçaba. O acidente ocorreu por volta de 2:30 PM, enquanto eram realizados serviços na estrutura da ponte. Segundo informações preliminares, o acidente pode ter sido provocado pelo rompimento do cabo de segurança do andaime, que é o Jaú. Mas uma investigação precisa de uma entender melhor a dinâmica desse acidente e o motivo da queda. De acordo com o Corpo de Bombeiros, o trabalhador foi encontrado inconsciente com múltiplas fraturas. A equipe realizou os primeiros socorros e encaminhou ele em estado grave para o Hospital Santa Terezinha de Joaçaba. A ponte está passando por várias reformas. Uhum. E opera no sistema pare e siga. E aí agora o pessoal também vai investigar para saber se ele estava conectado a algum tipo de linha de vida que poderia impossibilitar a queda ou não. A queda foi de 15 metros.
6: Eita. 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
6: Muito bem. 8h30, Diego.
20: Vamos lá, vamos encerrando, né? Eu acho que não temos mais informações relacionadas. Assim, olha, tá bem tranquila a questão da segurança pública aqui em Chapecó hoje.
19: Opa, isso é uma boa notícia.
6: Exatamente. Isso é uma notícia bacana. Temos... Que bom que fosse sempre assim,
20: exatamente,
6: cara.
20: Exatamente. Olha, tivemos aí um plantão relativamente calmo, Corpo de Bombeiros, Polícia Militar também. Logicamente que as atualizações do que aconteceu, né, na madrugada vão vir só à tarde, mas sim, pelo que eu andei apurando, né, nós tivemos aí uma noite bem tranquila aqui na capital do Oeste. Só orientação para quem está transitando para Seara, agora essa neblina aí está complicando para quem precisa de Seara Arvoredo ou vice-versa, por causa da obra e dos buracos.
6: É, continua, né, minha gente? E realmente baixou uma neblina que eu não esperava que ia ser dessa maneira. E pensava que fosse clarear mais rápido. E, ao contrário, inverteu a situação.
19: É. Eu quero trazer aqui uma notícia da pauta internacional, que ela vai ao encontro daquilo que nós discutimos, até em tom meio até bem-humorado aqui, no começo do programa. Mas antes de falar desse assunto, eu quero mandar um abraço aqui a toda a diretoria da MEPAR, uma empresa que está em meio aos festejos de 40 anos de existência. É parceira, inclusive, nossa aqui do esporte, das transmissões das jornadas esportivas. E ontem eu tive a honra e a satisfação de palestrar para toda a equipe da MEPAR num evento em que eles realizam a cada semestre, sempre na abertura do semestre. Ontem foi a abertura do segundo semestre, uma empresa que ela tem essa característica de cuidar do colaborador, de investir no crescimento do colaborador. Certo. E ontem eu tive essa honra, barra, compromisso de ser o palestrante no evento da MEPAR e foi muito gratificante. Um abraço a todos os diretores. Eu quero trazer aqui e pessoalizar na figura da senhora Marley Butenbender, que é uma das sócias proprietárias, a esposa do seu Pedro, e na figura deles aqui, estender isso a toda a diretoria e a todo o grupo de colaboradores da MEPAR. Realmente foi uma honra ter estado com eles ontem à noite. A pauta que eu trago aqui é uma pauta internacional, mas ela cabe para uma reflexão bem mais ampla. O Parlamento da França aprovou nesta semana a proibição do acesso de menores de 15 anos às redes sociais. O texto estabelece que essas crianças e adolescentes não poderão abrir novas contas nas plataformas a partir de 1º de setembro, já agora na virada de agosto para setembro desse ano. O Senado e a Assembleia Nacional votaram a favor da medida. A proposta ainda será analisada pelo Conselho Constitucional, que vai avaliar a constitucionalidade da medida. As empresas de tecnologia terão 4 meses depois da promulgação da lei para encerrar as contas já existentes operadas por menores de 15 anos. As plataformas também vão precisar adotar o sistema de verificação de idade aprovado pela Autoridade Francesa de Proteção de Dados. Opositores à proposta afirmam que as redes já contam com medidas de segurança e restrições de idade para proteger os usuários mais jovens. Apesar das críticas, as empresas declararam que cumprirão as proibições impostas. E aí eu fui fazer uma rápida pesquisa sobre esse movimento que vai aos poucos se alastrando pelo mundo. As empresas que já estão trabalhando em cima dessa regulação de acesso de menores, de crianças, às redes sociais. A Austrália foi a primeira nação do mundo que aprovou uma lei rigorosa que proíbe o uso de redes sociais para menores de 16 anos, com multas que chegam até 49,5 milhões de dólares para as plataformas que descumprirem as regras. A França agora é o primeiro país da União Europeia a aprovar uma lei nesse sentido. Mas países, por exemplo, como a Indonésia, já implementou também restrições e reduziu o uso de plataformas digitais e redes sociais por menores de 16 anos. O Reino Unido está planejando um conjunto de regras adicionais de controle parental e até um chamado toque de recolher digital durante a madrugada para jovens de 16 e 17 anos. Noruega e Grécia anunciaram planos e projetos para proibir o acesso de menores de 16 anos, que é o que vai acontecer na Noruega, e menores de 15 anos para o que vai acontecer na Grécia. Espanha e Turquia também já estão articulando limite de idade de 16 anos, enquanto a Turquia já vai um pouquinho abaixo. Ela vai começar isso a partir dos 15 anos. Portanto, as nações pelo mundo começam a se movimentar, porque a coisa realmente chegou num ponto em que os nossos jovens estão farmando aura, rastejando pelo chão, gritando, pulando de uma forma...
6: Dizendo que são... que são errado, porque são, ele é um cachorro, ele está num corpo errado.
19: Então tem esse tipo de coisa que está se... E sem contar coisas mais graves, né? Que nós já tivemos aí desafio da baleia azul, desafio
6: das mutilações.
19: Mutilações que não, quando não levam a coisa mais pesada ainda. Então eu particularmente vejo com muito, muito bons olhos isso aqui. É uma pena que aqui no Brasil não, as coisas não andam, né?
6: É difícil. Aqui é difícil ter uma empreitadinha, né? Não há interesse.
19: Mas
6: né?
19: eu acho muito interessante, sim. Enfim, esta é a pauta internacional, uma discussão aí que no, tem que ganhar mesmo.
6: No Brasil, nós partimos do princípio de quanto mais idiota o povo, melhor. Né?
19: É que isso depois lá naquela caixinha, sabe, que aperta os numerozinhos lá, isso é bom.
6: É mais fácil, né? Piazada, fala, Diego.
20: Vamos farmar aura então agora, né?
6: Puxa,
20: tá na hora.
6: Então, valeu. Feito o break, Piazada.
20: É, acho que é isso aí, né?
19: É isso aí.
20: Um abraço para todos vocês, obrigado pelo tempo que permaneci com os amigos e a qualquer outra oportunidade.
6: Estará presente sempre.
19: Por exemplo,
6: sempre.
19: Não tem nada pra fazer 5 horas da manhã.
6: Vem cá,
20: vem aqui. Claro que sim, vou fazer uma caminhada de casa até aqui.
6: Depois que é bem pertinho, fica tranquilo.
19: Então, coisa boa.
6: Valeu, obrigado, Diego.
19: Um grande abraço a todos, foi mais uma grande semana aqui ao lado dos nossos queridos ouvintes e na segunda-feira, se Deus quiser, estaremos aqui novamente.
6: 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Vamos dizendo obrigado, nosso Deus, pela oportunidade que nos deu de passarmos esse momento juntos, comunicando, integrando comunidades e sempre fazendo novos amigos. A você um baita fim de semana e até segunda, 7 da manhã, com mais um programa.
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1: Faltam 14 minutos para as 9 horas da manhã. Bom dia, Chapecó. Bom dia para você que acompanha a programação aqui da Condá FM 98.9. Como eu lembro a você, todas as manhãs, você nos acompanha pelo Face da rádio, pelo YouTube e pelo nosso portal de notícias, o Clique RDC. Canal do Tempo nos fala, né, na volta da chuva, uma chuva mais amena, mas sim, a mínima foi de 11 graus para hoje, máxima prevista 18 graus e pancadas de chuva à noite. Pois bem, hoje a gente conversa com um dos sustentáculos da nossa economia. O Brasil foi fazendo suas opções ao longo dos anos, de centenas de anos, né? Por motivos muito variados, mas temos hoje uma potência que é o Brasil, algo em ser, em se realizar, como diz, a se realizar, como diz na contabilidade, mas que conta com um único modal de transporte de tudo o que produz. Somos um gigante e um gigante que roda nas estradas. Quantas vezes já debatemos isso? A falta que nos faz, o ganho que teríamos, e aí o verbo de novo no tempo impossível das coisas, ando muito descrente, né? O ganho que teríamos com rodovias, mas, ferrovias, mas somos do modal das rodovias. E sim, o setor enfrenta desafios, não é porque só existe esse modal. E aí é engraçado, né? Então tudo a gente pensa, já que não apostamos em outros, então nós deveríamos ter o estado da arte nas estradas. Por quê? Porque é a nossa aposta, a aposta do Brasil em estradas. Só que não. Você faz assim, uma leitura de 2-3 horas para você rapidamente entender que sim, o setor enfrenta desafios. Por óbvio, a infraestrutura rodoviária precária nesse nosso Brasilzão. A insegurança, se ontem falávamos que o brasileiro aponta como principal medo e o que pauta, sim, a eleição presidencial e a governo do estado é o medo, é a insegurança, é a violência, pois consta também no relatório das estradas brasileiras, e ainda o apagão da mão de obra. Termo cunhado lá em 2006, né? E a gente se pergunta, ao longo de 20 anos, o que fizeram nossas escolas e cursos técnicos? falaram também no apagão da mão de obra, não fizeram nada. E aí, isto também afeta a falta de motorista, afeta fortemente o setor. O que se registra hoje é um envelhecimento da categoria do motorista de caminhão. Hoje, o Brasil tem caminhão de transportadora parada porque não tem motorista para guiar. Como ponto positivo, é um setor ágil. É um setor onde há um protagonismo na rápida adesão a novas tecnologias. Então, nós temos muitas vezes a estrada de 1970, mas nós temos caminhão e sistema rodando tal qual se encontra na estrada europeia ou na estrada norte-americana. Então, é um setor que gosta da tecnologia. Isso é um ponto positivo, não dá para dizer que tudo esteja errado. Falo isso tudo porque o setor do transporte de cargas no Brasil, ele contabiliza mais de 80 milhões de viagens, cerca de 1,4 bilhão de toneladas transportadas ano e tem mais de 1 milhão de transportadores cadastrados. Nada aqui é pequeno, desde o tamanho do caminhão até a dimensão do setor. Com ele, com o setor, conversamos hoje, depois do intervalo comercial. A gente volta já.
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4: Olha, faltando um minutinho para as 9 horas da manhã, sim, a gente fala com um dos gigantes da nossa economia, que é o setor do transporte de cargas. E sim, eu fiz aqui em segundos, né, um retrospecto, ou mais ou menos uma situada para mim mesma, para o ouvinte, Ivalberto Toso, que é presidente do CITRAN, Sindicato das Empresas de Transporte de Carga e Logística de Chapecó, da realidade. Quer dizer, a gente tem, por um lado, um gigante, que é o setor, mas um gigante que caminha em cima de uma picada aberta no meio do mato. Eu uso essa provocação e eu uso exagero para termos a medida do que é o Brasil hoje, né? Então, finalmente, se pensa, poxa, foram uma história escrita, uma história até desenvolvimentista em alguns momentos, escrita no quê? Na pujança do Brasil sobre as estradas. Não seria natural, se chegasse alguém de fora, um ET, e daí a gente dizer, e como apostamos nas estradas, temos também estradas maravilhosas, né? Porque aí a história fecha. Para explicar

0: explicar isso para alguém que não é brasileiro? Onde é que estaria o erro? Bom dia, seja bem-vindo.
1: Bom dia, Raquel. Primeiro, agradecer pelo espaço que o Citran sempre tem aqui para debater junto à Condá. E a gente sabe da audiência que esse programa tem, e então a relevância que é nós estarmos aqui sentados e para poder conversar um pouquinho contigo. Então, realmente, o modal escolhido pelo Brasil foi o modal rodoviário. Nós não somos contra a nenhum outro modelo de modal, ou seja, ferroviário, qualquer um dos modal que pode existir.
0: Aéreo, fluvial.
1: Isso,
0: fluvial.
1: Mas, infelizmente, a gente tem que falar que o modal que foi escolhido para o Brasil, ele tem as suas, apesar da grandeza que você comentou anterior, ele tem os problemas. Por exemplo, o maior problema que nós temos é estradas. E ainda nós estamos em Santa Catarina, num espaço onde as rodovias são as piores possíveis. Principalmente as rodovias federais, as BRs, né? Então a gente tem uma dificuldade, porque a gente está trabalhando com um modal escolhido, mas que não foi também ajustado para que esse modal se desenvolva da maneira que precisa e talvez poderia trazer custos menores para chegar até lá no prato do consumidor brasileiro.
0: E é curioso como, veja, é sempre, né, a CNT, que é a Confederação Nacional dos Transportes, ela é um órgão tremendamente competente, ele faz pesquisa anual, ele faz o ranking, e a gente, com tristeza, já viu Santa Catarina. Isso é um golpe contra a nossa autoimagem, porque são rodovias, no caso, são malhas viárias, né? E a gente vê Santa Catarina nesse ranking, parece que não fecha, porque somos um estado pequenino, né? Somos um estado que, em princípio, seria um estado fácil de lidar. Não seria uma grande dificuldade, né? Mas temos aí a eterna, sabe, eu não sei se o rádio vai existir daqui a 100 anos, né? Se não vai ser por telepatia, comunicação entre os seres humanos. Eu não sei o que vai ser do futuro, mas eu penso, será que ainda vai ecoar este tipo de discussão de gente falando na necessidade da duplicação, da 282, eu até desanimo para terminar a frase, que cruza o estado de Santa Catarina de leste a oeste, curto, né? Porque são três pontos aí complexos: a precariedade das nossas estradas, o fator violência e o envelhecimento da mão de obra. São três pontos bem complexos e estruturantes. Mas começando pelo primeiro, como é que anda o nível de fé e de crença em relação... Aí já vou dar bom dia também, colocar na conversa as boas-vindas, Luiz Alberto Framento, que é vice-presidente do sindicato. O nível de crença na possibilidade de termos o que mais do que merecemos pelo que produzimos, mais do que merecemos pelo que arrecadamos de impostos e mandamos a Brasília, que é a efetiva duplicação da 282. Vamos ligar o medidor de fé e esperança. Como é que está nessa sexta-feira, Framento? Bom dia, seja bem-vindo.
2: Obrigado, Raquel. Bom dia, Raquel. Bom dia, seu Ivo Alberto, que é nosso presidente. É uma alegria muito grande poder estar aqui, poder falar do que é o setor de transporte hoje para o nosso país, certo? E assim, Raquel, o que nos deixa triste, acho que a gente já debateu isso várias vezes, como tu falou, um estado pequeno nosso, realmente é um estado pequeno, mas é um estado que produz muitas riquezas. Hoje o que a gente manda, o estado manda de impostos para Brasília, é uma fatia muito grande. Infelizmente não volta. A gente conhece, eu tenho filiais em vários locais do Brasil, certo? Em vários estados, e infelizmente o pior estado hoje de rodovias é nosso, certo? E a 282, assim, eu perco esperança, certo? Eu não sei se talvez a gente vai conseguir ver isso duplicado, porque agora a gente já teve essa conversa que feito, inclusive, audiências públicas para pedajar, que a gente é a favor. Eu acho que é uma necessidade, como o setor público é incompetente para fazer isso, tem que ser o privado que vai. Mas para isso precisa que se duplique, certo? A gente é a favor, o CETRAN é a favor, os transportadores são a favor de pagar pedágio, mas precisa duplicar. Nós não podemos pagar pedágio nas rodovias como estão. E como eles querem fazer um contrato para 30 anos, certo? E os primeiros 7 anos só tampar buraco e não fazer nada. Então isso nos deixa muito triste, né, Raquel?
0: É, veja bem, você fez aí um resumo em segundos e nós tivemos aqui e fizemos essa discussão. Veja, quando a gente fala, é triste dizer, ai, o Brasil ele não supera certos entraves de produtividade. A indústria brasileira não é tão produtiva quanto a indústria americana ou norte-americana, quanto a indústria europeia. Vamos pegar a indústria alemã, vamos pegar os tigres orientais, né, que estão dando um banho na gente. Mas aí a gente imagina, ah, é o operário que não é produtivo. Não. Na soma de tudo, o que cai e faz despencar o nosso nível de produtividade? Um dos pontos são a precariedade das nossas estradas. Aí esses dias com a CICCDL e CICOM, que são, né, falam do comércio, falam da indústria, falam da produção, eu fiz essa pergunta. E eles falaram, não, a gente esteve ali na apresentação, o DENIT, órgão do governo federal, e a gente rechaçou. Eu falei, vocês estão malucos? Finalmente aparece alguém aqui com uma proposta e vocês rechaçam? Agora tem que ouvir então da própria voz, mais do que quem sofre a consequência de ter, né, o nível de produtividade rebaixado por falta de infraestrutura, nós temos quem literalmente usa as estradas, porque se chega uma calça jeans aqui em Chapecó, ela chegou de caminhão. Se sai aqui 1 quilo de peito de frango embalado, ele sai daqui de caminhão. Como é que foi essa interlocução entre governo federal e o sindicato, que representa, né? Falei aqui toda essa força em nível nacional. O que, que foi oferecido e por que, que teve esse sentido de nem pensar em um não redondo? Vocês estão doidos? Vocês foram falar não?
1: Raquel, a gente falou não porque eu acho que não só o CITRAN, mas as outras entidades também que se pronunciaram aqui nas audiências públicas, elas não aceitaram o formato. Primeiro, dizer o seguinte, é um pouquinho chato ficar falando isso, mas assim, tínhamos representantes da ANTT, que é a que estava fazendo a audiência pública, para mostrar como seria... 29 quilômetros, por exemplo, esse lote número 3 que pegava aqui, era 29 quilômetros, em toda a nossa extensão, 29 quilômetros. Então, eu acho que eles não iam fazer nada, porque já tem uns quilômetros ali em Xanxerê, já tem um pouco aqui na entrada de Chapecó, então eu acho que eles iriam fazer muito pouco. E a gente se deparou com os representantes do DENIT, que falavam outra coisa. Chegou um momento que eu não lembro qual das manifestações que foram, mas uma manifestação dizendo assim, vocês não sentaram para entender, para combinar o que vão falar, porque o DENIT tem uma verba para fazer alguma coisa, mas a NTT já está querendo fazer a duplicação com um sistema de pedágio. Nós não somos contra o pedágio. Agora, o que a gente a gente quer pagar pedágio. Agora, qual é a solução que a NTT achou? Primeiro, nós vamos ter as praças de pedágios. Com a arrecadação, se fez uma previsão de o que fazer com a entrada dessa verba. Ao contrário do que nós achamos, que o governo federal precisa, com os impostos que nós mandamos, porque do trevo de Chapecó até o trevo do Irani se estima aí em torno de 500 a 600 milhões para fazer essa duplicação, e nós aqui mandamos 500 milhões, ele não é para fazer tudo num ano, a gente não quer que faça tudo nesse primeiro ano, mas a gente manda daqui, eu não tenho precisão, mas eu acho que a gente manda 15 bilhões e a gente só está pedindo que eles voltem com 500, para depois fazer com que esse pedágio seja viável e seja mais barato. Então, nesse sentido que a gente está pedindo. Vamos fazer pedágio? Não somos contra. Agora, primeiro pedagiar para depois fazer, talvez nós estamos no sentido inverso. Eu acho que tinha que primeiro fazer as obras, depois verificar quanto que seria o pedágio. Porque o cidadão brasileiro, as transportadoras, qualquer setor do comércio, da indústria, paga seus impostos para que o governo devolva em obras, em algumas coisas estruturantes para o país. Quando ele devolve algo para a sociedade, agora precisa se manter. Então, o pedágio, ele deveria entrar, essa empresa que vai cobrar o pedágio, para manter um valor para que ele possa ter uma receita para que a obra ou a rodovia seja mantida, porque ela vai ter consertos para fazer, porque ela vai ter roçadas para fazer, porque ela vai ter a manutenção que precisa ter. Então, se você fizer um pedágio antes, ele vai ter que ser cobrado mais e ser feito e não ser efetivo. Agora, se você fizer a rodovia antes, a obra antes, para depois fazer a cobrança do pedágio, eu acho que a obra quem tem que fazer é o governo federal. E não o valor do pedágio. O pedágio é para manter a obra. Que nós não somos contra. Nós achamos que precisa realmente pedagiar. Porque as rodovias mais melhor trafegáveis do Brasil são as rodovias que têm pedágio.
0: Essa é a questão. Quando a gente tem um viés de governo centralizador, existe a fé do governante de que sim, o Estado centraliza porque o Estado é competente para dar conta de tudo. Por isso eu sempre provoco, né? Você entende o pensar do candidato? Você concorda com esse pensar? O Brasil escreveu uma história de centralização. Tudo vai para Brasília. E a partir de Brasília é uma disputa eterna. São os amigos do rei, são os mais próximos, são os estados que se comportam, são os estados que não se comportam. Ao invés da beleza da matemática é a proporcionalidade. Você recebe proporcionalmente ao que você envia. Não é uma questão, não é uma briga, não é uma rebelião, não é um anarquismo de dizer, olha, nós ficamos com o dinheiro. Se São Paulo ficasse com o dinheiro que manda para Brasília, o Brasil faliria. A desproporção, São Paulo é um país. Faça você a conta, é um barato você fazer essa conta e o susto que você leva do que é o estado de São Paulo. Ouso dizer, o Brasil não existiria sem o estado de São Paulo. Então não se fala aqui, diz, olha, ficamos com tudo. Não. A Constituição prevê o dever do Estado. Agora, um Estado que acredita que tudo pode, mas não faz, ele desperta a descrença. Nesse caso, o Ivo Alberto começou a explicar. Houve primeiramente, e quando até mesmo um deputado governista, que é Pedro Czais, sai da reunião discordando, é porque realmente o que foi apresentado não foi interessante. Não havia, Framento, um consenso entre a Agência Nacional de Transportes Terrestres, que é a ANTT, e o DENIT, que é o Departamento Nacional de Infraestrutura. Eles estavam presentes, mas eles não estavam falando a mesma língua?
2: Com certeza, Raquel. A gente acompanhou, certo, a audiência que teve aqui. A previsão não era ter audiência em Concórdia e Joaçaba, mas por pressão acabou sendo feita nesses dois locais também. Mas assim, a gente vê que não estão em sintonia a NTT, certo, com o DENIT, não estão em sintonia. Um fala uma coisa, outro fala outro. Então a gente fica preocupado, se nem entre o governo não se entende, certo, o que, que vão fazer, certo? E assim, eu acho que a forma que eles trouxeram, certo, e o pior disso tudo, Raquel, que já tem data, certo? Já tem data para lançar edital, já tem data para o leilão dessas rodovias, certo? Mas assim, contrato, como eu falei, um contrato de 30 anos, sem uma previsão de nós dizer o seguinte, olha, nesses 30 anos vai ser arrecadado, como o Ivo Alberto falou, mas já as rodovias vão estar duplicadas. E eu acho que é o que a gente precisa. Tu pega o estado de São Paulo, tu falou da riqueza de São Paulo. Nossa. Assim, tu anda em São Paulo, é uma loucura. É uma, as estradas. Ah, tem pedágio? Tem. Custa. Mas você ganha em média de veículo, em risco de acidente que tu não tem, um monte de coisas que, infelizmente, o nosso estado não temos isso. Hoje tu pega o teu carro. Eu vou dizer, eu tenho medo de pegar o meu carro aqui e descer para o litoral. Eu tenho medo, porque infelizmente nós não temos mais como rodar nessas nossas rodovias.
0: É engraçado que eu vi que em 2010, pelo relatório, eu vou pelos dados que eu consigo puxar de cabeça, tá? Mas no setor do transporte, em 2010, foi decretado o ponto de inviabilidade. No sentido que todas as mensurações feitas apontavam para a BR-282, fundamentalmente trecho do Irani e alguns outros pontos, como aquela solução da química saturou. Ela entrou em estado de urgência. E no Brasil, uma urgência pode durar 15 anos. Porque isso é dado técnico, não é invenção. Em 2010, nós meio que entramos naquela questão do colapso. Não é mais viável pela estrutura física, pelo excesso de volume transportado em certos trechos, colapsou. Então, o que é considerado urgência, no Brasil, uma urgência pode durar 20 anos, porque a gente segue. Se eu entendi, essa audiência que reverberou tanto, a pressão é tanta que teve que ser repetida, teve que acontecer em Joaçaba, porque é a mesma situação. Então, não é só uma questão de Chapecó. O que aconteceu foi que dois representantes do governo federal vêm aqui para o Oeste e dizem, olha, nós vamos lotear trechos da 282. Nesses lotes, nós vamos colocar pedágio. E aí nós vamos, ao longo do tempo, não duplicando, mas nós vamos vendo os pontos críticos, alargando e reformando. Essa foi a síntese de uma proposta que nem mesmo que não havia harmonia entre as duas entidades presentes?
1: Não, eu vou te dar um relato que a gente ficou espantado. Eu fui na reunião da federação em Tubarão, onde foi convidado o superintendente do DENIT de Santa Catarina, e lá foi comentado sobre o trevo do Irani, que o deputado o Pedro Czai já tinha disponibilizado uma verba para ele. O superintendente comentou que as obras, que o projeto já estava em andamento e que talvez iríamos começar a fazer o trevo do Irani esse ano ainda, ano 2026, para concluir em 2027 o trevo do Irani, que é um local onde que dá muitos acidentes, e acidentes graves, mortes e tudo isso. Para o ouvinte entender como as coisas não funcionam. O DENIT fala que vão fazer agora. A NTT, no cronograma da NTT, o trevo do Irani entrou no sexto ano. Pô, daí peraí, vocês não estão conversando? Vocês são do mesmo governo, vocês não estão conversando? Como que o DENIT fala que vai fazer agora e a NTT fala depois? Não. Aí o cara da NTT falou, olha, todas as obras que o DENIT puder fazer, ela é bem-vinda. Não, só faltava dizer que não era bem-vinda,
0: mas
1: né?
0: Mas foi por isso que eu perguntei, vocês estão doidos de dizer não? Porque eu já estou treinada, adestrada, catequizada, para qualquer coisa que vier, eu me emocionar e dizer sim.
1: Sim.
0: Fosse eu nessa reunião, eu já tinha entregue o ouro.
1: Ou assim... para ser mais claro, nós somos acostumados a dizer sim por pouca coisa.
0: Sim. Uhum.
1: Dessa vez a gente combinou que nós íamos dizer não, porque nós não íamos aceitar toda essa parafernália aí para 29 quilômetros no trecho, no lote 3. E aí, isso a gente combinou com todo mundo, combinou não. Eu acho que todo mundo estava ciente que não poderia aceitar. A própria federação, todas as entidades aqui do Oeste de Santa Catarina, não só de Chapecó, todos eles reclamaram do que eles... O Oeste de Santa Catarina, ele faz muita coisa. É muita coisa que sai daqui para que a gente se contente com tão pouco que era fazer umas terceiras faixas e isso. Melhora? Vou dizer que não melhora? Claro que melhora, mas nós não queremos só esse pouco aí.
0: Pois é, para quem nada tem, né? Aquela história. O melhor, se criou no Brasil, eu volto muito para os ditados que eu ouvi em casa da minha avó, dos meus avós. Sim. A cavalo dado não se olha os dentes. Então é assim, você ganhou, não você merece. Não é uma justa paga proporcional à arrecadação. Poxa, você está ganhando isso e você está dizendo não?
2: Assim, Raquel, a gente está ganhando. A gente sabe que o que estão oferecendo não atende o que a gente precisa. E assim, Raquel, o que, que eu vejo? É o desprezo ao Oeste Catarinense. A NTT veio aqui para fazer audiência pública. O trecho que vai ser pedagiado é no Oeste Santa Catarina. É daqui até o Trevo de Irani, é da 153 de Concórdia até o Paraná, certo? E eles marcaram uma audiência pública em Chapecó, uma em Rio do Sul, uma em Blumenau e uma em Itajaí. Você veja bem o que, que Itajaí tem a ver com o Oeste aqui. O que... Então, assim, eles já fizeram o negócio para o Oeste não ter força. Blumenau está duplicada a 470. Eles não estão preocupados. Sim. Itajaí tem a 101. O que, que Itajaí tem a ver com a 282 aqui em Chapecó, aqui na região? Com a 153. Então, assim, eu acho que... É um desprezo do governo federal, da NTT, com o Oeste de Santa Catarina. Estamos discutindo uma coisa aqui e discutiu o que é para fazer no Oeste, discutindo no litoral.
1: É que, na real, para entender, Framento, existe, não é um lote só. O lote número 3 é o lote que abrange o Oeste de Santa Catarina. Mas tem o lote número 2, o lote número 1 também, que abrange, pega a 470, sim, e aí pega lá, vai até Itajaí. Então, outros lotes, eles estavam conversando aqui também, em Chapecó, de lotes que não é aqui, que não é abrangência nossa, mas a audiência pública, ela estava jogando em cima de todos os lotes. Mas assim, o entender, Raquel, eu tenho uns números assim, para que eu, se entenda um pouquinho, que o ouvinte tenha uma noção do que a gente está conversando. Por exemplo, Santa Catarina, ele é a sexta maior. Nós não somos o sexto estado em dimensão.
0: Não, 1% do território nacional. A gente é pequenininho.
1: Nós temos a sexta maior frota de veículos do Brasil e a quinta maior frota de caminhões. Veja que nós somos a sexta maior frota de veículos e a quinta de caminhões. Quer dizer, nossa região aqui, ela tem muita necessidade de veículos, e por isso que tem as transportadoras estão aqui, e não só para Chapecó. As transportadoras aqui do Oeste Santa Catarina trabalham no Brasil inteiro. Para você ter uma ideia, para que o ouvinte tenha um entendimento, a cada quilômetro rodado por rodovia versus veículos. No Paraná, tem muito mais rodovias que Santa Catarina. Ele é maior? Ele é maior. Mas eles têm 934 veículos roda em Santa Catarina por quilômetro. E o Paraná, 492. Então você veja a quantidade de veículos rodando em Santa Catarina, 934 934 veículos rodam por quilômetro quadrado, por quilômetro de rodovia, e 492. Isso não quer dizer assim, mas as rodovias do Paraná, é que eles têm mais rodovias.
0: A capilaridade é maior.
1: Enquanto nós temos 7.174 quilômetros de rodovias, o Paraná tem 19.672. A economia do Paraná não é o dobro nossa. Ela é maior, sim, mas eles têm 19.672 quilômetros de rodovia, enquanto Santa Catarina tem 7.174. E aí tudo isso vai dizer, Valberto, mas isso tudo vai parar no quê? Entendo o que eu vou passar agora. Eu vou dar um comparativo, que eu tenho os números aqui da federação, um comparativo do que existe, eu vou fazer Brasil versus Santa Catarina. A nível de acidentes, o Brasil, Brasil tem 108 acidentes por quilômetro rodado. Não, desculpa. O Brasil tem 108 acidentes. Santa Catarina, 340 acidentes. Santa Catarina, no ano de 2025, feridos. 125 feridos teve o Brasil,
3: Santa Catarina, 390. Óbitos. O Brasil teve 9 óbitos. Nós simplesmente temos o dobro. 18 óbitos que a gente tem a diferença no mesma, na mesma quilometragem, no mesmo andar que os carros não. Então, veja que nós estamos... Isso, todo esse problema, quer dizer, todas essas ocorrências que nós estamos falando de falta de rodovia, traz esses problemas para nós, que nós somos óbitos. Pô, de 9 óbitos que o Brasil tem, em média, Santa Catarina tem 18.
0: Essa questão, são 9h25, eu preciso chamar o intervalo comercial, mas esse é um assunto que, por mais que a gente desanime, ele não pode calar. É o sentido de que, o descompasso entre os números, ele é muito flagrante. É por demais flagrante, né? Nós temos, por exemplo, estados que se desenvolveram historicamente antes, Minas Gerais. Minas Gerais é o estado que mais tem capilaridade em estradas. Não tem um trecho de Minas. Por quê? Porque a gente viveu tempos de Rio de Janeiro, São Paulo e Minas. Esse era o Brasil. Né, 1600, 1700, 1800, eles construíram a história natural, lá vivia o Brasil da época, lá vivia a economia. Depois, Nordeste, e por último, a história mais recente, a história do Sul, digamos assim. Então, para além desse fato histórico, o que aconteceu foi um engessamento. A gente subverteu isso, escreveu a nossa própria história, um estado que produz pra caramba, em função do seu espaço territorial, a gente tem 1% do espaço territorial brasileiro, mas a gente produz de uma forma muito subversiva em relação ao que está posto. A estrutura não acompanhou. E agora é o tempo da colheita. Tudo isso, eu falei do desenvolvimentismo, do Brasil crescer 1000 anos em não sei quanto tempo, uma década em não sei quanto tempo, os motes da década de 1970. Pois bem, aquele mote fez a estrada e de lá para cá a estrada só depauperou. Não tem mais como não discutir. É inevitável. 9h27, paradinha para o Café Melita, nos estendemos bastante nesse primeiro bloco, e enfim, não é só de estrada, por incrível que pareça, que é feito o transporte de carga. É feito pelo caminhão, é feito pelo motorista, e a gente vai avançando nas pautas, voltamos já.
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9: O Brasil não é para amadores, 9 horas 36 minutos. A gente segue aqui falando sobre o transporte. Muito tempo, e eu vou sempre por décadas, e já tenho propriedade para ser. Eu falo do setentista, oitentista, noventista, porque tivemos movimentos diversos, né? Entre muitos desses movimentos, a opção brasileira, escrevemos assim a nossa história, por apostar 100% das nossas fichas no modal rodoviário. Seja um paciente que tenha que pegar um carro para buscar tratamento em Florianópolis, sim, a situação já mudou muito. Sim, nós temos muito referenciamento de serviço de saúde no meio oeste e no oeste, mas sim, temos o paciente indo buscar tratamento. Temos o turista indo buscar suas merecidas férias. Temos os trocentos mil caminhões indo e voltando do litoral. E todos nós disputamos esse mesmo espaço numa única estrada que nem duplicada é. E quando a gente vê trecho duplicado, chega a dar um nervoso, porque aí você tem aquela amostra, olha o que poderia ser. Bem, para além disso, o setor enfrenta também desafios. E todos esses desafios refletem no preço da lata do extrato de tomate no mercado. Simples assim. Outro desafio enfrentado é o envelhecimento, né? Aquela figura tão típica do motorista de caminhão, o envelhecimento da mão de obra no setor. Quem gosta, quem é vocacionado, fica. Quem é jovem não tem tanto, não tem esse interesse despertado. Eu vi uma foto que me apavorou na China de um caminhão que não tinha cabine. Eu tô muito velha para isso, gente. O caminhão tinha uma placa, ele não tinha cabine com o volante, ele tinha uma placa muito maciça, muito concisa, porque ele já não tinha mais um motorista. Ah, para a estrada da China tá valendo, então era um caminhão autônomo, que vai fazer aquela rota dioturnamente, que não vai apresentar nenhum problema, digamos assim, de saúde, de cansaço, de hipertensão, de tomar rebite. Mas é um admirável mundo novo. Para mim, parece que nós estamos há milênios disso. O setor, que é um setor muito receptivo à inovação tecnológica, já cogita, já ventila, para vencermos o apagão da mão de obra, vamos automatizar os caminhões?
10: Olha, primeiro te dizer, Raquel, que essa foto que circulou aí, ela não, infelizmente, ela não é verídica. Essa foto,
9: para que eu não conferi, veio para mim.
10: Essa foto não é verídica.
9: Já vou aqui
10: nas primeiro vezes. Você vai entender que lá na frente, quem conhece de caminhão, só tem um eixo. E se você colocar o peso da carreta em cima daquele eixo, ele vai bater aquela frente vai bater atrás da carreta. Então, já foi montado. Mas isso é uma montagem assim, mas existe.
9: Ah, tá. Beleza.
10: Eu fui em 2023... Você está vendo a foto?
9: Eu vou mais pelo texto aqui, que é: os caminhões autônomos na China já são uma realidade comercial.
10: São realidade.
9: Em locais controlados, né? Com rotas controladas. Eu imaginei que fosse isso, mas bora lá, seguimos, porque isso é tremendamente provocador.
10: Na verdade, assim, a única coisa. Existe. Mas aquele modelinho que jogaram aí, ele é fake, tá? Foi montado porque se você conhecer um pouco de caminhão, tu vai ver que tu não consegue jogar todo o peso de uma carreta em cima de um eixo só lá atrás, então ele é fake. Mas eu vou te dizer assim, eu presenciei, eu fui pra Suécia e eu presenciei um caminhão que uma montadora tinha lá, que ele fez mais de 300 quilômetros sozinho, dirigindo sozinho, porém com um motorista dentro e com a cadeira virada para o lado, ele não precisava, mas ele estava aí caso precisasse alguma coisa.
9: Tipo avião.
10: Isso aí, o avião também, ou você,
9: o avião,
10: você,
9: ele
10: você
9: já vai todo,
10: dá o comando, né? Ele volta até para o local que você... Mas ele tem que ter um piloto lá dentro, e na mesma coisa, ele tem que ter o motorista também. Você sabe que eu acredito mais, vocês vão me dizer assim, mas você já tem automóvel Automóvel é uma coisa, caminhão é outra. Já tem automóvel autônomo? Porque o automóvel não tem muito peso, ele tem uma manobra rápida, a referência de freios, de direção de um caminhão, ele é muito diferente do que de um automóvel. Mas vai existir. Eu ainda acho que talvez um motorista dirigir 3 caminhões ao mesmo tempo seja talvez mais palpável do que o caminhão rodar sozinho. Aí tu vai me perguntar como? Eles vão estar ligados via sistema e não via conexão de sistema e não via cabos e nada. E um vai atrás do outro. O que um primeiro caminhão faz, os outros vão fazendo com o tempo que tem. Então isso, eu na minha ida lá na Suécia, eu consegui ver isso, que talvez eu penso que seja um pouquinho mais palpável. Você chegará a entender que um caminhão vai lá na frente, sim, dois outros vão conectados, não por cabos, mas e sim por o que o motorista vira o volante lá na frente, ele vira. Então vai me perguntar, mas se der um acidente nenhum, vai dar nos sim, três? Vai dar nos três.
9: E me diga uma coisa, no campo das possibilidades, o que é mais provável? A gente atingir, agora estou filosofando aqui, tergiversando, a gente atingir um estado tecnológico, tamanho em que isso aconteça, ou a gente ter a incrível, né, novidade do trem, do transporte fluvial para o Brasil? O que está mais próximo de acontecer?
11: Olha, Raquel, eu acho, seguinte, eu acho que o mais provável é o trem, certo? Outra coisa, o transportes hoje fluvial já é uma realidade. Hoje, muita mercadoria está indo dos portos de Santa Catarina, para o norte e nordeste, está sendo levado muita mercadoria hoje. Muita mercadoria por cabotagem, porque o custo é menor, o tempo é maior, certo? Não pode um produto com um shelf curto, com tempo de validade menor, tu não consegue levar, porque o navio demora bem mais, certo? Mas assim, é uma realidade hoje. Mas assim, e eu acho que esses modais vão crescer no país. Mas assim, nós estamos falando de o que hoje pegar o carro daqui pro litoral, a gente dirigindo, a gente tem muito medo disso. Tu imagina a nossa realidade para ter veículos autônomos.
9: Não, eu sinceramente.
11: Eu honestamente não acredito nisso, certo? Exatamente, eu acho que nós temos que evoluir muito com estradas, nós temos que, talvez em São Paulo, uma rodovia, alguma, mas assim, o restante do país, com todo o respeito, acho que nós temos bons anos de vida ainda, se tudo der certo, mas não vamos ter essa felicidade de ver esses veículos autônomos, eu acho que não.
10: Na real, assim, entender que ele precisa algo para ele se basear para ser conduzido. Então, assim, precisa muito. Eu vi lá que tinha condutores, ou cada período da rodovia tinha algo que o caminhão se conectava. Ele tinha as faixas com alguns sensores para ele se identificar. E tudo isso, o caminhão, ele, o autônomo, eu acho que vai ter. Ele vai ter. Vai demorar um pouco? Vai. Mas isso vai ter. Se tem automóvel, eles vão trazer tecnologia pro autônomo. Mas isso só não é o que precisa. A gente sabe que a gente tem que valorizar, inclusive amanhã é dia 25, é o dia do motorista, e a gente precisa realmente valorizar esses caras, porque o motorista é parte do nosso negócio. Se nós não tivermos motoristas, nós não vamos ter. Se um dia vai acontecer de um caminhão trabalhar sem um motorista, que eu talvez não vou enxergar, mas hoje nós temos a dependência do motorista. O motorista é uma pessoa importante, tem muito pouco entrante, uhum, no motorista. Todas as empresas estão trabalhando, nós como sindicato estamos trabalhando, a federação está trabalhando, todos os benefícios que as nossas empresas têm, elas estão repassando também para os motoristas e os seus familiares. Então, hoje um motorista, ele, além de receber um bom salário, que não é fácil alguém estar no mercado aí receber um salário maior que o motorista recebe, tá? O motorista recebe salário de muitos, muito a maior do que muitos formados aí que saem da faculdade. Os benefícios que tem, eu posso te dar um exemplo assim, o Cessenat. Por exemplo, o Cessenat, toda a família de motorista, o motorista e toda a sua família pode se beneficiar com odontologia, com fisioterapia, com psicólogo, psiquiatra, e algumas coisas médicas também. Só em Santa Catarina, o Cessenat tem 13 unidades. E no Brasil, tem 175 unidades. Ou seja, o motorista pode vir no Cessenat de Chapecó, ele fazer um tratamento dentário e estar lá em Campinas, por exemplo, e ir lá no Cessenat e terminar o tratamento lá, que isso está todo isso integrado com isso. Então, todos esses benefícios, treinamentos, cursos, tudo isso é para que a gente traga mais gente e mostrar o ganho que esses motoristas têm por entrar no segmento do transporte. A gente sabe que estamos com... A média elevou muito, a nossa média de idade do motorista elevou muito, porque os jovens não estão querendo entrar para optar para ser motorista.
9: A minha pergunta teve esse tom de provocação, né? Dizer, olha, imaginar, o que, que é mais fácil imaginar? Porque uma perspectiva, esse é um setor muito ágil, é um setor que reconhecidamente adere a novas tecnologias, até porque o que vocês compram, né? O caminhão, eu brinco, eu já tive a oportunidade de ver alguns, é uma cabine tremendamente tecnológica. Eu não teria condição, motorista que sou... milhares de anos, não teria condições de dirigir um caminhão. Tamanha tecnificação. Então, não é um setor alheio ou arredio, mas precisa do fator humano. E aí, alternativas para que a pessoa na cabine não envelhecer da vida, se aposentar é um sentimento comum. Como é que se provoca essa renovação? Vocês têm um braço estendido do sindicato, e a pergunta feita para depois do intervalo, para dizer para um jovem, para um garoto, uma garota, que eu adoro isso, de 20 e tantos anos, acho que 20 e poucos é muito... É meio temerário um caminhão, né, na mão de um garoto de 20 e poucos anos, perdão pelo preconceito.
10: Eu acho que... Acima de 22, 23 anos, já tem bastante homens e mulheres trabalhando.
9: Já tem um lobo pré-frontal amadurecido. As mulheres, eu digo que sim. Os homens, eu tenho minhas dúvidas. Mas vamos sem brincadeiras depois do intervalo. Vocês têm esse sentido de dizer, olha, vale a pena ser caminhoneiro? Ou permanece aquele estereótipo de 20 anos atrás, uma pessoa numa função insalubre, dirigindo mais do que conseguia, se drogando, bebendo, tomando rebite, aquela vida bandida mesmo, lá do Pedro e do Bino, ou dá para dizer não, o tempo mudou e sim, é uma profissão atrativa, porque senão vamos ficar sem? Então, última paradinha pro Café Milita, a gente volta já.
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1: Faltando 3 minutinhos para as 10 horas da manhã, a gente fala sobre o setor, né, que move o Brasil. E tem quem concorde, tem quem discorde, o que goste, o que não goste da ideia. Mas o Brasil apostou em estrada. O Brasil elegeu esse modelo, é o que temos a dizer. Até que não sejamos transformados, que não vejamos trem-bala, que não vejamos o turismo, né, favorecido por algo reto, confortável, seguro, a gente vai falar sempre sobre as nossas estradas e sobre como a vida acontece nas estradas. E se houver um apagão de mão de obra tão contundente que falte mão de obra, é possível convencer o jovem brasileiro de que ser motorista de caminhão é bom?
2: Raquel, na minha visão, certo, tu pega, como tu falou antes do intervalo, que há anos atrás você usava droga, rebite, um monte de coisa, certo? Hoje mudou totalmente, certo? Uma que o caminhão hoje, a tecnologia que tu pega no mundo todo, hoje tem aqui no Brasil, certo? Os caminhões hoje é uma tecnologia avançada, é primeiro mundo, certo? E assim, hoje não se fala mais em motorista trabalhar 15 horas, 16 horas. Hoje é horário, hoje, felizmente, certo? Que eu sempre fui contra isso, eu acho que não é porque o motorista está na estrada que ele tem que ser diferente de quem trabalha. A pessoa que trabalha no escritório trabalha 8 horas. Por que que o motorista tem que rodar 15 horas, se fadigar? Então, assim, hoje os próprios embarcadores, certo? Já dão uma carga, sabendo que o motorista vai rodar 8 horas por dia, certo? Para chegar no tal lugar para descarregar. Então, assim, a gente tem visto, certo? Tem dificuldade? Tem, mas muita gente, principalmente mulheres, que é o que me deixa muito feliz, certo? Eu converso muito com a minha equipe e a gente tem preferência por contratar mulheres. Certo.
1: Olha só, meninas que nos ouvem nesse momento, senhoras que nos ouvem nesse momento, vocês têm preferência por contratar motoristas meninas, mulheres?
2: A Framento tem preferência. Uau. Por isso, certo? Prontinho. E a gente treina, a gente hoje, nós temos 3 escolinhas do Brasil, certo? Uma em Chapecó, uma em São Paulo e uma no Recife, e a gente pega quem tem interesse, que quer ser motorista, certo? Tanto masculino ou feminino. Sim. Mas assim, a feminina hoje, felizmente, a gente tem mais preferência, certo? Então a gente treina, a gente deixa apta a trabalhar, dá tudo o que precisar, certo? Assistência, o treinamento, o que precisar para formar e poder trabalhar com a gente. Hoje nós estamos já com mais de 300 motorista formado, certo? E muitas mulheres. E a mulher, eu acho que tem um tato, diferente, certo? Ela é o homem, parece que assim, falando, o caminhão é pro homem. Mas não, olha, não, né? Tem mulher que se destaca, certo? Tem mulheres, nós temos mulher há muitos anos na empresa, certo? E assim, eu acho que os problemas que a profissão traz para o motorista na estrada, no olho da família, certo? Para a mulher, certo? É muito mais fácil de tratar isso, certo? Ela tem mais calma, ela tem... Inclusive, a gente tem vários casais que o homem viaja com um caminhão e a mulher viaja com outro. Vários, não é um, dois, são vários casais que o homem trabalhava com a gente, a mulher se interessou e acabou, e saía junto com o marido, e acabou hoje sendo motorista profissional e ele toca uma carreta e ela toca outra.
1: Eu não vou dizer, eu brinco muito, eu provoco muito essas brincadeiras, não vou dizer, eu acredito muito em vocação, independente de gênero, masculino ou feminino, se você tem vocação, você vai fazer com prazer aquilo de que você gosta, né? É claro.

0: Que sempre houve, né, todo o entendimento de o caminhoneiro, a figura, o masculino, a vida dura, mas as décadas vão mudando essa leitura. Então, quer dizer, hoje uma mulher de 54 quilos consegue pilotar uma
1: Nossa.
0: nave bitrem. Essa é a, né, e há uma subversão ao que se pensa. Muito legal o fragmento dizer, olha, pra gente não há, no mínimo, não há diferença o caminhoneiro, a caminhoneira. É fazer o serviço bem feito. Agora, também pergunto isso para o Toso aqui. Existe, então, realmente uma preocupação em formar profissionais? Porque não é aquela história. É a mesma coisa na construção civil. Ah, eu vou ser servente de pedreiro porque não encontrei coisa melhor. O entendimento de que eu posso começar como servente de pedreiro e construir uma carreira na construção civil digna, segura e bem remunerada. Também gosto de ouvir exemplos, dizer, olha, tem mulher na obra, tem mulher fazendo e desempenhando funções. Isso é romance ou isso é válido?
1: Ô, Raquel, diz assim, como a gente faz para trazer? Porque a gente, você falou do futuro, não, o presente já é a falta
0: Sim.
1: de motorista. O presente é a falta de motorista. Então, assim, quando a gente vai falar, porque o Framento falou das mulheres, porque se tinha um esforço físico para um motorista diferente do que se tem hoje. As empresas que lançam um caminhão, quando elas lançam uma tecnologia, elas lançam tecnologias para o mundo. Hoje não dá mais para vir aqui no Brasil e pegar um caminhão que produzia lá na Europa e trazer ele aqui. Não. Qual é o caminhão que está sendo lançado lá na Europa, está sendo lançado aqui no Brasil. E nós somos sabedores de muitas coisas que o Brasil. De fabricantes de engenheiros brasileiros colocaram algumas coisas nos caminhões que esses diferenciais foram para outro lugar do mundo. Então, hoje nós globalmente um caminhão dessas grandes marcas ele é produzido lá na Alemanha, lá na Suécia, sei lá na Itália. E é o mesmo caminhão que é produzido aqui no Brasil. Então, a tecnologia, a gente vai dizer para o motorista, hoje nós temos caminhões com tecnologia para se dizer assim, ah, coisinha simples, por exemplo, ah, o caminhão tem a distância para manter atrás do outro, ele tem sensores para isso, ele tem sensores para faixa, ele tem das comodidades de uma geladeira dentro do caminhão, de um banco que é um banco a ar que te posiciona pelo teu peso e não precisa tu regular, tu sentou, ele te coloca, eu sento, tem um peso, você tem outro, ele vai te regular. Ar-condicionado nem se fala, climatizador nem se fala, cama grande para que possa se acomodar tranquilo. Então, a gente tem argumentos muito bons para
0: Atrativos.
1: atrativos para trazer. Além de dizer que uma coisa que é bem clara, o motorista tem um salário muito bom. O motorista tem um salário muito bom. Ele tem, junto com a. Por exemplo, vou dar um exemplo: o Citran. O Citran tem junto a Unitran, que dá treinamento, dá cursos, capacita eles, ou Cesenat, outras empresas que são conveniadas conosco. Tipo assim, ah, nós temos. N clínicas que são conveniadas com o Citran, porque isso a gente se preocupa. O que que a gente está dando a mais? E o motorista também é um cara que vai estar um pouquinho mais com a cabeça mais tranquila para viajar. Ele vai conhecer o Brasil, ele vai conhecer o Mercosul, se ele quiser. Então, eu cito porque o motorista falou para mim assim: ele voltou do Chile, ele foi para o Chile e voltou e disse assim. Seu Ivalberto, mas que beleza, fui viajar, fui pro Chile, nunca tinha ido. Coisa mais linda, conheci tal lugar, conheci isso, conheci tudo. E ele me falou: ainda o senhor paga para nós para trabalhar, para nós ir fazer um passeio desses.
0: São
1: Então,
0: experiências,
1: entender
0: gente.
1: assim: cada cabeça é uma cabeça.
0: Exato.
1: Como que ele pensa? Mas ele pensou muito que ele está conhecendo o Brasil, conhecendo o Mercosul e ainda sendo remunerado. Então, claro. Ninguém vai trabalhar não sendo remunerado. Mas a
0: Óbvio, óbvio.
1: gente tem vários atrativos para trazer motoristas. O que que a gente está trabalhando muito? Por exemplo, o embarcador, ele lá na casa, onde ele embarca a mercadoria, às vezes o caminhão, o motorista fica lá um, dois ou três dias para carregar. O embarcador, ele tem que ter banheiros, chuveiros, todas dignos para uma pessoa usar. Então isso já está se trabalhando muito com o embarcador. Os postos de combustível, eles têm que ter os banheiros masculino e feminino, que para chuveiros, tudo que seja limpos, que seja agradável. Então a nossa empresa, por exemplo, quando eu vou cadastrar um posto, a gente quer saber como que esse posto, o que, que esse posto entrega. Não, o combustível ser só barato não é todo atrativo. O que, que ele entrega para o meu motorista quando o meu motorista for lá? Não, olha, ele tem chuveiros quentes, ele tem banheiros limpos, isso tudo pesa. Ele tem uma loja de conveniência boa para que ele possa fazer o seu lanche ou fazer a sua refeição. Então, tudo isso o motorista está, o embarcador e o transportador está tomando atitude. O meu caminhão pode ficar dormindo no pátio? Pode, porque muitas vezes o pátio está tão cheio que eles vêm bater na porta, quem não abasteceu tem que ir embora. Mas é a lei, então a gente está fazendo, então hoje tudo é controlado. Quando eu saio de Chapecó, qual é o local da minha parada? Minha parada é em tal lugar. Eu vou abastecer para que eu também dê uma lucratividade para o posto, para que ele possa também entregar serviços para o nosso motorista. Então, a gente está trabalhando muito isso, desde o sindicato aqui de Chapecó, trabalhando com o embarcador, para que o embarcador tenha as condições melhores possíveis para que o motorista use. Porque assim, quando o motorista chega num lugar que está sujo, ele vai sujar um pouco mais. Agora, quando ele chega lá que está limpinho, ele vai cuidar e vai deixar limpo também. Então, essas coisas é um fator de chamar atenção para que o entrante de motorista venha para nós. E todas as transportadoras que eu conheço aqui, um monte de transportadoras, estão até pegando pessoas que não são motoristas, ensinando, é isso que o Framento falou, tendo escola para aprender. Então, se você ouvinte que tá ouvindo e quer entrar para motorista, você que trabalha em qualquer outro setor e você quer ter uma remuneração maior, quer trabalhar de motorista, procure as transportadoras, que as transportadoras estão ajudando, inclusive, a mudar de categoria de carteira, que é um ponto importante que nós lá, como Citran, como Federação, como CSENAT, estamos trabalhando para também a mudança de categoria, ou seja, o cara está lá com a categoria C, ele precisa para D, nós vamos ajudar ele com os trabalhos dentro do CSENAT para que ele possa trocar de categoria e com custos bem baixos.
0: Olha, são realidades que vão se impondo. A gente faz hoje uma leitura do momento, muito desafio. E só o fato de nós termos falado aqui na possibilidade, como despertou a curiosidade. O que eu tenho só que pedir perdão é que o computador, eu estou brigando a manhã inteira aqui com o computador, ele deu uma travada. Então eu vou aqui desde o comecinho das manifestações, só agora eu consegui abrir o WhatsApp. Então vamos lá. Fui puxando, mil perdões, vou gaguejar aqui um pouco, porque, ó, tá difícil. O ouvinte aqui, o Igor Giroto, ele se coloca contra a cobrança de pedágio no país. Ele argumenta que, considerando o valor já pago no IPVA, pelos motoristas, não deveria ter pedágio. Então, ele propõe extinguir o IPVA e substituir a arrecadação pelo pedágio. Aquela história, né? O brasileiro, ele, para certas coisas, ele só pode escolher uma. E para outras, é a chamada até bitributação. Ele diz que seria uma compensação do valor já pago pelos contribuintes e critica a minha posição de apoiar o pedágio. Eu falo aqui de uma forma muito aberta. Eu apoio porque o que, que eu percebo, não como transportadora, por óbvio, é a questão de que eu busco segurança, eu busco rapidez e nos trechos em que eu, como cidadã, paguei o pedágio, eu encontro isso. E eu questiono muito esse Brasil que diz que vai fazer tudo, mas que não faz. Ah, educação, saúde, segurança, esporte, lazer, estrada, tudo, nós podemos, nós fazemos. E eu questiono muito, mas e cadê a entrega? Então essa é a minha dúvida, mais legal aqui a
1: Mas
0: participação.
1: ele tem razão o que ele está falando, só para, desculpa te cortar, eu acho que é
0: Muito
1: Igor.
0: Tranquilo.
1: Igor,
0: Igor,
1: uhum. Igor, eu concordo com ele. A gente paga pedágio e paga IPVA. Então,
0: pois é.
1: Deveríamos ter pago só o pedágio? Sim, porque o pedágio é para conservar a rodovia. IPVA, por que que eu pago IPVA? Porque esse imposto, eles acabam não gastando ele para o que foi feito. O IPVA era para gastar...
0: Como é que ele nasceu, no,
1: pra,
0: né?
1: Nasceu para uma coisa. E hoje a finalidade não é mais isso. Não é mais a finalidade para mandar para as rodovias, para conceder rodovia. Mas, Igor, eu também sou a favor do pedágio, mas um pedágio justo para a conservação da rodovia, não para fazer a rodovia.
0: Ok. Eu vou seguindo aqui. Bom dia. Tem um deputado federal que é líder desse desgoverno, que toda vez que vem a emissora fala que no mês seguinte será duplicada a 282. BR é de responsabilidade do governo federal. Para esse desgoverno, Santa Catarina está fora do mapa. É, por conta, ele entende, acho que da gestão do Partido dos Trabalhadores e pede para o Brasil acordar. Não, o fato é que, pelo meu conhecimento, também o deputado Pedro Czai, ele se manifestou descontente com esse quebra-cabeça proposto pelo governo federal e ficou flagrante a dissonância, o desencontro entre o que dizia a agência e o que dizia o departamento.
1: Isso.
0: Então isso foi uma né, ficou bem claro. Ver quem produz, falar é ótimo, porque são os que sustentam um sistema corrupto, deixa eu entender aqui. É de sentir triste, pois o povo precisa enxergar que os políticos estão prontos para prometer tudo de novo no eleitoral a cada 2 anos. Está acabando com o ânimo de quem produz. Eu me questiono muito, porque eu já fui a favor, eu dizia, olha que legal, eleição de 2 em 2 anos vai permitir que a gente mergulhe com profundidade e de uma forma muito didática, a gente entenda forma e função de cada um. Hoje eu mordo a minha língua, porque eu entendi que não surtiu o resultado previsto. A eleição a cada 2 anos nos paralisa, nos engessa e assegura para quem já está à frente de um cargo eleitoral a sua permanência e prejudica quem está querendo de muito boa vontade entrar no jogo. Então hoje esta senhora já, se houvesse uma enquete nacional, eu pediria a unificação da eleição.
1: Eu também.
0: A idade é uma coisa, né?
1: Mas Raquel, só para entender um pouquinho, quando se fala em política, e eu não estou aqui para falar de ninguém, mas por exemplo, eu comentei isso numa reunião da federação e acho que nós compactuamos com esse assunto. E eu fiz uma analogia até da situação: se eu fosse um candidato a vereador em Chapecó o meu candidato a prefeito não se elegeu, eu vou ficar os 4 anos brigando com o prefeito, ou eu vou lá dizer assim, parabéns prefeito, você ganhou a eleição, eu tô aqui, eu não preciso ser do partido dele, sim, mas eu vou estar aí, porque senão vai chegar 4 anos depois, não aprovou nenhum pedido meu, porque eu sou toda vez contra. Isso eu quero dizer para você do seguinte, o governo federal tem uma rixa com Santa Catarina, todo mundo sabe que tem.
0: De ambos os lados.
1: Mas o governo do estado de Santa Catarina tem uma rixa com o governo federal.
0: É.
1: Então eu digo assim, eu tô lá, eu sei, porque eu tô lá dentro da federal. O superintendente do DENIT, em 2025, recebeu... 2020... 2024, receberam R$1.2 bilhão para Santa Catarina. Em 2025, se eu não me engano, receberam 800 e poucos milhões. Em 2026, 600 milhões. Vem cá. Tem algo errado? Acho que tem algo errado. Agora sim, outros estados estão recebendo cada vez mais. Por que que o Paraná e o Rio Grande do Sul receberam mais? Eles receberam mais o ano passado, mais esse ano do que o ano passado. E Santa Catarina menos. Porque também, né, Raquel? Aí eu vou dizer assim, cara, não estou querendo fazer campanha eleitoral aqui, mas assim, o nosso governador, a maior obra de Santa Catarina que o governo federal fez, o nosso governador não foi na inauguração.
0: Mas aí, então nós concluímos, nós vamos chegar à mesma conclusão nesse ponto. Há que ter postura de chefe de Estado e maturidade política.
1: Mas é isso.
0: E não é questão de se vender, e não é questão de se isso ou aquilo, de abrir mão da sua crença, de abrir mão do seu entendimento. Mas nós não temos essa grandeza nem da presidência da República, nem do governador de Estado. Não, é fato.
2: Raquel, o que eu penso é o seguinte.
0: É falta de humildade.
2: Independente do partido, eu tenho que respeitar o cargo que ele exerce.
0: Mas, por
2: então,
0: favor.
2: É o seguinte, independente de que lado seja o presidente, que lado seja o governador ou o prefeito, eu tenho que aceitar que o povo decidiu isso e eu tenho que me juntar a ele para nós, para a população. Porque é o seguinte, toda essa briga do Estado com o governo federal, quem paga é a população.
0: É nós que estamos pagando essa conta. Tem que, no momento em que você assume, você não é mais de A ou de B. Você mantém a sua crença, você se elegeu porque você se comprometeu com determinada parcela da população que ele concedeu o voto, mas você está gerindo, ambos são do executivo ali, você está gerindo o caixa do Estado e do governo federal e você tem que ser maior do que isso. Mas não é o que, não consta no momento essa grandeza.
1: Raquel, para o ouvinte entender, eu fiz uma analogia realmente do vereador para pegar aqui no município.
0: Sim,
1: eu quis que ele entendesse aqui. Se eu for candidato e o meu prefeito não ganhar, eu tenho que conversar com o prefeito. Eu não posso ficar brigando com o prefeito.
0: Gente, é questão de construir pontes.
1: Claro.
0: É questão de construir pontes, mas é que aí existe toda aquela, eu digo, um sistema que se retroalimenta, um poder que sempre tem o desejo de permanecer, partidos que não são democráticos e que privilegiam figuras que têm mais facilidade. A gente sabe que na prática, por isso que eu digo, quando eu brinco no morder a língua, é fato de dizer, se hoje houvesse uma enquete e se perguntasse, você quer unificação da eleição, eu seria a primeira a correr na onde tivesse essa urna para digitar sim, ou para depositar um papelzinho
1: e
0: dizer
1: eu estaria do teu lado
0: sim.
1: Então,
0: pois é, porque eu vi que é tentativa e erro, não deu certo. Bom dia, convidados. Estou acompanhando o debate desde as 9h27. Na minha opinião, aqui em Santa Catarina, o governo só pensa em pedágio, lombada física e eletrônica. E melhorar as rodovias, sejam elas SC ou BRs, nada, ou quase nada. Até quando vão nos enrolar? Pergunta o Hilário de Biasi. Olha, infelizmente, eu falo mais pela questão anual de tirar minhas férias, tá? Pela minha experiência. É quase impossível você ir e voltar sem multa.
1: É impossível.
0: Quase impossível você não pegar retenção de trânsito. É quase impossível você não ver um acidente. Então, a gente não recebe e é penalizado por não receber. Bom dia. Qual é o salário inicial para quem não tem experiência? Há benefícios para mulheres motoristas? Já que nós provocamos aqui uma média.
2: Uma média inicial hoje do motorista, R$6.000. É o mínimo que o motorista hoje ganha, certo? É o mínimo, mas tem motorista, certo, ganhando 9, 10 mil por mês, certo, Raquel? Então, assim, depende do tipo de veículo, certo, da dedicação. E, assim, como eu falei antes, eu acho que a preferência é por mulher, certo? Porque a mulher é mais delicada.
0: Assim, tem programas que eu não esqueço, não apago. Vai passar 20 anos, vai ter programa que eu vou guardar em minha mente. Esse é um.
2: Mas Raquel, assim...
0: Raquel, eu
2: vou te falar pra ti. A satisfação que eu tenho de quando eu vou nas filiais e vejo uma mulher dirigindo um caminhão da empresa, assim, eu tenho uma satisfação, uma alegria muito grande. Porque, sabe, a gente tá colocando... Mulher não prega, hoje somos todos iguais. Tem homem na cozinha, tem.
0: Mas claro,
2: eu, por exemplo, na minha casa,
0: a
2: louça é minha responsabilidade, certo? Então eu acho que é por aí. Eu acho que a mulher tem os mesmos direitos do que o homem. E hoje, como ela está falando de caminhões, Raquel, hoje um caminhão, não vem mais um caminhão manual, é tudo automático. Hoje qualquer...
0: É uma nave, é literalmente pilotar uma nave.
2: Tu quer pegar o caminhão, tu não precisa mais fazer marcha, hoje nem vem mais caminhão manual.
0: Pra passar marcha.
2: Então, nem existe não, mais isso, certo?
1: Os caminhões, pra entender, tem algumas marcas de caminhão que ele já faz a leitura da estrada. Ele sabe que aqui ele vai subir e que pra frente ele vai descer. Ele já vai posicionar a marcha pra descer e pra subir. sozinho, ele tem o relevo. Mas assim, dizer assim, com relação a essa pergunta importante é importante que eu dê valor de salário, por quê? O salário hoje, as empresas de transporte estão fazendo muito em cima de produtividade. Produtividade não quer dizer trabalhar mais horas. É produzir mais dentro das horas trabalhadas. Então, quem consegue trazer uma média de combustível, quem consegue fazer os seus relatórios corretos, que precisa hoje, o motorista, ele tem que saber, ele vai fazer uma entrega, ele precisa receber o canhoto, ele tem que bater a foto do canhoto, mandar para a empresa, ele tem que fazer, dar toda a parada de caminhão. Quem faz tudo isso e consegue produzir mais, porque às vezes o motorista não consegue produzir, ele não tem o hábito de produzir. Então, a maioria das empresas hoje estão também pagando pela produção que tem. E a produção, às vezes, é chegar no cliente e não ficar enrolando para descarregar, é saber não ficar se enrolando para sair de casa. Então, não, produtividade sem passar do seu horário de trabalho. Então, isso faz com que o Framento falou que o motorista tranquilamente vai tirar 5 a 6 mil reais já de entrada quando ele está trabalhando com uma carreta.
0: Olha só.
2: Raquel, e outra coisa, só para finalizar, que a gente está se alongando aqui.
0: Esse é um assunto muito provocativo.
2: A gente também já não é mais criança, a gente lembra do passado. No passado, o seguinte, o motorista tradicional é aquele motorista camisa aberta, camisa amarrada. Então, assim, hoje mudou muito.
1: De calção,
2: hoje muda muito. Hoje, assim, o motorista, hoje é o caminhão, não tem nada a ver com o que era há 20 anos atrás, há 30 anos atrás, que nossos pais, nossos avós andavam. Hoje, então, o caminhão é como se fosse um carro importado. Hoje, ele é todas as tecnologias, e o motorista anda uniformizado, anda limpinho, anda organizado. Ele hoje precisa ter o mínimo, certo? Um bom, para poder fazer todas as coisas, certo? Porque não é só dirigir, ele tem um monte de tecnologia que ele precisa usar, e isso que é muito importante. Então hoje, para quem quer entrar na categoria, gente, mudou muito. É horário, 8 horas por dia, é uma coisa organizada. Hoje o transporte
1: rodoviário... E se fizer alguma hora a mais, vai ser paga.
2: O transporte rodoviário hoje, graças a Deus, está muito bem organizado no país.
0: Olha, eu tive hoje aqui, estou lutando aqui com o WhatsApp, o Face, o YouTube, é muita informação. Até foi perguntado aqui, eu consegui chegar até quem mandou mensagem às 10h02. Mas tem uma referência que vocês possam colocar para quem ficou, se sentiu provocado, ficou interessado, ainda mais depois de dito salário, quem quer procurar uma oportunidade, busca junto ao Citran, tem um contatinho aqui para deixar?
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2: Pode ou pessoalmente no Citran, na sede do Citran, certo? 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Todas as empresas de Chapecó são empresas muito boas, que estão aptos a receber quem quer ingressar nessa nova atividade.
0: Sabe, a gente tem uma mente reativa, e eu penso sempre aqui, e foco muito nisso, no que o Brasil nos traz, no que está acontecendo conosco. E se por um lado, quando a gente discute o crime organizado, a gente vê que o tráfico de drogas responde por mais de 50% das condenações e prisões de mulheres no país... Né? Que elas são recrutadas porque o que vai acontecer com essas mulheres, né? Provocam menos suspeição e se transformam em escravas do tráfico. A gente tem que pensar que há que haver momentos também positivos, há que haver dinâmicas positivas e pensar, eu já, né, na maturidade, entender que o mercado quer, forma, oferece posto de trabalho. Isso é uma subversão ao que está posto, né? É a busca por algo melhor que não deve cessar no nosso espírito, na nossa mente. Quem, né, quem viveu tempos anteriores em que o preconceito era altíssimo, em que uma mulher se lançar numa profissão pagava um custo altíssimo. Hoje, perceber que que as portas estão abertas, é questão mesmo de sentir-se provocado. Se você acha que você tem vocação, sou até meio ingênuo, mas corre atrás. Não tem que ser aquele determinismo absurdo, tive que puxar aqui, como parou o computador, tive que puxar aqui pelo telefone. Mas são estatísticas tristes, mulheres ocupando funções estratégicas, mulheres de vulnerabilidade social maior, então viram mandaletes, né? Acabam se tornando escravas, a dinâmica das facções. Tem que haver um pouquinho de luz no fim do túnel. Para você que nos acompanhou, eu desejo um bom dia e quero agradecer a vinda. O debate hoje, o assunto foi os desafios, né? O lado bom, o lado ruim, do que faz o Brasil rodar, o que faz o Brasil existir, do que coloca a mercadoria na gôndola do supermercado. Obrigada, então, ao Luiz Alberto Framento, que é vice-presidente do Citran.
2: Nós que agradecemos, que agradeço o espaço aqui, que é muito importante a gente poder vir debater isso. Tu vê como tem muita coisa para se falar, certo?
0: Muita.
2: E a gente agradece o Grupo Condá, que sempre abriu as portas para o nosso setor, certo? E quero desejar aos motoristas, certo? Aos agricultores, aos colonos também.
0: Também.
2: O amanhã, o dia 25, certo? Que a gente sabe que nem tudo é maravilha, mas assim, o nosso país tem melhorado, tem essas classes, hoje tem muito o que comemorar, temos dificuldade, temos muito o que comemorar. E desejar para eles um feliz dia do motorista e do colono, amanhã, dia 25. Um abraço a todos e muito obrigado.
0: Ó, chega aqui para mim a informação, Isair Gambato, de aniversário, parabéns para o Gambato também, né? Do setor automotivo e afins. Então, desejo de saúde, de felicidade aí para o Isair Gambato, que é ouvinte aqui do programa. Chegou na caneta hoje porque deu pane no computador. E Valberto Toso, presidente do Citran, obrigada pela participação e por dividir essas informações conosco.
1: Obrigado, Raquel, obrigado pelo espaço. Aproveitar, mandar um abraço para o amigo Isair, desejar muita saúde e muitas felicidades para ele nesse dia. Agradecer também a presença do meu vice-presidente, Luiz Alberto Framento, agradecer a todos os associados do Citran que estão nos ouvindo, e dizer que a gente está sempre aqui para defender as causas do transporte. E dizer também, aproveitar aqui o momento e parabenizar a todos os motoristas, já que a gente, que eu sou presidente do Sindicato do Transporte, agradecer a eles por toda a luta que eles têm na estrada. A gente sabe de todos os períodos que se fica fora de casa, mas dizer para eles que o Citran está de portas abertas. O Citran fez um acordo entre o Citran e entre o sindicato patronal e laboral para que vocês não precisem mais tirar as suas folgas fora de casa, e sim, quando vocês chegam na casa, vocês podem tirar. Então a gente tem vários benefícios que a gente trabalha para os motoristas. Então, parabéns. Também não vou deixar de cumprimentar todos os colonos e agricultores, que amanhã é o dia 25, é o dia do motorista e do agricultor. Meu muito obrigado pelo convite, e é só nos chamar que nós estamos aqui.
0: Olha, a gente agradece a participação, sinto muito porque hoje realmente eu fiquei privada aqui do Face, não abre a tela, do YouTube também, mas consegui cumprir ali a missão do WhatsApp, pelo menos nas primeiras mensagens que chegaram. Desejo a você um excelente final de semana e, como a gente diz sempre, um final de semana de paz, um final de semana de tranquilidade, um final de semana de ponderamento. É muito triste a gente que tem o ofício de informar, de comunicar, repercutir a segunda-feira, né? E os boletins de ocorrência e essa violência, essa questão meio generalizada. Não vamos ser protagonistas disso, né? Vamos ter fé e calma e força no coração. Sala fica por aqui e volta na segunda. Bom final de semana.
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4: 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Retornamos ao estúdio, você segue ouvindo a melhor programação do seu rádio pela Condai.
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6: Chapecó, 24 de julho de 2026, sexta-feira. 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E já chegam as notícias do Clique RDC, Rede Digital Condá. E olha que o assunto esse está muito aquecido. Governo de Santa Catarina notifica empresa por atraso nas obras da SC-283, entre Seara e Arvoredo. E aí vem as perguntas, né? Por que a empresa foi notificada pelo governo de Santa Catarina? A Secretaria de Estado da Infraestrutura e Mobilidade notificou oficialmente a empresa responsável pelas obras de restauração, ampliação da capacidade da SC-283 no trecho entre Seara, no oeste de Santa Catarina. A decisão foi tomada após a constatação de baixo desempenho na execução dos serviços. Segundo a pasta, mesmo após diversas cobranças, o andamento da obra permaneceu abaixo do esperado. E o governo do estado fez uma reunião e convocou para audiência na Secretaria da Infraestrutura. E neste encontro, os representantes da empresa foram cobrados pelo governo do estado com explicações pelos atrasos e reforçou a necessidade de acelerar o cronograma da obra. Olha como a história é bastante abrangente. Na notificação, a Secretaria de Santa Catarina determinou que a empresa mobilize imediatamente um número suficiente de equipes e máquinas para garantir um ritmo adequado na execução dos trabalhos. O órgão também alertou que, caso as determinações não sejam cumpridas, o contrato poderá ser rescindido. Em nota, a Secretaria de Estado de Infraestrutura e Mobilidade afirmou que todos os pagamentos previstos no contrato foram realizados dentro do cronograma das medições dos serviços prestados. Segundo o órgão, os repasses à empresa estão em dia, assim como ocorre com as demais obras sob responsabilidade do governo catarinense. E aqui ainda tem mais uma nota. A nota oficial da Secretaria de Infraestrutura e Mobilidade diz: convocamos a empresa contratada para execução das obras de restauração e adequação de capacidade da SC-283, trecho Seara-Arvoredo, para dar explicações acerca do atraso nas obras. A audiência foi realizada dia 23, ontem, na sede da secretaria. Devido ao baixo desempenho da obra e a execução aquém do esperado, mesmo após diversas cobranças, a secretaria decidiu notificar oficialmente a referida empresa. Então, houveram providências do governo do estado. Mas, paralelamente a isso, o que a gente viu, e é importante nós destacarmos, que forças muito ativas, por exemplo, muitos deputados estão prestando um grande serviço porque estão mobilizados. Praticamente todos os deputados aqui ligados direto ou indiretamente à nossa região oeste se manifestaram publicamente cobrando providências. Eu muitas vezes peco, talvez um pecado venial, de dizer que todas essas efetivas cobranças dos nossos deputados, que, repito, são elogiáveis, poderiam já ter sido manifestadas também antes, porque esta obra vem atrasando há muito tempo. E o próprio Ministério Público também está ingressando com procedimentos a respeito de medidas que precisam urgentemente serem tomadas. Mas uma coisa ocorre neste Brasil varonil: realização de concorrências públicas, lamentavelmente, um dos critérios fundamentais para declarar vencedora uma empresa, desde que ela tenha cumprido com as exigências do edital, está fundamentalmente embasada no preço, no valor ofertado. Se por acaso o administrador público não declarar vencedora a empresa que apresentou o menor preço e cumpriu as normas do edital, seguramente será acionado pela mudança da escolha. Seguramente, isso é natural, é lógico, ocorre sempre. Temos outros problemas das substituições nas execuções, subempreitadas, isto quer dizer, em outras palavras, muitas empresas são vencedoras e contratam outras empresas para realizar parte dos serviços. E aí é que começa o problema. Os pagamentos, como diz a nota oficial do governo de Santa Catarina, foram pagos pelos serviços executados. Mas acontece que os serviços executados estão muito aquém do que estabeleceu a concorrência. Logo, e por que que o governo não rescindiu? Muitos vão perguntar. Rescindir um contrato não implica em passar imediatamente o novo contrato com uma segunda vencedora, por exemplo. Vai cair fatalmente na justiça. E o que ocorre normalmente na justiça é que as pendências implicam na paralisação da obra. Então, contratar, o serviço público para contratar hoje não é tão simples assim. E por falar que esse assunto envolve o nome de Seara, é oportuno relembrar aquele famoso poço artesiano de Seara, que foi construído pelo governo do estado. Demorou mais de 3 anos. O mesmo poço artesiano construído por uma empresa particular, ali mesmo, próximo, em Itá, não demorou nem 90 dias. Veja como a burocracia e os dispositivos legais que regem as concorrências públicas não são tão fáceis como muitos gostam de expressar. Por que que não fizeram isso? Por que que não fizeram aquilo? Eu trabalhei no serviço público por 5 anos enfrentando esses problemas de concorrência pública. Posso dar aos nossos queridos ouvintes informações bem mais aprofundadas sobre como o poder público tem que lidar com as concorrências. Sabe-se perfeitamente que muitos concorrentes, para obter vantagens, colocam preços irrisórios para vencer a concorrência. E se porventura eles não forem contemplados, eles pura e simplesmente ingressam na justiça, dizendo que cumpriram as determinações que estão estipuladas no edital. E que, né, aí vem o problema, e que foi declarada vencedora uma empresa que cobrou mais caro e com isso representa desperdício do dinheiro público. E repito, muitas vezes é até sabido que a empresa não poderia executar aquela obra por aquele preço. Mas tanto o prefeito, como o governador, como o governo federal, tem que respeitar as normas da lei e renovar um processo, fazer nova concorrência, não inibe de que aquele contrato que foi rescindido possa ser discutido nas vias judiciais. E aí vem o problema de muitas obras paradas. Culpa-se os governantes, mas eles estão amarrados à legalidade que é estipulada em lei. Então fica esta observação. Mas é válido toda esta manifestação, porque o que há necessidade de se ver é a obra concluída no prazo do edital. Mas entre o que está escrito e a realidade, medeia uma longa distância. Por esta razão, as coisas andam diferentemente do que se imagina, cobrando-se claramente do poder público mais agilidade, mas, repito, na maioria das vezes, o governante está coartado. Isto quer dizer, tem que respeitar a tramitação, a avaliação das propostas e, quando chega no valor da obra, um dos quesitos básicos é quem ofereceu o menor preço. 10h54 na capital do Oeste. Olha, temos amanhã, então, Chapecoense e Santos. E olha, o Santos foi a única partida que a nossa querida Chapecoense venceu nos 19 jogos. Única vitória. E o que, que vai ocorrer? Amanhã, possivelmente, o treinador da Chapecoense poderá contar com novos reforços. E aí, claro, o torcedor é exigente e nós temos que respeitar o torcedor. Mas por que, que não foram registrados estes novos contratados? E aí vem a história triste da Chapecoense. Dívidas antigas de 2017, logo após aquela tragédia, impediram que a Chapecoense registrasse as contratações. E o que, que tinha que fazer? Ah, mas por que, que não pagaram a dívida? Era só de 70 mil. E os precedentes que se abririam? Se tinha e reconhecia que tinha que pagar os 70, todas as outras ações desta mesma ordem afetariam o quê? A recuperação judicial. E sem recuperação judicial, a Chapecoense estava falida. Então, as consequências financeiras que vão resultar desse pagamento dos apenas 70 mil reais teriam situações que abririam

0: os jogadores que vão ser registrados hoje. Vejam o que é uma herança terrível. E isso parece que muitos não querem enxergar. Muitos acham que com a recuperação judicial tudo foi resolvido. Ledo engano. E ainda mais, novas ações estão entrando contra Chapecoense e estão fora da recuperação judicial. Aí o torcedor, que tem os seus motivos, quer ver o time ganhando, quer ver novas contratações, não sabe. Ah, mas por que não informaram? Porque a informação prejudicaria ainda mais a Chapecoense. Porque quem que queria ser contratado por um time que daqui a pouco não teria condição de cumprir os contratos com novos atletas? E os tais de, né, representantes dos jogadores, os empresários de jogadores, sabem muito bem disto na defesa dos seus representados. Aí afora, a dificuldade em arrumar bons jogadores, tem também a dificuldade de poder oferecer contrato e registrar essas contratações. Mas isso para muitos, ah, não, já passou, já está fazendo quase 10 anos do acidente. Mas as consequências estão aí em quem está administrando a Chapecoense. A quem fez de tudo, a este grupo de dirigentes, para poder continuar a existir a nossa querida Chapecoense. Como diria um amigo meu, durma-se com barulho destes. 10h58 na capital do Oeste. Linha Direta desta sexta-feira vai ficando por aqui. Vem na sequência da programação jornalística da Condá FM, Estação 98,9, com Cleiton César. Bom dia, ouvintes.
1: Bom dia! Essa é a Condá FM. Bom dia! 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
1: 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Bom dia, Cleiton César. 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
4: Fala, meu povo brasileiro, fala, meu amigo, fala, minha amiga, bom dia pra vocês. E aí, como é que você tá? Vamos juntos fazer uma terça-feira diferente? Vamos fazer uma terça-feira com muita alegria, com muita paz no coração, com aquela comunicação de verdade, com a certeza que você está no outro lado do rádio, ouvindo a gente aqui na Condá FM. Hoje é sexta-feira, sim, Lucas Pavi, na supervisão de Raquel Lang, direção geral, doutor Alfredo Lang, Cleiton César chegando na comunicação, pra você e pra sua família. Ficamos juntinhos por aqui até 12h30, comunicando para vocês, porque hoje é sexta-feira. Ô,

povo dá calote no pagamento da água, no calote no pagamento do aluguel, calote no pagamento da luz. Tô nem aí hoje, hoje é sexta-feira, gente. Ah, não, não pode pensar assim. Opa, opa, é um mau exemplo, né? É um mau exemplo, Lucas Pavi. Não fala isso. Você tem que pagar, paga, velho. Tá bem, ó, tá bom? É compromisso teu. Tem que pagar a conta, velho. Ah, caloteiro. Tá de sacanagem comigo, é? 11:02 da manhã pra Nery Calçados e Confecções, Cross Atacadista, Dimac, Biazus Assistência Técnica, Lojas Becker, Lojão Astral, Badalote Materiais de Construção, Supermercado Bedim, Bairro Palmital, Posto Iguaçu, Gassajol, Dr. Ricardo Basso, Doutora Marisete Grizelli e Pessoto Pneus Goodyear. E assim começa o nosso Estação 98.9.

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7: 11h14 da manhã, você ligado aqui no Estação 98.9, na sua manhã de sexta-feira. 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
8: Bom dia! Tudo bem?
7: Tudo bem, minha amiga.
8: Aqui é nada, Cristo Rei.
7: Oi, dona Ana.
8: Impossível ficar sem a companhia da nossa Super Condá.
7: Obrigado,
8: desejo
7: querido.
8: A todos um ótimo abençoado fim de semana. Se tiver sorteio, você vai participar do sorteio. Desde já agradeço. Obrigado. Tchau, tchau.
7: Obrigado pela companhia, viu, dona Ana? Força e coragem, vamos nessa, minha amiga. 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Vocês ligados com a gente por aqui, né, gente? O seu Eloy de Vargas na Grande EFAP, abraço pra nós, pra toda a equipe, pros ouvintes, uma ótima sexta-feira pro senhor também. Seu Eloy de Vargas mandou mensagem pra gente por aqui, dona Ana Albrecht, né, mandou áudio pra gente. Ô, sua queridona, um abração pra você também, viu? Valdecir Klein, aquele abraço pra você, meu irmão, mandou mensagem pra gente, ouvindo Estação 98.9 na sua manhã de sexta-feira. Bom dia!

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3: 11h31 da manhã, bom dia pra você. Quem tá mandando mensagem por aí? Alô, bom dia.
4: Bom dia, meu compadre Cleiton.
3: Ô, comadre Miriam.
4: É a Miriam de Oliveira, Passos Forte.
3: Como é que você tá?
4: Ô, compadre Cleiton, escutando o nosso programa. Isso. É uma maravilha.
3: Uhum.
4: Se for possível, compadre Cleiton, rode a música Adeus Mariana.
3: Você gosta?
4: Ofereço, né, pra quem estiver escutando, pra vocês da rádio.
3: Tá bom, querida. Um abração pra você.
4: Obrigado se for atendido.
3: Ô, que legal. Você que cuida aí da mãe da Ana, Ângela, do Camilo, do Renato, né? Aquele abração pra você, minha comadre Miriam, viu? Um abração mesmo de verdade, meu amigo José Luiz Crote. Um abraço pra você e obrigado pelo carinho de coração, meu irmão, tá bom? Marizete, abração pra você também, minha amiga. Mandou mensagem pra gente por aqui. Sucesso e paz, minha amiga Marizete, pra você também. Valdecir Klein, tá com a gente, meu irmão. Obrigado pela mensagem aqui no Estação. Alô, bom dia.
5: Oi, bom dia, seu Clenton.
3: Bom dia.
5: Tudo bem?
3: Bem.
5: Eu sou a Júlia, tô passando as férias aqui na minha avó Dolores.
3: Olha aí.
5: Aqui no seminário.
3: Um abraço pra você e pra tua
4: avó,
3: então.
4: Um abração pro seu Clenton.
5: Um abração pra você.
3: Tá bom, obrigado pro seu Cleito, né? Eles chamam de seu Cleito, é bom, né, o meu amigo Lucas Pave? Não tô mais me sentindo um menino, não, tá? 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Obrigado por sua companhia. Você nos faz assim, ó. Nos faz encarar o dia a dia com todas as dificuldades que possam aparecer. É por você, pra você que está no outro lado do rádio. Bom dia!

0: Fala, Cleiton! Bom dia!
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2: É claro que eu falo por aqui, 11h40 da manhã. Eu falo com você que está no outro lado do rádio comigo nesta manhã de sexta-feira. Final de semana abriu, né, gente? Abriu o final de semana, as portas abertas. Então curta da melhor forma e com respeito o seu final de semana. Alô, bom dia!
3: Bom dia, Cleiton César. Aqui é a Cláudia do Marechal Borma. Gostaria de pedir a música Duas Vezes Você, de César e Paulinho.
2: Duas vezes você.
3: Oferecer pro meu marido Kleber, pra minha filha Eduarda, pra minha prima Débora Queiroz, pro meu primo Edir Queiroz e pra todos os ouvintes da rádio. Um forte abraço a todos.
2: Oh, que coisa boa. Duas vezes você. Toca essa música aí. César e Paulinho, essa música é lindaça, gente. Quando eu era técnico de som lá na antiga, lá na Rádio Chapecó AM, quando eu comecei de técnico de som, eu lembro dessa música aqui. César e Paulinho. Lá, gente, eu tocava lá em Aladim. César e Paulinho. Meu, gente, eu viajei no tempo por aqui, viu? E põe viajar no tempo por aqui, né? Eu tô meio veiote já, né, o meu amigo Lucas? Duas vezes você, Lucas. Vai, homenagem.

0: música de gente apaixonada, pra gente apaixonada, né? Com certeza absoluta. Ô, Croti, seu Croti, um abraço, meu querido. Obrigado pelas palavras, obrigado pela força. Gente boa que se liga com a gente por aqui. A Dolores Hubner mandou mensagem pra gente, é isso? Minha amiga Dolores, bom dia.
1: Bom dia, Cleiton César.
0: Oi.
1: É Dolores Hubner do Bairro Seminário. Estou ouvindo o programa, fazendo meu almoço e desejo um ótimo final de semana a vocês. Tudo de bom, um abração a vocês aí da rádio.
0: Pra você também, minha amiga, obrigado. Tem mais mensagem por aí, Lucas? Vamos ouvir esse povo, alô, bom dia.
2: Bom dia, Cleiton César.
0: Dia.
2: Dia Simone da Fazenda Zanda Vale. Gostaria de participar do sorteio.
0: Ô, oh, coisa boa. Um abraço, tá participando com a gente, 11h45 da manhã aqui no Estação 98.9, seu parceiro de todas as manhãs aqui na Conda FM. 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Bom dia!

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3: 11h58 da manhã, bom dia pra você ligado aqui no nosso Estação 98.9, né, gente? Hoje é sexta-feira, alô, bom dia.
4: Buena, Cleito, como sempre, buena, buena. O Carlos Vieira, alô, batendo na marca.
3: Tá bem?
4: E como sempre, escutando o amigo.
3: Que bom, amigo.
4: Me atraque nesse sorteio, Galo, velho, tamo junto. Ah, bom, aquele Galo, abraço, bom
3: tamo
4: final
3: junto,
4: de semana a todos.
3: Tamo junto, Galo, velho, alô, bom dia.
5: Bom dia, Cleiton. Aqui é o João da linha Faxinal dos Sozas.
3: Fala, guri.
5: Cleiton, já tô com saudade de você, já tem que vir me visitar de novo.
3: Tira a bergamota
5: aí. Tenha uma boa tarde e um forte abraço.
3: Pra você também, é só tirar a bergamota aí pra você ver se eu não vou na tua casa, Joãozinho. Abraço pra você, Michele do bairro Universitário. Abraço pra você também, mandando mensagem pra gente por aqui no Estação 98.9 da sua Conda FM. 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Bom dia para você!

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1: 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Vocês ligados no Estação 98.9, devagar pra casa, de boa que o final de semana tá de portas abertas. Boa tarde pra você.
2: Menino, chega aqui, pra gente cantar juntos, vai, por favor.

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1: E essa todo mundo conhece. Aqui foi onde tudo começou pro João Bosco e Vinícius. Quem sabe canta com a gente, vai.

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2: Meu povo, chegou a hora de dizer até mais. Um ótimo final de semana pra vocês. 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Pra você e pra sua família, muita paz e muita saúde. Serenidade nas decisões que vocês tomam. Tenham muita calma nessa hora. Nada melhor do que um dia depois do outro, né, gente? Abraço pra todos, fui, até mais!

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0: Boa tarde, estamos iniciando pela Condá FM, mais um informativo BRF. Hoje é sexta-feira, dia 24. Programação de carregamento dos lotes de frangos. Gosvino Becker, a Velho 2, carrega domingo 20 horas e 1, 23 horas. 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Giovanno Richter, a Velho 1, segunda, 8h40. Givanildo Zanella, a Velho 1, segunda, 11 horas. Programação de carregamento dos lotes de perus. Irineu Marafão, todos os machos, 4.620, carrega domingo, 22 horas. 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Rosemar de Almeida, todas as fêmeas, 7.725, segunda, 9 horas. Antônio Mioto, todas as fêmeas, 4.818, segunda, 13 horas. 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Adélio Baranzelli, todas as fêmeas, 4.940, segunda, 23h50. 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Segunda-feira receberão peluzinhos Márcio Ferrari às 11 horas. Terça-feira, dia 28, receberão peluzinhos de 28 dias. Edenilson Poletti, 6 horas. Deuclides Granzotto, 8h30. Tasso Capitânio, 15h30. Pedro Derevati, 14 horas. Terça-feira, transferência de perus de 28 dias. Docimar Voizic, 4 horas. Alexandre Baggio, 11h20. Amanhã receberão pintinhos Leucir Lázari, Avelho 2, 11h30 e 1, 14 horas. Lauri Clay, 15 horas. Ari Souza Machado, 16h30. Alexandre Lene, 19 horas. Na segunda, Augusto Girardello, Claudiano Lusa, Henrique Dalpisol, Marcos Loz, Nivaldo de Bias. 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Informativo BRF volta amanhã, meio-dia e 30, com mais informações.
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2: 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Uma produção do Sistema CNA Senar.
3: O Sistema CNA Faesc alerta os produtores rurais sobre a prorrogação para janeiro de 2027 do prazo para a obrigatoriedade de inscrição no CNPJ. Apesar de ser um CNPJ, produtores enquadrados como pessoa física serão inscritos automaticamente no cadastro para emitir documentos fiscais. A exigência foi prorrogada pela Receita Federal e pelo Comitê Gestor do Imposto sobre Bens e Serviços. O novo prazo traz segurança e previsibilidade para que produtores com receita anual igual ou inferior a R$ 3.600.000 se adaptem às exigências. O produtor pessoa física precisará ter CNPJ para emitir documento fiscal no novo modelo do IBS e da CBS. Minuto do Agro, uma produção do Sistema CNA, Faesc, Senar e Sindicatos Rurais.
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5: Olá, ouvinte, boa tarde. Começa agora o correspondente Condá, pela Condá FM, a marca do jornalismo líder. Hoje é sexta-feira, dia 24 de julho, 205 dias no calendário gregoriano, 206 em anos bissextos. Faltam 160 dias para concluirmos o ano de 2026. As datas comemorativas, o dia de hoje na história, hoje é Dia Internacional da Tequila, é Dia Internacional do Autocuidado. Aqui no Brasil é Dia Nacional do Suinocultor. Previsão do tempo, segundo climatempo.com.br. Para hoje, sexta-feira, sol com muitas nuvens, períodos de céu nublado, ou aí nós estamos tendo, na verdade, essa manhã toda totalmente nublada, principalmente aqui em Chapecó, umas pequenas aberturas de sol, noite com pancadas de chuva. Pode acontecer ainda, né? A precipitação 5,3 milímetros, pouca coisa. Para hoje, 11 graus a mínima, 18 a máxima. Para amanhã, sábado, segundo climatempo.com.br, dia de sol com nevoeiro ao amanhecer, muitas nuvens à tarde e à noite, 13 graus a mínima, 22 a máxima. Uma pequena, mas pequena possibilidade de chuva também, mas pouquinha coisa, 0,3 milímetros. No domingo, dia 26, a temperatura mínima é de 15 e a máxima de 22 graus, 3,6 milímetros de precipitação, conforme o clima-tempo. Sol e aumento de nuvens de manhã, pancadas de chuva à tarde e à noite. Essa é a previsão do tempo, segundo climatempo.com.br. A Escola Básica Municipal de Educação de Jovens e Adultos, EJA, Paulo Freire, estará com matrículas abertas para novos estudantes entre os dias 27 a 31 de julho. A oportunidade é destinada a pessoas com 15 anos ou mais que desejam retomar os estudos e concluir o ensino fundamental do primeiro ao nono ano. A partir de agosto, a educação de jovens e adultos passa por uma reformulação curricular, seguindo as orientações do Ministério da Educação. As aulas serão todos os dias no formato presencial. As matrículas poderão ser realizadas na sede da escola localizada na Rua Clevelândia, ala sul da Arena Condá, no centro de Chapecó, nos seguintes horários: das 7h45 às 11h45, das 13h15 às 17h15 e das 19h às 22h. Também haverá atendimento no polo da EBM Jardim do Lago, exclusivamente nos dias 27 e 28 de julho, das 19h às 21h, para atendimento à comunidade da região. Para efetuar a matrícula, é necessário apresentar cópia colorida da carteira de identidade, caso o documento não contenha o CPF. Também deve ser apresentada cópia do CPF, comprovante de residência atualizado com CEP, histórico escolar original, e uma foto 3x4 ou cópia colorida da identidade. A Secretaria de Educação de Chapecó destaca que para estudantes menores de 18 anos é obrigatório a presença de um responsável e a apresentação do certificado de vacinação atualizado, emitido pela Unidade Básica de Saúde. Nós vamos ouvir a diretora pedagógica Sueli Sutili, que traz mais detalhes, mais informações, então, sobre as matrículas para os novos alunos da EJA, que iniciam a partir do dia 27, aqui em Chapecó. Vamos ouvi-la.
6: A educação de jovens e adultos da rede municipal de Chapecó passa por uma reestruturação curricular e também na forma de atendimento. A partir de agosto, os alunos terão que obrigatoriamente frequentar as aulas todos os dias, isto é, de segunda a sexta-feira. Essa reorganização, ela decorre da necessidade de atualizar a regulamentação municipal atendendo às diretrizes curriculares nacionais e também a duas resoluções bem recentes, que são de número 3 e 6 de 2025, do Conselho Nacional de Educação e do Conselho de Educação Básica. Até o momento, os estudantes frequentavam as aulas duas vezes por semana. E a partir de 3 de agosto, as aulas serão presenciais, né, onde terão que frequentar de segunda a sexta-feira, muito embora o tempo de duração, tempo para conclusão do ensino fundamental, ele é de 4 anos. Quando no ensino regular, eles levariam 9 anos. Os locais de atendimento serão a Escola Básica Municipal Paulo Freire, que está localizada na Arena Condá, e na Escola Básica Municipal Jardim do Lago, localizada na região da Grande FAP. As matrículas, então, para os alunos novos, nesta reorganização, ela será de 27 a 31 de julho, na Escola Básica Municipal Paulo Freire, como falei, localizada na Arena Condá, os turnos matutino, vespertino e noturno. E as matrículas para os interessados em frequentar as aulas na Escola Básica Municipal Jardim do Lago, o período das matrículas ele será de 27 e 28 de julho, noturno, na Escola Básica Municipal, então, lá no Jardim do Lago, que está localizada na região da Grande FAP. Desejamos a todos os estudantes, né, um bom início de semestre, para que todos tenham êxito e qualquer dúvida, busquem os locais que foram mencionados para obter informações.
5: Essa é Sueli Sotile, diretora pedagógica, falando sobre as matrículas que estarão abertas a partir do próximo dia 27 para o EJA. Um trabalhador que fazia manutenção na ponte Alfredo Ítalo Remor sofreu uma queda de cerca de 15 metros na tarde desta quinta-feira. Isso foi em Joaçaba, no meio-oeste. O acidente foi nas proximidades do Trevo do Chocodinho, BR-282, entre Joaçaba e Erval do Oeste, na tarde desta quinta-feira. De acordo com informações, a queda teria sido causada pelo rompimento de um cabo de segurança usado na obra. Os bombeiros foram chamados. Quando as equipes chegaram ao local, encontraram a

mal e acabou tombando na água. O filho conseguiu retirá-lo do rio e constatou que ele estava em parada cardiorrespiratória. Moradores que estavam nas margens prestaram os primeiros socorros até a chegada das equipes de emergência. O Corpo de Bombeiros de Bento Gonçalves atendeu a ocorrência e iniciou as manobras de reanimação. Em seguida, uma equipe do Serviço de Atendimento Móvel de Urgência SAMU assumiu o atendimento. O médico do SAMU constatou a ausência de sinais vitais, declarou o óbito no local. A Brigada Militar de Santa Teresa ficou responsável pelo registro da ocorrência. A tragédia acontece um dia após a filha da vítima, Adriana Klanert, ganhar repercussão ao registrar imagens de uma casa sendo levada pela correnteza na linha Alcântara, em Bento Gonçalves. A estrutura foi arrastada em direção ao rio Taquari. Na ocasião, não houve registro de feridos. Em manifestação emocionada, Adriana lamentou a perda do pai ontem. O rio levou uma casa, hoje levou o meu pai. O Corpo de Bombeiros informou que a morte não tem relação com o evento climático que atinge o Rio Grande do Sul. As informações foram atualizadas na manhã de hoje. E a Mega Sena está acumulada. O prêmio deve chegar a 70 milhões de reais. A Caixa Econômica Federal realizou nesta quinta-feira o sorteio da Mega Sena, Loto Fácil e Quina. A Mega Sena voltou a acumular e deve pagar 70 milhões de reais no próximo concurso. A Loto Fácil, por outro lado.

0: espaciais e sobre a teoria de tudo. Sérgio é graduado em geofísica pela USP, com mestrado em engenharia de petróleo pela Unicamp, doutorado em geociências pela Unicamp. Passou mais de 20 anos nas grandes empresas de petróleo do mundo, além de pesquisador no setor até hoje. Em 1986, com a passagem do cometa Halley, se apaixonou pela astronomia, que exerce até hoje como hobby, e tem o maior canal do mundo voltado para a divulgação da astronomia e exploração espacial, somando 2,1 milhões de inscritos e o Instagram de 2,1 milhões de seguidores. É palestrante desde 2011, participando de forma concreta das edições da Campus Party no Brasil, desde o começo, além de proferir palestras na área de petróleo desde 2003. E assim concluímos mais uma edição do Correspondente Condá. O jornalismo da Condá FM poderá intervir na programação ao longo da programação, se algum fato merecer destaque. Passamos todos uma ótima tarde e um excelente fim de semana.
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0: 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Boa tarde, Marlon Luiz.
2: Muito bem, uma ótima tarde para vocês. Estamos chegando com o nosso Resenha Nota 10 no YouTube. Também no Facebook, no Velho e Bom Radinho, aqui na Condá FM 98.9. De bem com a vida sempre, com você ao nosso lado. Amanhã, Chapecoense tem jogão na Vila Famosa, Vila Belmiro, 18h30. Chapecoense podendo voltar a escrever jogadores aí. Pode ter jogadores que vão entrar em campo amanhã para ajudar a Chapecoense, pegar esse Santos que tá complicado também, tá passando por uma draga danada, 3 meses de salário atrasado, né? Direito de imagem e tudo mais que sabemos aqui, muitos estão falando que o Santos está quebrado. Essa é o que a grande mídia, né, e a torcida do Santos vem falando aí no nosso país. Quem diria, o Santos, a Vila Famosa, um time quebrado com essa má administração já mais ou menos 5 anos, depois que o Santos caiu para a segunda divisão. Para se ajeitar não é fácil, mas amanhã você é nosso convidado especial, como sempre, né? Aquele carinho nas redes sociais, com o show de prêmios, com a melhor transmissão do futebol, com a qualidade que só a Condá FM tem. Amanhã começa o retorno. 1h05, estamos chegando com o nosso Resenha para 01.bet. 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Uma ótima sexta-feira para você. Hoje, dia 24 de julho, estamos chegando ao final de mais um mês, hein, rapaz? Como tá passando rápido, mas o Brasileirão não para. E lembrando a vocês que tem Copa do Brasil no próximo final de semana, hein? Os jogos vão acontecer no sábado e domingo, e os jogos da volta já na quarta e na quinta-feira. A Chapecoense joga no domingo contra o Cruzeiro, dia 2, tá, gente? Dia 2 de agosto, domingo, 18h30, o jogo vai acontecer lá em Minas Gerais, né? Eu tava dando uma olhadinha. Arena Condá. Aqui, né?
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2: 18h30, Arena Condá, dia 2 de agosto, Chapecoense e Cruzeiro, segundo jogo, dia 5, quarta-feira, 19h, lá no Mineirão. Só para ficar todo mundo a par que não tem só brasileiro, não. Tem Copa do Brasil e jogo pegado aí para a Chapecoense, mais uma fase, né? Por isso que eu falo, tem que tentar ajeitar o time agora com o Brasileirão para poder buscar essa vaga. O Cruzeiro também aí vem tentando se ajeitar, perdeu jogadores agora, perdeu o PEC agora com fratura. Então, assim, o Cruzeiro também não tá passando por um momento bom. Eu acho que nessa volta do Brasileirão aí poucos times estão engrenados, tirando quem tem qualidade, como o Flamengo e o Palmeiras. Boa tarde, Beto, seu destaque no Resenha de hoje, Beto.
4: Boa tarde, o time da Chapecoense pode ter algumas modificações e vai enfrentar um Santos que também, como você falou, um Santos que vem se arrastando na competição. Isso pode ser até benéfico para a Chapecoense, porque foi o único time que a Chapecoense venceu no primeiro turno.
2: É o único.
4: O único, quem sabe não seja começando agora com vitória em cima do Santos fora de casa para dar uma moral para esse elenco da Chapecoense.
2: Boa tarde, Cleiton César.
5: Boa tarde, eu vou fazer a pergunta para ti. Ah. Que tamanho vai ser o laço?
2: No Santos? Pro Santos?
5: Claro.
2: Com o Neymar em campo?
5: Não importa.
2: Eu acho que, cara, acho que o Santos quadrar aqui tá.
5: Acha que não?
2: Se bem que o Santos meteu 4 na Copa Sul-Americana aí fora de casa.
5: Para, ô Beto.
2: Vai vir mais laço, Cleiton?
5: Ah, cara, pelo que a gente vê da motivação do grupo, entendeu? É isso que eu vejo. Ontem vocês falaram aqui de jogadores que não estão fazendo força para treinar, certo? Não, foi você que falou?
2: Fui eu.
5: Tá, você falou ontem que tem jogador que não tá fazendo força para treinar.
2: Técnico desmotivado, arrasado, parece que nada...
5: Eu até acho que não é desmotivado, é entender que...
2: Tá difícil.
5: entender que ele olha para um lado e vê o Diego. Ele olha para o outro e vê você. E olha para frente e vê o Cleito. Entendeu? É isso que eu acho que é o entendimento
4: dele. Você tá ruim com o que tá jogando, olha pro banco pra piorar.
2: Não. Mas tem jogadores que podem estrear. É,
5: por isso que eu te falo, Cleito, você que é sempre otimista, agora mudou? Cara...
2: Até uma hora que tem um bate na parede, né?
5: Ah, cara, é complicado. Se fosse o pessoal lá da TV Cazé, eles já iam falar outra palavra aqui.
2: Sim, é.
5: Né? Eles iam ser mais debochados. Eu ainda vou tentar manter esse meu equilíbrio. Mas é a real. Aí a gente ouviu falar de transfer ban e não sei o quê, né?
2: Que já foi ontem, terminou ontem.
5: Não, não, mas tudo bem, mas... Aí tu olha quem foi inscrito. Olha como foi inscrito.
4: Não, não.
5: Olha a qualidade de quem vem para ser inscrito, entendeu? Então tu tem que fazer, gente. Infelizmente é real. Tem que fazer uma análise muito, muito real de um time que tá ficando cada vez pior. E não tô aqui falando de quem saiu e tá fazendo gol em outras divisões, porque o time que foi montado é um time de Série B. Então lá na Série B ia se dar bem. Como quem tá saindo daqui tá se dando bem na B. Pega, por exemplo, o Perotti fez mais um agora, parece, isso, né?
2: Fez.
5: Tá? O Giancarlo fez um de pênalti, mas foi de pênalti, né? O Giancarlo fez gol de pênalti.
2: Mas vai.
5: Mas é pra Série B. São jogadores da Série B. Não adianta.
2: É, eu acho que o projeto já tá mais que na cara.
5: A autoridade dada lá atrás. A falta de decisão tomada, de perfil de decisão. Falta de decisão tomada lá atrás. Reflexo tá agora. Tá aí o resultado.
2: Boa tarde, Diego.
3: Muito boa tarde, Marlon, colegas, audiência do Resenha Nota 10. O Santos que tem um retorno aí do lateral direito Igor Vinícius, volante William Arão, João Schmidt, Neymar e também do Gabigol. Então são alguns reforços também que vão, lembrando que não enfrentaram a Chapecoense no primeiro jogo aqui na abertura do campeonato. Mas Cleiton, eu resumo o treinador da Chapecoense que ele foi lavrar com uma junta de porco, não com uma junta de boi, né, para fazer pro lavrar. Então tá difícil para ele também. Por isso que ele ficou desanimado. Ele está desanimado. Ele viu realmente que dentro do seu elenco ali
5: ele não tem essa qualificação. Ele não pode desanimar.
3: Não, ele tem a oportunidade da vida dele, tudo bem. Mas quando ele vê que ele compactou um time, que eu, na minha opinião, ele saiu com um time bem compactado em campo. Só que aí com erros individuais, que um time já fraco. E aí vem erros individuais da zaga, do Thierry, de algum outro jogador, daí chega no ataque, tem uma oportunidade, o cara também erra o gol. Aí mais um, depois ainda pega um time forte que nem o Flamengo. E agora na Vila Belmiro, o Santos tem pressão, tem que ganhar o jogo, tal que é um ponto da zona do rebaixamento também, foi ajudado.
4: Vamos ontem, trazer ele para a zona do rebaixamento.
3: O Corinthians ganhou o jogo ontem do Remo, senão ia prejudicar o Santos também. Lógico que o Corinthians também não vive aquele grande momento, mas meteu 3-0 ao natural.
2: 27 pontos, é o sétimo colocado.
3: Exato. Então, o que que acontece? O Santos tem pressão contra a Chape, por quê? Porque não pode marcar bobeira. Veio aqui poupando o jogador na primeira rodada, foi a única vitória da Chapecoense na competição. Então o treinador, na minha opinião, ele vai ter que fechar, tem que ir com o mesmo plano que ele teve contra o Flamengo, mas acima de tudo ele vai ter que torcer que não tivemos mais erros individuais, se tiver uma oportunidade.
5: Quem corre mais? Quem corre mais? Quem tá com a bola ou quem tá sem a bola?
2: Sempre quem tá sem a bola.
3: Tá ali sempre.
5: Foi, né? Por isso que o Flamengo colocou a Chapecoense na roda.
2: E...
5: o Flamengo tocando bola de um lado pro outro, a Chapecoense correndo atrás dela.
2: Mas o Santos não tem a qualidade que tem o Flamengo. Tem. Pode esquecer, senão
5: não. Não tô falando de qualidade, não, mas tu vai ver.
2: 21 pontos, tô te falando, não é? Eu acho que a Chapecoense perde amanhã. Essa não vou aqui.

0: Ah, o Cavadeiro lá que voltou também é um outro jogador.
1: O Laser pode estar indo para outro clube.
0: Exato.
1: Tem vários aí que
0: tem. Tão... O Zé Rafael pediu para sair, todos. Então, também
1: nem chegou no Santos, né?
0: Exato. Esse então também tem um Santos bom também. Lado ali que o Santos vive numa draga danada. Mas só que por outro lado tem outra draga.
1: Fala, Dray Tito, como é que tá, meu irmão? Uma ótima tarde para você. Destaque da Chapecoense que já chegou lá, não?
2: Uma boa tarde então para você, Marlon, Beto, Diego, Cleiton, até a audiência. A Chapecoense que viajou agora pela parte da manhã, próximo ao meio-dia, ainda não chegou até São Paulo, né? Mas deve estar quase chegando por aí. Vou trazer aí o provável time da Chapecoense, que pode ter algumas mudanças, pode ter estreia ainda do lateral direito, até conferir agora no BID, ainda não está, mas ainda no dia de hoje pode cair no BID, pode estar estreando amanhã já contra o Santos. Vou falar um pouco aí sobre também o provável Santos e também a arbitragem da partida que... Nunca se ouviu falar de ninguém.
1: Sério? Não sabemos quem
2: é. É um árbitro que pelo menos eu nunca tinha ouvido falar dele, né?
1: Tá certo, tá bom. É importantíssimo também
2: a arbitragem. E o nome dele tem mais de seis nomes, mas não
1: é porque assim, na verdade, a gente sabe, né? A teoria da conspiração sempre fala. Tem que cuidar também da arbitragem. O Santos é um time grande onde precisa vencer a Chapecoense, que pra muitos já tá rebaixada, até pra nós aqui, né? Ontem foi feito um levantamento por grandes clubes aí que tá todo mundo no páreo. Assim que o Mirassol deixar a Libertadores, o Mirassol começa a somar pontos também no Campeonato Brasileiro. Todo mundo fala isso. O Remo é o bicho papão em casa, não vem se acertando. Ontem tomou 3-0 do Corinthians. E o pessoal falando aqui, ó, agradecendo ao Diniz por devolver o futebol ao Corinthians. Daqui a pouco quero saber do Diego se foi pra tudo isso, não. Via Atacadista, agora no nosso resenha. Mas é rápido, tá, gente? É rápido, não sai daí.
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1: Nosso resenha nota 10 por aqui, agradecendo muito aí a quem manda mensagem pra gente, falando que a Chapecoense tá bem, tá mal, tá ruim, tá complicado, os problemas são escancarados. Todos aqui são lidos, tá, gente? Encaminhamos sempre aí pro departamento da nossa equipe, o Drayton, né? Pessoal aqui pode participar, a gente lê todos, tá bom? Grande abraço aí, Jair, tamo junto. Pergunta: o que vai ser mais difícil pro Neymar? Ganhar um torneio de pôquer ou ganhar da Chapecoense? Rapaz, ontem deu polêmica também com o Neymar, né? Falando, pô, eu tava de folga, treinei de manhã e os caras agora não posso jogar meu pôquerzinho mais, né? É, e o Neto comprou a parada, comprou a briga, né? Aquilo que eu falo sempre, né? Tem gente que se mete muito na vida das pessoas sem ter embasamento, que nem o Neto, toda hora ele arruma clique, ele quer views, é aquele negócio. E o Neymar parece que, ó, largou mão. Daqui pra frente eu vou mandar todo mundo a...
2: Tu sabe quando pinta uma catástrofe, entendeu?
1: Uhum.
2: Aí todo mundo quer falar sobre aquela catástrofe.
1: Certo.
2: Todo mundo quer opinar sobre ela, quer não sei o quê, não sei o quê. E quer saber a tua opinião sobre a catástrofe também.
1: Certo. Né?
2: Mas quando tu tem o teu boleto de luz, de água pra pagar, ninguém quer opinar sobre o teu boleto de
1: parabéns,
2: luz, Cleitura, de água
1: pra parabéns. Pagar.
2: É verdade?
1: Parabéns.
2: Não é nem opinar.
1: É real isso, gente.
2: Eu tenho que pagar minhas contas,
1: por,
2: né, irmão?
1: Por isso que às vezes o equilíbrio faz a grande diferença nas pessoas. A gente tem que ter equilíbrio para todo tipo de decisão e de ação.
2: Existe uma frase que ela não é antiga, ou melhor, ela não é nova, é muito antiga, que é: para toda reação, para toda ação existe uma reação. E é nesses momentos que a gente mostra a nossa maturidade e a forma de ter o nosso controle sobre as coisas. É assim que a gente tem que agir enquanto ser humano. Sentimento de cada um, a gente sabe da forma que cada um tem, que age com mais frieza ou com menos frieza, que está com o coraçãozinho lá dentro cheio de dor e chorando, mas que aqui fora tu tem que tentar transmitir uma imagem diferente. Ou quando a gente vai para o ar, por exemplo, eu lá no estação de manhã, eu tenho e sou pago para isso? Se bem ou mal, mas eu acho que sou bem pago para isso. Eu faço um programa todas as manhãs onde eu não posso transmitir tristeza, eu tenho que transmitir alegria para as pessoas. E é para isso que a emissora que me contratou me paga, para que eu transmita essa alegria. Ou vocês acham que eu não tenho problema? Ou vocês acham que o Beto não tem, que o Marlon não tem, que o Drayton, que o Diego? Nós todos temos os nossos problemas. Nós todos temos os nossos sentimentos. Nós todos temos os nossos choros. Como temos também as nossas alegrias e os nossos grandes momentos. Porém, eu prefiro que as pessoas consigam entender os nossos sentimentos. E eu, com o tempo, isso me ensinou. Que eu tenho que saber controlar os meus sentimentos. Querem sentimentos maiores do que vivemos em 2016, por exemplo? Né? A gente se desesperou. Mas a gente não pode abandonar o barco. A gente tem que olhar para frente e dizer: a vida tem que continuar. As coisas têm que prosseguir. E é assim que a gente encara todos os momentos da vida da gente. Eu aprendi isso. E espero que muitos consigam aprender isso também. Né? Coração apertado lá dentro, na maioria das vezes. Mas nós temos a missão de levar informação, de dar continuidade a um trabalho e, mais do que isso, de estar próximo das pessoas verdadeiras. Né? E isso jamais nós vamos abandonar. É essa atitude nossa enquanto pessoa, de ser verdadeiro, continuar sendo assim e apoiando as pessoas que a gente gosta.
1: 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Batendo um papo aqui sobre o futebol brasileiro, parece que, né, Beto, estão apontando aí que vai cair mais de um time grande. Só que eu estava fazendo contas aí, Beto, acho que rebaixamento mesmo de verdade. Hoje eu posso apontar pelo futebol jogado, né, a Chapecoense e o Remo. Você concorda com o Mirassol assim que sair da Libertadores... deixa o rebaixamento ou vai lutar até o final, Beto?
3: Olha, eu acredito que quando ele tiver só uma competição, ele vai se focar mais e ele tem gás e ele tem time para poder sair dessa situação. A gente sabe que tem. Ele já mostrou ano passado, fez uma boa campanha, a gente sabe, de um ano para outro muda muita coisa.
1: Mas aquilo não foi uma guabirova, não?
3: É, mas assim, ó, ninguém desaprende a jogar, porque...
1: Um porco cego, né?
3: Um porco cego achou a guabirova. Porém, não podemos esquecer que eles fizeram grandes jogos. E aí, quando você tem qualidade, você consegue dar uma sequência de grandes jogos. Quando você não tem qualidade, um relâmpago, um lampejo, entendeu? E o Mirassol teve uma sequência maravilhosa ano passado. Porém, saíram vários jogadores. E aí, os que chegaram demoraram um pouquinho para...

0: concorrente direto contra o rebaixamento. Então eles pegaram o primeiro adversário já a 2-1, né? Saíram ganhando 2-0, o Grêmio foi lá, empatou, descontou, no final tentou uma pressão louca, mas isso demonstra que o time já deu um pouco mais certo. Se nós pegarmos do lado da Chapecoense, Chapecoense saiu os jogadores, chegou agora que nós vamos ver nesse jogo alguns recém-contratados, mas não deu certo. É o mesmo do pior do mesmo ainda, né? Vamos ser falar dessa maneira. Só
1: que o Mirassol tem Libertadores, olha o dinheiro que entrou lá.
0: Exatamente, e o Mirassol ele vem numa sequência de clube SAF de interior, que é aquele clube SAF que vai com o pé no chão. No primeiro ano que ele já subiu para a Série A deu muito certo, pegou uma Libertadores direto. Poxa vida, isso aí, quantos clubes ficaram dos grandes que não pegaram uma vaga dessa.
1: Ele tem Libertadores e Copa Brasil, ele não
0: e
1: tem
0: ainda,
1: só Libertadores, tem três campeonatos.
0: E ainda, né, Marlon, eles, volto a repetir aqui, eles tiveram a visão de ver o que não deu certo, tchau. Que não deu certo, tchau. Ó, esse jogador não encaixou, vamos emprestar, vamos ceder, vamos fazer alguma coisa pra nós limpar, pra trazer um outro cara aqui pra render.
1: Mas desses times aí que estão sujeitos a cair, botando São Paulo agora também com 25 pontos, né? 25 pontos, Atlético Mineiro, Inter, Santos, Grêmio e Vasco, quem tá o pior futebol desses aí? Quem que tá aí? Porque se abrir o Mirassol, vai ter que cair dois grandes.
0: Mas eu acho que Vasco e Santos também.
2: Vasco e Santos.
0: Por falar em Vasco e Santos, jogo Chapecoense e Vasco.
1: Ainda é quarta-feira, não tem nada confirmado. Mas é quarta-feira ou quinta.
0: É por quarta isso que ainda ou quinta, não.
2: Mas hoje tem... é sexta-feira, né, gente?
1: É quarta.
2: É a organização quinta. Da Confederação Brasileira de Futebol, CBF. Né?
1: A confirmar. Tem no site aqui a confirmar.
0: O Vasco gente não tem um jogo da Sul-Americana?
1: Isto.
2: Por mas isso, quando? Né?
1: Agora, semana que vem já.
2: Mas daí não vai jogar na quarta,
1: isso,
2: na quinta?
1: Por isso que não tem como.
2: Então não vai ter jogo.
1: Provavelmente, mas aqui tá a confirmar. Tá marcado aqui, ó, Chapecoense e Vasco. É, não tem mais agora nem data, nem horário, nada. Agora nem a confirmar, tá?
0: Não, vai ser
1: provavelmente. Não vai ter. Agora, atualizando aqui o site da CBF, só aparece Chapecoense e Vasco. Não tem mais nada de a confirmar. Então não acontece na semana que vem.
0: Lembrando que teve alguns jogos que a Chape teve aquele jogo atrasado diante do Bahia lá dia 17. Lembra que o Mirassol jogou contra o Grêmio, alguns outros jogos aconteceram, porque tinha o jogo da
1: do mata-mata da
0: Sul-Americana. E o Vasco está também nisso.
1: Sim, o Vasco joga terça-feira.
0: Exatamente.
1: O
0: por
1: Vasco
0: isso
1: que... joga terça em casa.
0: Exato. Por isso que era para ser o jogo entre Chape e Vasco antecipado.
1: Ó, são quatro jogos.
0: Só que como a Chape tinha o jogo atrasado contra o Bahia, ia ficar... Tipo, como é que tu vai antecipar um e tu tem um jogo atrasado? Aí a CBF fez dentro da
1: possibilidade. Quatro jogos que já aqui aparecem sem data e sem nada mais, assim, nem a confirmar. Botafogo e Grêmio, o Grêmio tá jogando a Sul-Americana.
0: Exato.
1: São Paulo e Santos Sul-Americana. Atlético Mineiro e Bragantino Sul-Americana. E Vasco Sul-Americana isso com a Chapecoense. Aí. Então esses quatro jogos não vão acontecer na semana que vem devido aos jogos da volta da Copa Sul-Americana. E aí a Chapecoense só, depois de amanhã, só volta a jogar no domingo.
0: Tem uma semana
1: em casa,
0: no caso, né?
1: Tá? Na Copa do Brasil. Daí é Copa do Brasil, contra já Cruzeiro, dia 2 né? de agosto, contra o Cruzeiro, tá?
2: Mas aí, por que a CBF não adiantou esse jogo contra o Cruzeiro, então? O Cruzeiro não tá nem na Sul-Americana, nem Libertadores.
0: Tá Libertadores?
2: Mas tem jogo no meio da semana também?
1: Não tem Libertadores agora.
0: Sul-Americana?
1: Só Sul-Americana.
2: Aí, já que não vai ter calendário da Chapecoense no Brasileirão, não, podia antecipar a Copa do Brasil.
0: Daí é grave.
1: Daí é outra que manda.
0: É grave.
1: E também assim, gente, agora tem que ter essa... Calma, porque agora vai ficar jogo de abalote até
0: Vasco
1: dia 23
0: também não vai
1: de dezembro.
0: Muito longe também.
1: Até dia 23 de dezembro. É que o Vasco empatou a primeira lá.
0: É.
1: Vai jogar em casa, vencendo qualquer resultado 1-0 já acabou.
0: Agora
1: já
0: tá classificado. Tudo pode acontecer. Aquilo que tu falou ali sobre futebol, né, dos últimos colocados ali. Ontem eu assisti Corinthians e Remo. O Remo também não voltou nada com nada.
1: O
0: Corinthians
1: nada.
0: Foi
2: e olha,
0: soberano.
2: O Remo investiu pra caramba, contratou. É. Deve ter um elenco dos 40 jogadores lá.
0: Tem mais ou menos isso mesmo.
2: Uns 40 jogadores
0: aí tu pega
2: gastou o dinheiro.
0: O time, mais que, na minha opinião, não é porque ganhou do Grêmio, mas que eu vejo assim que tem uma identidade já de jogo, é o Mirassol. Manteve o Guanais lá, o treinador, melhorou o seu elenco, reformulou o Vasco. O Vasco vai vir impressionado, tem o português lá, os próprios jogadores lá não estão entendendo o que o cara tá tentando colocar. É difícil, não queriam a saída do Renato Portaluppi. O São Paulo tem um agravante muito grande. Para ter uma ideia, o São Paulo, o Arboleda ficou quantos dias desaparecido?
1: Quase 20.
0: De repente o Arboleda aparece no São Paulo.

0: que iam emprestar CD ele, só que não tem dinheiro para pagar ele, para liberar. Tiveram que o quê? Reintegrar o Arboleda para botar a jogar. Já perdeu o jogo de virada pro Atlético Paranaense, que jogou em casa, não foi no Morumbi, mas jogou nos seus domínios. O São Paulo é outro gigante do futebol nacional, que beira uma dívida de 1,8 bilhões, que está praticamente lascado, para falar essa palavra melhor, né, para poder sair no ar legalzinho.
1: E jogando aqui, né? Futebol bem medíocre.
0: O Caleri já falando que provavelmente está querendo sair do São Paulo. Então, é um time O Dorival Júnior está tendo muito mais problemas extra-campo do que em campo. Peças ele tem interessante. Só que daí quando o cara não tem dinheiro para pagar, também fica complicado.
1: O Remo, né? Ontem, ó, com o Marcelo Rangel, Marcelinho, que jogou aqui, né? Aí tem o Ivaldo, eu não sei quem é. O Zé Ivaldo.
0: Zé Ivaldo. Falar agora, Zé Ivaldo.
1: Daí você, como é que você vai querer que eu com o Marlon e Zé Ivaldo? Aí você vai querer que o Remo... Eu não sabia que o Zé Ivaldo tinha saído do Santos para ir pro Remo.
0: Isso, ele foi... É um novo
1: reforço. Aí você é brincadeira, né? É. Aí o Mike. Lembra do Mike?
0: Sim, do
1: Grêmio. Foi jogado fora aqui do Grêmio, que não jogou nada aqui também. Então, assim, aí brincadeira. Vamos pro meio de campo. José Welleson, que tava no Fortaleza rebaixado. Tá? Vamos falar aqui. Aí o Pico, esse é aquele estrangeiro.
0: Ele contratou argentino.
1: Esse estrangeiro
0: aí. Maior contratação da história do Remo.
1: Que é bom jogador. Zé Ricardo, veio da onde?
0: É da Série B, isso aí.
1: É, né? Não, é aqui, ele tava no Fortaleza também.
0: Fortaleza também.
1: Patrick. O Talian.
0: Ah, o Taliari.
1: Juventude.
0: O do Juventude.
2: E pagaram uma fortuna, hein?
1: Pagaram uma fortuna.
2: Um dinheirão, o Juventude não queria ligar.
1: Falar Juventude levou lá em casa ontem.
0: De novo. Fora.
1: Com o Mandaca e tudo.
0: Parabéns. Botafogo, eu assisti o jogo. 4-2. 4-2.
1: Cara, vou te falar com a Beto.
0: O cara espelhou
1: lá, não encaixou.
0: Não veio com o Remo mais, com o Zé Ivaldo e Marlon ali.
2: Viu? Mas não encaixou o time do Remo, porque tem jogadores. Eles contrataram jogadores de qualidade pra ter o melhor desempenho, mas não encaixou.
1: Que trouxeram de fora lá, o zagueiro, o quarto zagueiro, foi revelação fora aí, agora esqueci o nome dele. De Zâmbia, não sei se é Zâmbia, o que é. Tá. Que o cara, fenômeno. Onde é que tá? Já venderam já?
2: Mas quando o time não encaixa,
1: foi embora?
2: É muito jogador, o time não encaixa. Não teve jeito. O Remo era pra estar muito melhor na tabela de classificação, mas não encaixou.
0: Mas quanto que pagou lá pelo louco daquele jogador? Mas
1: ele gastou, hein? O
0: Talhari?
1: Ele gastou. Tá,
2: o Talhari foi 5 milhões e pouco, se não me engano.
1: Tá louco, daqui a pouco vai mandar pra nós aí. O Bielak,
0: mas o Talhari foi. Mas aí tu pega o Remo.
1: E o Tico, ali. Conhece o Tico?
2: Tu já viu?
1: O Tico entrou ontem. O Tico entrou ontem, lugar já. Saiu já, entrou o Tico. Você conhece?
2: O Tico e o Ferrari.
1: Que barra,
0: ali.
1: Mas o Corinthians foi tão bem assim que ontem eu não consegui ver o jogo, tava vendo outro jogo.
0: 4 milhões, Tagliari.
1: 4 milhões.
0: Eu assisti o jogo todo. O Corinthians não sofreu tanto.
1: Tagliari.
0: Teve alguns momentos que o Remo foi pra cima do Corinthians e tal, mas não levou perigo, não. O Corinthians abriu 2-0. Deu 3-0, né? 2 gols do Yuri Alberto e um gol de uma revelação. Caio César, se não falha a memória.
2: Tinha
0: o nome do cara.
2: Um time bem montado, mas não tem um finalizador.
0: É.
2: Né? Não adianta.
1: Quem, Beto?
2: O Remo?
1: Sim. Se não tiver o matador. E o craque índio, que sempre fala isso, né? Time não que adianta. Não tem um centroavante vai penar.
2: O beabá do futebol, a gente sempre ouviu falar, me conheci por gente. Começa com um grande goleiro e termina com um matador, meu amigo. E quando você não tem a peça... Exemplo, vamos lá, um exemplo, o Internacional. Cria 400...
1: Empilha, perde gol.
2: Cara, eu acho que é o time que mais cria oportunidade.
1: Perdeu sem goleiro agora, nunca vi na minha vida.
2: E aí, um golzinho faz toda a diferença. Viu?
1: Sim.
2: Um golzinho faz toda a diferença.
0: E o Inter desses times aí...
1: No campeonato hoje?
0: E o Inter, os times que estão ali embaixo, o Inter é o time que, na minha opinião, joga com mais intensidade.
1: Sim, não perde. Ele tava com a menos e tava pressionando o Cruzeiro.
0: Só que aí vem...
1: Eu tava vendo.
2: E o golaço do Carboneiro, né?
0: Só que aí, zagueiro, o Inter também encarece.
2: Mas...
0: Aí atacante. Aí agora tu pega o Santos, que é o nosso próximo adversário.
2: Veio o Master Pan lá, mano.
0: O Santos é outro que a zaga do Santos é uma zaga lenta, mesmo que tenha o Lucas Veríssimo que veio da Europa.
1: Não, tá ruim, tá mal.
0: Mas tá mal, tem o Luan Pérez também, que é outro jogador.
1: Mas a retomada pós-Copa do Santos é boa. É, perdeu pro Botafogo 2-1 e ganhou de 4 agora aí, né? Lá na Sul-Americana, lá, né? É, eu acho que assim, a retomada do Santos, eu acho que pode ser melhor que o Cuca, né?
0: Um cara que melhorou no Santos foi o Rony, o atacante.
1: Sim, é o Cuca
0: ajeitou ele. Aquele lá realmente, né?
1: O Cuca, na verdade, o Cuca conhecia ele. Eu conheço o Rony
3: do Palmeiras. É que se você pegar individualmente o time do Santos, é um time direitinho. Não é um time ruim, cara. O time do Santos é um time direitinho individualmente. Então pega alguém que consiga ajeitar isso aí, rapaz.
1: O que o menino falou? O que o menino falou? Sabe onde é que tá o menino agora?
0: Na lateral direito.
1: E ele falou, conversei com o professor, ele falou, cara, tu é o lateral direito, quem sai a próxima Copa, nós estamos sem lateral. Olha o pensamento do menino lá, ó. Vai botar aqui e se ajeitou lá, Beto. Agora tem que ter vontade.
0: Gabriel, né? Menino é aquele vontade, cara, né? Pro torcedor que no primeiro jogo em casa, o Santos virou o jogo 2-1 e aí foi sacado no segundo tempo, piorou aqui, o time do Santos.
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3: De volta com o nosso Resenha Nota 10 por aqui, 1h44. 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
4: Deixa eu mandar um abraço.
3: Manda, deve.
4: Seu Zé Gambato de aniversário hoje, parabéns pro senhor. Feliz aniversário, sucesso, muita paz. O senhor é uma pessoa que o senhor sabe a consideração que temos, o respeito. E um abração mesmo em nome da equipe Nota 10. Aí, seu Isair. E se não tiver quebrado, quiser pagar uma carne ou um bolo.
3: Tamo junto,
4: um dia pode convidar.
3: Claro que sim, é isso.
4: Se não tiver quebrado.
3: Pessoal, falar em arrumar o time da Chape, você competiria?
5: 63 anos.
3: Quantos?
5: 63.
3: Que isso?
5: Tá novinho,
3: bem vivido, né?
5: E bem vivido.
3: Tá novinho. Que pessoa, rapaz. Vamos lá arrumar um café com ele, todo mundo ou não?
5: Eu já fui tomar
3: Vamos
5: café.
3: Vamos lá tomar um café com ele hoje à tarde. É que hoje tem que trabalhar, mas depois das 4, tipo assim, né?
4: Tá, e amanhã não tem que trabalhar? Só hoje?
3: Não, mas daí amanhã é sábado. Não vou incomodar o seu Isair lá também, né? Amanhã, né? Aquela coisa, ele vai reunir os 100 mais amigos dele.
4: Então
3: né,
4: não cara? Estaremos nessa.
3: Não,
4: nessa
3: não estaremos. Amiga. Pessoal, parabéns, seu Isair. Abraço sempre. Pessoal, falar em arrumar o time da Chape. Vocês competiriam uma prova de Fórmula 1 com o Fuca? Se fosse do cliente, de repente sim, turbinado, não, né? Aquela coisa
4: meu toda. Não é turbinado.
3: Venceria uma corrida de pismo cavalgando um jegue? Sim ou não?
5: Só seus...
3: né? Essa é a nossa realidade.
5: Uma perna só.
3: Rogério do Centro, ele tá falando que a gente tá anos luz na Série A, tudo bem. Não,
6: mas,
3: e sabemos
6: mas
3: que
6: sobre
3: é
6: o jogo de amanhã, a Chapecoense, o Santos... tem mais time que a Chapecoense? Em tese tem peças interessantes, Gabigol, Neymar voltando ou não, jogando meio tempo, sei lá o que, interessante, tem o Rolazer lá,
5: tem
6: um que é um
5: poker,
6: cara bom.
5: Será pra jogar?
6: Tem jogadores muito, William Arão, sábado. Enfim, João Qual Schmidt, Lucas Veríssimo.
3: Vou mandar
6: um
3: abraço aqui, primeira vez vou mandar um abraço com o maior carinho aqui, vou dar um abraço pro Ian. O Ian botou uma mensagem aqui que eu gostei, cara, cara, você foi muito sereno aqui, você foi, é isso aí, Ian. Eu sei que a gente brinca, zia, enche o saco, vai pra lá, né? A gente se pega às vezes ali, né? No bom sentido, tá, Beto? Lá no bom sentido, lá ele. 10 vezes, né? 10 vezes. Mas, Ian, aí tu foi gigante. Cara, de boa.
6: Mas mesmo Fechou? Desse time aí, a Chapecoense, ela pode, eu vou dizer, surpreender um empate ou até mesmo tentar achar uma jogada, uma bola. Time por time, qualidade por qualidade, Chapecoense ainda é muito inferior ao time do Santos. Se tá difícil de tu olhar 11 jogadores, vai o meio de campo, Bruno Matias com Camilo e o David, tá beleza, mas como é que tá o Bruno Matias ainda retornando, pegando o ritmo? Tem o Baleiro no banco? Com todo o respeito, eu acho que o Baleiro não consegue jogar uma Série B, com todo o respeito ao Baleiro. E não é por não gostar do jogador, é por ver realmente o cara em campo, como é que ele está, pra pegar um cara, um time que vai vir pra cima, a Vila Belmiro lotada, provavelmente, fizeram promoções de ingresso lá pra, contra a Chapecoense, vai ter que vir pra cima, tem o Gabigol voltando, retornando, nossa zaga falhando da maneira que tá, não sendo bem compactada, pode ter uma estreia do Bruno Tubarão, será que vai jogar de ponteiro, será que vai jogar de lateral direita, enfim... Mas quem é o Bruno Tubarão também? Jogando lá na Indonésia, até vir para cá, como é que está? Será que já está adaptado? Entendeu? Então é difícil. Vai em busca novamente de um milagre. Talvez bem compactado, tentando levar o Santos 20, 25 minutos não tomando um gol. Começa a pressão também do torcedor. Aí pode jogar a favor da Chapecoense. Mas time por time, mais uma vez, a Chapecoense é bem limitada.
4: É, todo mundo
3: não,
4: sabe
3: bastante,
4: disso,
3: né? Bastante tá limitada.
4: Todo mundo sabe disso.
3: Entendeu? Mas dá para tentar mapear algum jogo para roubar ponto ou não? A
4: Chapecoense esse
3: nesse momento, eu acho que esse é um jogo difícil fora de casa, mas
4: esse
3: tem
4: é
3: pressão dos dois lados.
6: Exatamente.
3: Contaria para tentar roubar o Vasco também, que tá aí enfiado.
6: Eu vou colocar assim, ó, Vasco,
3: e aí Santos, casa o Vasco,
6: né? Inter, Grêmio e o próprio Mirassol e o Remo.
3: É que o Grêmio é fora, o Inter é em casa, o Vasco é em casa.
5: Contra o Inter é 3 pontos certos.
6: Não, mas era assim, nós tomamos 2-0 e fora o baile também.
3: O problema é que o Remo é fora também, né?
6: Aquela não, mas são times que estão na prateleira de baixo.
3: Que dá pra
6: aprontar, enganar alguém, né?
3: Mas assim, vocês estão cientes, né? E deixar o torcedor também ciente que tudo que está sendo feito a partir de agora, Otávio, né, na janela, é pro ano que vem. Não esqueçam disso. É pro ano que vem. O que vai ser tentado ajeitar agora no andar da carruagem, as abóbora, é para tentar engrenar esse time aí, para deixar um time mais ajeitadinho pro ano que vem. Não tem mais. O que me preocupa, e eu acho que talvez eu apostei muito, criei em mim uma expectativa gigante de tentar passar pelo Cruzeiro, porque a Copa do Brasil, eu já vi grandes clubes perder para times que jogaram mais, correram mais, se doaram mais, brigaram mais, eu já vi acontecer isso. Sabe? Então, assim, o Cruzeiro não tá tudo isso. Eu vi contra o Inter, né? Venceu 2-0 em 2 contra-ataques e depois tomou sufoco com o jogador a mais.
6: Mas, Marlon,
3: se arrastando em campo.
6: Eu acho que o principal, o que a gente tem ainda uma expectativa nesse resto de temporada na Copa do Brasil, é porque, queira ou não, vale um valor legal pra Chapecoense.
3: Vai pras quartas.
6: Eu sou vendedor, eu falo isso porque quando tu tem premiação pra tu atingir meta e coisa, tu corre 10 vezes mais. E o vendedor que tá me escutando agora, ele vai dizer, tu tem razão, Diego. Ou até mesmo, sei lá, um prêmio, enfim. Ah, mas você vai estar fazendo isso, tu já tá pagando a mais, pra que isso? Eu sei que tem muita gente que vai dizer isso. Mas é do futebol. É, tá no DNA do futebol isso aí, a premiação e tal. E pode ser ali que os jogadores também podem se desdobrar mais, fazer aquele jogo de exceção que eu falo. Agora, sobre o brasileiro... É a grande oportunidade para todos esses jogadores ou continuarem para um ano de 2027 ou automaticamente também dar um cartão para algum outro time do futebol no cenário nacional que pode ter condições de ir lá e representar a camisa. Então tem que honrar a camisa da Chapecoense, tentar jogar com mais garra, com mais... qualidade, a gente sabe que todos os times que estão vindo têm mais qualidade.
3: O Alan Petter botou, tu tem razão, Diego. Aqui, ó, já sabe da situação da Chapecoense, essa é a verdade. Pode ter mudanças, Draito, no meio que você falou e a entrada do Gustavo Tubarão, é isso?
1: Bruno Tubarão.
3: Bruno, desculpa.
1: É, Gustavo, o provável time da Chapecoense...
3: É um bom jogador também.
1: O provável time da Chapecoense
3: é o Tutu.
1: O provável time da Chapecoense, então, é com o Matheus Aurélio, goleiro Matheus Aurélio. Aí pode ter essa mudança na direita, então, com o Bruno Tubarão estreando. Dupla de zaga com o Doma e o Thierry. Na esquerda, o Bruno Pacheco. Meio de campo com Camilo, Bruno Matias, voltando como titular, e o David, Giovanni Augusto, Marcinho e Bolasier. Pode ser aí o provável time.

0: Bruno Matias e jogar com o Enio.
1: E jogar com o Enio, o David e o Camilo como dois volantes e coloca Giovanni Augusto e Enio mais no meio. Pode ser também, pode acontecer.
0: Ele treinou dessa maneira.
2: Eu vou te falar, também. O David ganhou posição nesse time, viu? David ganhou em definitivo posição nesse time. E mais do que isso, é hora de deixar o guri jogar agora. Mete o piá jogar, deixa o piá jogar, dá ritmo ao piá. Né? Já que é um cheque que a Chapecoense tem.
0: Não, e é o jogador, sim, né, Cleiton? Se for analisar pra dar ritmo, pra tentar alguma coisa, até. Não é nem só por pensar em vender, deixa eu fazer um jogador. Pedido. Mas é automaticamente para você preparar o cara para o ano que vem para uma Série B.
2: Deixa eu fazer um pedido. David, o pai do David sempre ouve o nosso programa, né, o Alessandro? Ele teve uma oportunidade de chutar de fora da área contra o Flamengo. Uma. Chuta. David, nem que acerte no gol, chuta. Entendeu? Porque ele já provou em outros jogos que a gente acompanhou, lembram? Ele acertou bola no travessão.
0: Eu lembro contra o Novo Horizontino no ano passado, entendeu? Lembra?
2: Ele já provou que ele tem uma boa pegada nesse chute de fora. Então aqui, ó, abriu ali na intermediária, meu ídolo. Solta o pé. Arrisque, nem que acerte, mas arrisque. Não fique com aquele negócio, tem que tocar pro lado, tem que esperar o tempo passar. Arrisca. Sabe? Que às vezes, ela vai iluminar tanto você que essa bola vai no lugar certo. Pode Porque ser, quem verdade. Faz certo, cara, pode vai ser. Dar certo. É isso. Quem faz errado, calma que logo ali na frente vai ver que o bicho vai pular.
0: E eu torço muito que dê certo o Bolasie nesse jogo.
3: E pior que tá, não fica, né?
0: Eu torço muito que dê certo o Bolasie nessa hora, nesse jogo, se for realmente escolhido de novo pra ser titular. Porque, cara, com todo o respeito, eu não vejo mais ele pra ser titular. Você pai, né?
2: De novo? O David vai ser pai.
3: Vai, daqui, vai né?
0: Primeiro. É, primeiro. Os caras conseguem ver quebrado. Um
2: abraço pro David, né? Cara?
3: Abraço, vai ser pai, muito bom. Agora vai ser o menino segurando o Beto aqui pra não falar, mas então podia, né?
2: Não, o David vai ser pai, o Alessandro vai ser vovozinho, né, Alessandro? Você ia com o Mário.
3: Vai dar tudo certo.
2: Já deu certo.
0: Tá chutando bem.
3: Aí o Cleiton vai lá cantar pra você a musiquinha da Piquitita, tá?
2: Piquitita, tchau, tchau.
3: Que ele vai.
2: Não, esse menino, esse David, cara, não é porque é meu filhado, mas eu torço muito por esse menino, porque eu lembro do David com 5 anos de idade, né? Quando ele foi lá na minha casa e pediu, cara, uma humildade danada ali da Vila Betinho, você poderia ser meu padrinho? Sabe, cara? Eu olhei pra aquele guri e disse, mas com certeza, cara. Né? Com certeza.
3: Tamo
2: aí
3: junto.
2: Fui conhecer a casa dele, fui visitar ele. Cara, dei a primeira bicicleta que ele ganhou, era uma bicicleta usada do meu filho. Sabe? Tava lá em casa, uma bicicleta usada do meu filho. Eu peguei e dei aquela bicicleta pra ele. Foi a primeira bicicleta que ele ganhou. E é um guri de uma humildade. Esse guri tem que vencer, já venceu e vai vencer
3: muito. Acho que já vai fazer o
2: vai
3: gol.
2: Dar muito orgulho pra gente.
3: Ele vai fazer o gol, vai botar a bola debaixo da camisa e vai sair.
2: Comemorando. Bora, padrinho, David! Estamos torcendo por você, fera.
3: Com a humildade do Cleiton, ele perguntou: tu tem certeza que tu vai se arrepender?
2: Não, eu não perguntei isso.
3: Eu posso ser teu padrinho. Sabe que é Gustavo Tubarão, no qual eu sigo? É um influencer que tem 14 milhões e 300 mil seguidores, tá? Ele é mineiro. Eu sabia que conhecia algum Gustavo Tubarão, mas ele é o Bruno Tubarão, né?
0: Bruno Tubarão.
3: Bruno Tubarão, jogador bom. Eu tenho uma pergunta pra vocês aqui, ó. Vocês tirariam o Thierry pra colocar o Bruno Leonardo de novo?
0: Não, eu colocaria o Cauã Faria.
2: Quem? Bruno Leonardo? Tu tá doido? Pegamos
3: pra tirar o Thierry.
0: Não. Eu colocaria o Cauã Faria. Se é pra ter jogador pra a gente tentar alguma coisa.
3: Bruno Leonardo.
0: Não, eu não colocaria.
3: Então fico com o Thierry.
0: Sim.
3: Se fosse essa a escolha, ficaria com o Thierry, né?
4: É difícil de responder.
3: Então, mas você
0: faz que nem você sair correndo mesmo no mato.
4: É difícil de responder. Mas vamos dar uma de confiança pro Thierry, que tenha sido um jogo que ele não estava num dia iluminado contra o Flamengo.
3: Mas foi
4: um
3: golaço, né,
4: Beto?
3: E a meia-lua.
2: Não, o bonito foi na hora pedir pro juiz da falta.
3: Foi o Everton. Ele que foi empurrado pelo Thierry.
2: Não, mas é isso. Falta. É isso, foram pedir falta pro juiz, sendo que um colega empurrou o outro. Daí o juiz olhou e disse, mas como é que eu vou dar uma falta assim?
0: Teve um na cabine que gritou e disse pra mim que tava impedido. Falei, quem?
3: Viu? O Thierry. Daí eu fui ver o lance, mostraram o lance. Claro, o Flamengo tá mostrando.
2: O árbitro.
3: Tu viu, Beto? Eles estavam pressionados por quatro jogadores do Flamengo.
2: Não tinha ninguém perto do Flamengo, só tava os dois ali. Não tinha ninguém do Flamengo, nada.
0: Marlon,
2: nada.
0: se tu me permite.
3: Não, Óticas Boa Visão, 38 anos de loja cuidando da sua visão.
0: Futsal.
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3: 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Desculpa, Diego, vou deixar você falar.

0: Aí que eu fiquei bem pensando feito, aqui, viu? 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
1: É Lux?
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0: tem uma partida muito boa. O time de Chapecó, acho que faz valer sim o empenho e o apoio do torcedor, tá claro, fazendo uma boa campanha, o Léo, seus comandados. Então eu acho que é interessantíssimo. Não atrapalhou por horário, a Chape joga amanhã às 18h30 pelo Brasileiro fora de casa. E hoje, então, no ginásio do Sesc, 19 horas e 15 minutos.
1: Posso perguntar?
0: Deve.
1: É futsal ou futsal?
2: É futsal.
1: Ô, Vomir Hackman, abraço pra você. Concordo com você, Vomir. Futsal. Né? Então, o zagueiro não pode entrar mole, tem que entrar duro, né? Não pode dar chance, senão vai dar complicação, entendeu? É isso, é aquela coisa toda. Eu sempre digo...
2: Faz os cortes,
1: Drayton. O torcedor que fala as coisas aqui pra gente, ele tem razão. A maioria aqui tem razão e eu assino embaixo. E o Gabriel Peck acabou de fazer um vídeo, né? Que deu tudo bem a cirurgia dele aí e vai voltar só o ano que vem. Mas a cirurgia do jogador do Cruzeiro tá tudo certo. Deu tudo bem. Valeu, Drayton. 18
2: Valeu.
1: Horas, você sabe
2: tamo o que junto. Tem, né? Papo de arquibancada.
1: Como é que é a musiquinha do Papo de Arquibancada? Como é que começa?
2: Eu não lembro como é.
0: Papo de Arquibancada, aqui o Papo Betão, é Rato.
1: 18 horas
0: sempre... vai rato.
1: Trazer quem aí,
0: Betão? Papo Rato, é,
1: hoje,
0: é,
1: que
0: é isso, Cleiton? Hoje ainda a confirmar,
1: a
0: definir, né?
1: A definir,
0: a confirmar aí.
1: Tá vocês,
0: né?
1: E a CBF.
0: É a segunda vez que ele tá pipocando, né?
1: Quem?
0: É, mas... Não, vamos falar o nome do Bill.
1: Vamos falar que é o
0: Bill. Não, fala não, não vamos falar o nome aí. Do Bill.
1: Hã? O Bill?
0: É.
1: Bora, Bill!
3: Vai lá. Ia ficar legal a resenha com o Bill, cara.
1: Vai, né? O Bill é...
0: Esse é resenha.
1: Diegão, um abraço pra ti.
0: Um abraço.
1: Até... Amanhã aqui, 5 da tarde, tá?
0: 5 da tarde.
1: Nem um minuto de atraso, que amanhã fechou. Tem futebol, tem Série A. É. Tá bom, Dray? Então, amanhã você, 4
2: amanhã
1: horas.
2: É que
1: tem
2: é...
1: que montar tudo.
2: Eu não primeiro. Posso, amanhã é sábado.
1: Tá, beleza. Tá.
3: Sabe o que o Bill vai te falar se ele vier? É.
1: Depois eu te falo.
3: Que ele era o melhor.
0: Troquei, papai.
1: Valeu, Cleiton.
3: Abraço.
1: Valeu, rapaziada. Abraço. Eu volto já com o Tarde Radar. Sempre aqui na Condá FM, equipe Nota 10. Tamo junto.

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1: Sigo pela estrada com meu caminhão, na certeza que eu vou chegar. Sempre ouvindo Tarde Radar. Rodando, sou feliz, ouvindo Marlon Luiz. Aquele abraço!
2: Aquele abraço! Tô chegando! Tô chegando! Tô na Condá, tô no Tarde, 2 horas e 7 minutos. 20 graus a temperatura, vem comigo. Vem comigo pra fechar a semaninha. Hoje, 24 de julho, estamos por aqui. Vamos lá com a nossa audiência na Condá FM pra fazer a diferença. Você sempre participando por aqui, mandando aquela mensagem legal para fechar a semana. E hoje saem as duas cadeiras em alumínio fundido da nossa Gravar Artes. Alô, Jefferson! Tamo junto, boa recuperação, meu irmão. Aquele abraço para você, grande Jefferson da Gravar Artes, que hoje tá aí, né? Hoje são duas cadeiras que vai sair desde terça-feira, você participando comigo. Hoje é o super sorteio. 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E eu, Marlon Luiz, tô por aqui. 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Pra fechar a semana com alegria, né, gente? Muita alegria. Tem uma música guardada no seu coração aí? Você pode pedir. Tem uma música nova que você gostou? Pode pedir. Não tem problema. Aqui você tá em casa, tá bom? Prêmios tem, música boa tem, um abraço pra você também tem. E aí? Ah, tem informação também, né? Claro, tem informação. No pique do rádio, na nossa Condá FM, você não perde nada. E o nosso Tarde vai fechar a semana em alto astral, Alexandre Pires. O barulho do foguete. Uma ótima tarde pra você. Apenas começando o nosso programa. Tá apenas começo. Simbora!

0: Era o Pix pra cá e o Pix pra lá, hein? Com a banda Passarela. Essa banda é brincadeira. Muita gente pedindo banda Passarela por aqui, rapaz. No Matiné e também no Misturadão Radar. Abraço aí, meu amigo. Como é que é? Elodir, aquele abraço, Elodir. Tamo junto. Valeu, irmão. Abraço sempre, tá no sorteio. 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Tem áudio já por aqui, não é só um, é vários áudios. Deixa eu ouvir aqui, deixa eu ouvir, vai.
1: Marlon, manda um rock para nós.
0: Beleza. Valeu, meu irmão, aquele abraço, pediu um rock. Tamo junto, rapaz. Foi o Griff? É Grife, o Grefe, abraço pra você, garoto. 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Maravilha! O cara que dá Pix direto, né, cara? E o Pix ficou, o Pix foi lá, né? E quando acaba o Pix, acaba o amor também, né? Eu conheço muito bem um lugar assim. 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Pra lá, eu fazendo de tudo. 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Breno e Matheus, conhece a Toyotona, não? O cara que tem uma Toyotona aqui do interior, o cara arrebenta, né? Esse é o fera da cidade.

Esse é o Misturadão por aqui. Clayton e Romário juntamente com Zé Neto e Cristiano. Não namora, quer dizer que dentro de casa namora, mas da porta pra fora a gente nem se conhece, né? É igual pantufa, né? É bom, dó dentro de casa, de fora de casa não dá, né? Aquela coisa toda, não namora. Essa música também tá estouradaça, gente. Música nova aí com o Clayton e Romário com o Zé Neto e Cristiano. Não namora, não namora. É, tem gente que faz isso mesmo, né? Tem gente que adora fazer isso. 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Deixa eu mandar mais abraços aqui, senão vai dar problema. Senão vai passar aqui, não tem como, né? Não tem como. Buenas! Vamos que vamos para mais um programa. Um abraço para a turma do Resíduos de Chapecó e minha equipe, Everton, Leucir e Arian. E para o Gilmar Lambido da usina. Hoje ele tá trabalhando um pouco mais, hein? Queremos esse X aí, o X Calota pode ser seu da Mitzburger. Boa tarde, guri. Boa tarde, Wilson Trindade. Aquele abraço. Leonardo Ramos pediu Vento Ventania.
aquele abraço. Aline, sempre ligadinha, tá no sorteio também. Boa tarde, me coloca no sorteio do X-Calota aí, Leandro. Alô, Leandro. Misturadão Radar. Misturadão Radar com música linda. Maiara e Maraíza, Fragrância, Fragrância, segura esse modão. Mas

0: A procura da felicidade. JM pra fechar o primeiro bloco por aqui, né? Quem não gosta de JM, rapaz? Para uma sexta-feira cabe bem, né? Claro que cabe bem. Deixa eu mandar um abraço para duas figurinhas aí, incríveis, que hoje de manhã fui lá dar um abraço nelas também aí, né? As netas do tio Arno. Pensa, rapaz, a Laura e a Júlia. Eu vou te contar uma coisa. A Laura, essa vai dar trabalho, né, Laura? Aquele abraço. E a Júlia já cuida mais, né? A Júlia já cuida mais da irmã aí, mas o tio Arno já tá fazendo um abaixo-assinado, né? Pra vir cada 15 dias, né, tio? Abraço aí pra Laurinha, pra Julinha. Abraço pra vocês aí, tia Lourdes, tio Arno. É isso aí, esse é o papel do vovô e também da vovó, né? E elas estão lá ouvindo. E nesse momento, mais uma vez, aquele abraço apertado pra vocês, tá legal? E obrigado pelo carinho da audiência aí também. Agora vão ouvir o primo sempre, né? Ouvi o primo sempre aí na Condá FM ganhar abraços. 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Deixa eu trazer mais participações por aqui. Boa tarde, me coloca no sorteio do X Calota. O Leandro mandou por aqui. Alô, Leandro, abraço também pra você, vai.
1: Boa tarde, Marlon.
0: Bom, boa tarde.
1: É Almírio aqui do aplicativo.
0: Fala, Almírio, como é que você tá, irmão?
1: Obrigado, na 98.9.
0: Obrigado.
1: Coloca nós no sorteio aí.
0: Mas é claro que sim, tamo
1: bom
0: junto.
1: Bom final de semana e parabéns do programa.
0: Obrigado pra você também, bom final de semana. Boa tarde, meu amigo Marlon, Leucir, Luiz e Estrapação, trabalhando de ouvido na maior. Um abraço pros meus amigos Everton e Ariel. Sextou, roda a música Espuma da Cerveja. Um bom final de semana pro amigo. Baita música essa aí, né? Espuma da Cerveja é boa demais. Inclusive, eu já vou pegar agora aqui que dá tempo. Já vou puxar aqui, rapaz. Não quero nem saber antes que eu esqueça. Daqui a pouco eu acabo esquecendo aí com o Jean Germain. Não posso esquecer. Marlon, toca! Raul, quem mandou por aqui? É, não tem o nome, mas o telefone final 0763. Tá valendo? Ana Albrecht. Abraço também pra você, sempre ligada na melhor aqui, hein? Liliana Smanioto, valeu Liliana! 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Tem mais aqui. Oi, Marlon, eu queria a música Olha Onde Eu Tô, da Ana Castela, por favor. Olha onde eu tô, oh. Olha onde eu tô. Essa música é um sucesso da novela também, né? Tô sabendo já. Pode ficar tranquilo que eu vou rodar. Ah, claro que eu vou rodar. Só que eu vou rodar a espuma da cerveja hoje com Jonas e Rodrigo. É? Pode ter certeza que essa aí eu vou rodar com Jonas e Rodrigo. E essa Olha Onde Eu Tô eu vou rodar com Ana Castela, tá bom? Volto já! Não, não, sai daí, vai participando. Tem o X Calota e também hoje sai as duas cadeiras em alumínio fundido. 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
4: Toca uma aí, Marlon.
5: Mas é claro que sim, parceiro. Mas é claro que o seu pedido é uma ordem. Alô, tia Lourdes, botou um oi também aqui, tá concorrendo, tá participando. Com certeza tá participando. Aqui você manda a sua mensagem e você tá comigo. Deixa eu mandar um abraço agora, são 2h41, meu tio Júlio, né? Alô, tio Júlio! Tá tudo bem? Já fiquei sabendo, tá tudo bem aí, homem. Foi fazer um procedimento no hospital aí, Coronel Freitas. Ô, melhoras aí, meu tio. Melhoras aí, meu tio. Tamo junto. Não sei o que ele foi fazer, né? Mas eu sei que ele tá aí. É, agora tá internado, foi pro quarto já, tá tudo certinho. Abraço. É, tio Júlio, aquele abraço pra você. Talvez foi tratar hemorroida, né? Não, capaz, é brincadeira. Abraço, meu tio. Esse aí, cara. Esse é uma figura, cara. Esse é fera demais. Gosto muito dele, de verdade. Esse tem história, hein, meu tio? Tem história. Abraço pra você. Tamo junto sempre. 20 graus a temperatura, uma ótima sexta-feira. Hoje, 24 de julho. Cara, eu gosto muito dos meus tios, de verdade. Eu tenho um carinho muito grande. O Arno também mandou mensagem aqui. A família tá sempre me ouvindo. Como é bom estar de bem com a família, né? Tem que descontrair um pouco, né? Trazer um pouquinho mais de alegria para os nossos dias, porque o clima parece que cada dia tá mais pesado, né, gente? Rapaz do céu, você tem que cuidar o que você fala, cuidar o que você respira, cuidar o que você come, eu não sei, parece... A gente tá o tempo todo sendo vigiado, né? Do que fala, do que pensa, do que age, do que vai comer, do que vai dormir. Cara, que pressão que tá todo mundo vivendo nos dias de hoje, né, cara? Eu, sinceramente, meu sonho hoje é pegar umas férias de 15 dias, 15, 20 dias e esquecer o telefone. Verdade, esquecer tudo. Queria eliminar isso da minha vida. Eu sei que pro nosso trabalho é difícil, dia a dia, né? Tudo a gente vive hoje em função, é conta de banco, é... Mas, cara, o bichinho que dá um estresse no cara. Alô, Valdeci Klein, alô, Badico! Aquele abraço também pra você, obrigado pelo carinho aí, boa tarde, me coloca no sorteio, Adílio, valeu Adílio, abraço pra você, alô Volmir, também está comigo. Boa tarde, Marlon. Top de programa. Me coloca no sorteio aí. Uma ótima sexta-feira e aquele abraço. Também não mandou o nome aqui, mas tá valendo. Telefone final 6518. Também tá no sorteio. Jonas e Rodrigo. Espuma da cerveja. Desce mais uma aí.

0: Que beleza, é no porcelanato. Faltando 10 minutinhos para as 3 da tarde, fiquei louco, tava dançando sozinho aqui com essa música. Agora é no porcelanato, que beleza, que beleza. Amo do lado, que espetáculo, que espetáculo. Cara, essa música tá estouradaça, né, irmão? Essa música tá estouradaça, rapaz. Agora são 2 horas e 50 minutos, mandar um abraço ao seu Isair Gambato, que adora aí a música Uma Sala Jota, porcelanato. Hoje é aniversário do homem, né? Seu Isair, aquele abraço, felicidade, parabéns, seu Isair, parabéns, parabéns. Ô, tô com saudade do senhor já, hein? Tô com saudade de matar uma correria. E não é desculpinha, não é desculpinha mesmo. Tamo junto, seu Isair, que Deus abençoe, tá? Aquele abraço, felicidade sempre, mas ó, nunca esqueço do senhor aqui. Quando eu já rodo aqui porcelanato ou uma sola jota, eu já falo do senhor aqui. Abraço, feliz aniversário, seu Isair, Deus abençoe. 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Celesp, Celesp, daqui a pouquinho sai o sorteio aí, hein? Você que tá participando desde terça-feira, tá todo mundo no sorteio, tá? Tá todo mundo no sorteio aí. Daqui a pouquinho também tem um X-Calota da Metzburger. 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Alô, Claudecir, aquele abraço também para você, irmão. 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Vamos do Mado, que beleza, é alegria, alegria. Alô, Marli Ortiz, também tá no sorteio, obrigado. Tarde, Marlon, tudo certo? Tamo sempre na escuta, abraço do Cid. Toca pra nós aí, X-Salada. Essa música também é antiga, né? E boa, né? É boa, rapaz. X-Salada, cara, brincadeira. Top demais, top demais. Olha só a alegria disso, eu fico feliz. Daqui a pouco eu trago destaques do Clique RDC pra você também, hein? 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
0: Essa música aqui é linda. Zezé de Camargo e Luciano. Irmão da Lua, amigo das estrelas. Alô, Adri. Obrigado pelo carinho. Beijão pra você. Se liga no Tarde.

Essa música é linda demais. Irmão da Lua, Amigo das Estrelas com Zezé e Luciano. Madrugada. Essa música é brincadeira. Alô, Luciano Sorriso, grande parceirão, também ouve a gente. Ele falou, boa tarde, Marlon. Hoje temos que cuidar o que falamos e o que ouvimos também. Às vezes só ouvir já dá problema. Falou tudo, Luciano Sorriso. Aquele abraço, cara. Essa é a grande verdade. Essa é a grande verdade. 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Boa tarde, meu amigo Marlon Luiz. Estamos juntos na Rádio Condá. Hoje é sexta-feira, só alegria. Eu estou só tenteando aqui se a minha loirinha do Brasil, cantora Vilmar Eto, pelo que eu sei, ela comprou passagem para conhecer o Brasil. O seu Vilmar acabou de me mandar, ó, hoje pela manhã, a música mais nova da dupla aí, Vilmar Eto, Loirinha do Brasil. Gente, vou fazer o lançamento dela segunda-feira. Daqui a pouquinho já tem as músicas aqui do Vilmar Eto, que o pessoal pede, né, que é Carente de Amor, Código de Amor, tá arrebentando aqui também na sexta-feira. Mas vem mais um sucesso aí, Loirinha do Brasil. Gente, a música é top, rapaz, ela é divertida, ela é legal demais. Segunda-feira o lançamento dela aqui. É parceria, né, seu Vilmar? É música, traz alegria, diversos segmentos, né? Fala de amor, né, com Carente de Amor, Código de Amor, agora Loirinha do Brasil. É top demais.

0: E é música top, né, seu Vilmar? Parabéns aí pelo trabalho sempre. 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Olha quanta gente mandando mensagem aqui, rapaz. Eu chego se me perder, rapaz. Chego se me perder. Euzide, aquele abraço pra você. Boa tarde. Me põe no sorteio ligadinho na melhor rádio. Quem mandou foi o Ademilson. Valeu, Ademilson. Alô, Nero. Grande Nero. Abraço, Jussara Barcarolo. Também está comigo. Boa tarde, Valdir Ismanioto. Também está por aqui. Ana Alice. Alô, Ana Alice. Carol Kinjerski. Daniele Dalberto. Alô, Daniele. Uma ótima tarde também para você. O Dionísio, do bairro Palmital, me coloca no sorteio. Boa tarde, Marlon. Tamo junto. Somos cascudos. Não é qualquer pressão que nos abala. Me coloca no sorteio. Veronilce Cordeiro. Alô, Vero, aquele abraço também pra você. Ivone Gonçalves, do bairro Jardim Itália, também tá comigo. Alô, Ivonete, fazendo a faxina e ouvindo Tarde Radar, que maravilha, que espetáculo. 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
0: Essa aqui é do meu parceiro Celso Souza. Prego no chinelo, de Chapecó para o mundo. Alô, Celcinho.

0: Barreto, carente de amor, pra fechar o segundo bloco por aqui. O tio Júlio acabou de me mandar a mensagem, tá tudo bem, né, tio Júlio? Aquele abraço, boa recuperação aí, foi fazer menisco, né, cara? Joelho, ele falou, depois de velho deu problema no joelho, mas isso mais acontece, né? Isso acontece, isso faz parte, né, meu tio? Tamo junto! 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Você já ganha aquela regalia legal, pode ficar com... pode confiar, se eu tô falando, confia. Aldo Rodrigues, aquele abraço pra você também. Marilene, quero participar do sorteio e ouvir a música Uma Luz lá no alto. Abraço pra você, tá bom? Hildo José, abraço pra você também, Hildo. Muita gente, Volmir Hartmann, também está comigo por aqui. Aquele abraço, Volmir. Oi, Marlon, quero participar do sorteio, Cláudio. Alô, seu Cláudio. Ao seu Bazo, aquele abraço, ao seu. Infelizmente, não vou poder colocar teu áudio aqui não, tá? Hoje não vai dar, com isso que você falou, não posso botar. Alô, Jean Bernardi de Xaxim, aquele abraço. Marlon. Agora, com certeza, é verdade, em Chapecó. Com certeza não gostavam, agora passaram, é verdade. Aí, Volmir Antônio Tonini falou as verdades aí, mas é isso aí, né? Seu Wilson de Oliveira, abraço pra você. Obrigado pelo carinho, seu Wilson. Eu tô correndo aqui, gente, porque hoje é sexta-feira, hoje sai as duas cadeiras da Gravar e tem muita gente, tá? Vocês me perdoem, porque eu tenho que correr. Desculpa se eu não puder colocar todos os áudios aqui no ar, mas o bicho pega na sexta-feira, eu volto já.
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11: Sou John, tô por aqui, tô te fazendo companhia todas as tardes. O último programa dessa semana, né? Que bom, né? Que bom a gente passar junto todos os dias aqui, né? Sempre com essa audiência incrível, cara. Segunda a sexta, arrebentando o topzera. Amanhã estaremos aqui com o futebol, né? Amanhã tem Santos e Chapecoense, 6:30 PM. Equipe nota 10, sempre com a Chapecoense. Amanhã estaremos aqui mais uma vez na transmissão do futebol, tentando sempre fazer o nosso melhor por aqui na Condá FM. Deixa eu trazer para vocês aqui destaques do Clique RDC. Mulher fica ferida após colisão entre carro e moto na Avenida Fernando Machado, aqui em Chapecó. Eu estava tentando ver essa informação aqui, né? Porque tem até o vídeo também por aqui, tem as imagens também, né? Você pode encontrar no nosso Clique RDC. Governo de Santa Catarina notifica a empresa por atraso nas obras da SC-283 entre Seara e Arvoredo. Homem é preso após tentar furtar duas motocicletas em Chapecó. Não chega uma, que ia roubar as duas já, esse infeliz. É brincadeira, cara. Vou te contar uma coisa. Rapaz do céu, jovem de 17 anos morre em acidente entre moto e caminhonete lá em Criciúma. Tem várias informações aqui e você sempre vai ficar bem informado. É o maior Clique, né? O Clique RDC é o maior portal, né? É incrível, cara. É incrível. Tem informação a todo tempo. A todo minuto rodando por ali, né? Vamos lá para a última sequência musical. Dá tempo ainda, mas tem que mandar, tá? Mais duas músicas, aí eu fecho tudo. Porque é desde terça-feira, tem que colocar todo mundo no pacotão. Daqui a pouquinho os dois sorteios do dia, tá? Vagabundo Oficial, Gustavo Lima e Luiz Fonsi, né? Dizem que sou vagabundo. Joe, vagabundo não sou e trabalho pra caramba aqui na Condá. Que se rompa la bucina. Fala comigo, bebê.

0: assim. Por que que você é assim tão mentirosa, hein? O Guilherme com Wesley Safadão, mentirosa, mentirosa. Sexta-feira é isso, é pancadão, é alegria. É assim tão mentirosa. O povo lá de casa te detesta. O homem foi preso por tentativa de roubo de duas motos, né? Ficou preso quanto tempo mesmo? Ronaldo, aquele abraço, Ronaldo. Tamo junto. O Idanir Rodrigeri coloca no sorteio aí, tchê, aqui da Ótica Dom Bosco. Abraço, Idanir. Tamo junto. Alô, Pedrinho. Abraço também pra você. Alô, Pedro Miguel. Abraço. Programa tá show. Me coloca no sorteio, Marcos Eduardo. Alô, Marcos Eduardo. Aquele abraço também pra você. É o Eliezer. Boa tarde, Mar, na escuta do programa. Tá no sorteio também. Tá no sorteio. Alô, Ivone. Lá do bairro Universitário também está comigo. Edson Xavier. Aquele abraço. Terminou. Quem mandou, mandou. Quem não mandou, agora só na próxima semana, tá? Fechou? Combinado? Ó, o seu Isair Gambato aqui me mandou uma mensagem, né? O dia do aniversário dele. Rapaz, é uma pessoa incrível. Fala aí, seu Isair. Fala aí.
1: Valeu, meu gurizinho bacana. Tudo bom pra você. Deus te abençoe. Grande abraço. E aparece pra tomar um cappuccino aí. Também tô com saudade de você.
0: Valeu, seu Isair. Aquele abraço gigante. Obrigado, obrigado pelo carinho. 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
0: Ana Castela, olha onde eu tô, pra quem pediu, ouve agora.

0: Ana Castela, olha onde eu tô. Quem pediu essa música foi a Júlia, né? Alô, Julinha. Aquele abraço, ficou faceira aí, né, Júlia? Conhece música, conhece muito bem, né, Júlia? Olha onde eu tô com ela, Ana Castela. Isso é música, isso é alegria pra uma sexta-feira, tá de bem com a vida. Você manda a mensagem pra cá e você ouve o seu abraço e o seu sucesso. Olha onde eu tô.
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0: Eu tô na Conda e pretendo ficar por aqui. Fígado de Aço, rainha musical. Fígado de Aço pra um final de semana, hein? Aguenta, né? Ó, calma, vai devagar, vai devagar.

O copo ocupa espaço, né? É, já que não tem tu, aquela coisa toda. O copo ocupa espaço. Chegando ao final do nosso tarde, o último da semana. Que beleza, que espetáculo. Quem levou aí o X-Calota da Mitz Burger, Marcelo Pérez, telefone final 9947. 9947, Marcelo Pérez levou o X-Calota. Já tô encaminhando lá pro Antônio Marcos. Você tem até domingo pra ir saborear, pra ir retirar. Aí fica a seu critério, tá bom? Fechou? E quem levou as duas cadeiras da Gravar Arte, telefone final 8443, Marisa Alves. 8443. 8443 é o telefone final da Marisa. E ela também, já estou encaminhando lá para o pessoal da Gravar Arte para retirar ou receber em casa as suas cadeiras aí em alumínio fundido. Se você quiser saber mais dessas cadeiras aí de varanda, de sacada, de jardim, dá uma olhadinha no Instagram. É linda, é maravilhosa. Ganhou duas, hein? Ganhou duas. Cadê os aplausos? Cadê os aplausos? Tá aí os aplausos para vocês aí, os sortudos desta tarde de sexta-feira. E ó, semana que vem vai ter mais sorteio, pode ficar tranquilo, vai ter mais e mais e mais e mais. Até o final do ano, tenho certeza que vamos pra cima aqui, sempre na Conda FM. Tô indo nessa, mas volto amanhã, às 5 da tarde, 17 horas, com a pré-jornada esportiva para Santos e Chapecoense. 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Continue se cuidando, fazendo a diferença, com Deus no coração e esse lindo sorriso neste rosto maravilhoso. Um ótimo final de semana e você continue sempre na Condá, Graxaim. Sempre na Condá, Graxaim. Tamo junto. Tchau. Fui.

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1: Diga tchau, partiu cabaré. Viu? Só pra avisar agora. Falo com vocês segunda-feira agora, tô entrando no modo avião. Tchau, obrigado.
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10: 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Ele está chegando. 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

0: Já vai começar o programa?
1: 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O chefe vai falar!
2: 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Estamos fritos!
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5: 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Dois!

0: Perón, o Taura Turádio.
1: Toma aí, alemão, chimia, atirado que nem rebenque velho, pra mais um momento gaúcho. Tia Dona Beninha, eu e o alemão chimia tomou perdido. Que dia hoje?
2: Hoje é sexta-feira.
1: Ah, tá certo, é sexta, né?
2: Chega, Deus.

0: Tô de saco cheio, tô pra lá do meio da minha cabeça. Chega de aluguel, chega de perão.
1: Ah, chega de perão, e ele dá uma nota 7. Aí chega de perão zero, né? Eu não sei porque ele não vai com a minha cara também, alemão. A tua também não vai.
2: Não, mas isso aí é muita barda.
1: Inveja, né?
2: Barda.
1: Mas gente, eu que dá a cortar as asinhas dela.
2: A gente quer se cheio de boa com ela.
1: Ela tá se achando a rainha do
2: não,
1: rádio.
2: Não, ali nós temos que cortar esses bichos,
1: ó. Isso mesmo. A rainha do rádio, essa é boa.
0: Até que se viu?
1: Até que enfim, o melhor dia da semana chegou, que é sexta-feira. A rádio que venha com dinheiro e vale pro nosso lado, né, irmão?
2: Estamos precisando.
1: E nós aqui para as bodegas.
2: Porque
1: e tu vai pros Kerber, né?
2: Eu vou pros Kerber.
1: Tomar chope, eu vou junto.
2: Inclusive, então, eu acho que eu vou lá pra Toche Forra.
1: Onde é que é isso?
2: É lá em São João do Oeste, a semana alemã.
1: Ah, é? Vamos lá, então.
2: Tá acontecendo. É,
1: então, você bandia, vamos pra lá.
2: Pier Wagen e, é, e festa e kite e ganturia.
1: Então, direção da rádio, se espicha. Pode ser Bix ou pode ser dinheiro?
2: Não, pode ser Bix. O Bix ou o dinheiro, não, uma na em cima da outra.
1: O finado surgiu no Tomazinho da Batistela, dizia, pedia pisca.
2: Ele queria um pisca?
1: Ô, Raquel Rosa, manda um pisca pra mim pro alemão aí. Um pisca, senão um bix, como é que é?
2: Um bix.
1: Tá,
2: eu
1: bom,
2: tava precisando mesmo. Eu tava com um pouquinho de dificuldade de pedir, mas deixar que tu falou.
1: Deixa que eu levanto a lebre.
2: Nesse momento eu tava precisando.
1: Deixa que eu levanto a lebre.
2: Então, ah, tá bom, então, vou agradecer.
1: Vamos pegar o bolo, uma fatia pra cada um.
2: Isso?
1: Então tá.
2: Claro.
1: E agora tem dinheiro? Então tudo cheio de dinheiro aqui?
2: Inclusive, eu espero não precisar pegar o corredor pro outro lado e falar com o Alfetron.
1: Não precisa. Não, a Raquel resolve.
2: Então,
1: não precisa falar com o presidente. Bom,
2: já tá bom, tô mais tranquilo, porque senão o meu negócio é mais em cima.
1: O presidente não se envolve mais. A Raquel tomou a chave do cofre dele.
2: Tá bom, eu espero.
1: Ele decide, dá ordem, né?
2: Sim, ele carimba.
0: Quero mandar um abraço pra isso, minha chefe Raquel.
1: Vai puxar a santa chefe Raquel, vai, ó. Terneira da Rose. Te encomendei duas galinhas caipira, levou uma pra Rosa, uma pra Raquel.
2: Não, puxa saco.
1: E eu que encomendei, alemão.
2: Puxa saco.
0: Você se cuide.
1: Entendeira?
2: Se a chefe entrar numa piscina, a belinha mora focada.
1: Mas na praia tá sempre...
0: Vamos ficar na dura sorte.
1: É, dura sorte, ok. Tá bom. Pra senhora se organizar, eu e o alemão Chiminha vamos lá almoçar meio de meio-dia, né?
0: Então, chega,
1: vamos. Paremos. Domingo depois do momento do gaúcho.
0: Quem
2: pode
0: disse?
2: Ser domingo. Prepara ali os travessas e toma.
1: Duas horas estamos lá, né?
2: Sim.
1: Terminou o programa uma hora.
0: Vamos parar.
2: Ficamos
0: com
2: lá,
0: isso.
2: Vamos de boa. Pode,
1: sem pressa.
2: Pode inclusive dormir até mais tarde, atrás do almoço.
0: Deixa o saco.
1: Chega. E tu sabe como é que ela faz? Ah, tu almoça e tem sobremesa. Aí pelas 5 e pouco, ela começa a fritar a tilápia cascuda. Que assim, ela joga uma tarrafa no açude, que é assim de peixe lá. Ela frita na hora pra nós. Mas que tu veja, homem.
2: Mas, perinha, ponça peixe, tu não me falou nunca isso.
1: Pra você ter uma ideia, eu fui tomar café lá na casa dela, só escutinha, polenta, salame, queijo, aquilo que o meu paladar exige. Bife, mal passado, alvo instalado. E peixe frito, me chamou a atenção. Até que eu não sou foca pra comer peixe, mas tinha. Mas tinha peixe.
0: Não me cutuca que eu tô brava.
1: Sim, e tu olha com a açude dela, tem umas carpas mutantes grandes, podia formar onda lá. É. Cara, pra mutante, tá louco.
2: É grande o negócio.
1: Bati louco. Não, o sítio dela mata pau. Que é isso? É o sítio e o paraíso, né? O que tem de água. É uma morada com uma aguada, bastante água.
2: Bastante
1: ali
2: água.
1: Que, ali que a propriedade tem valor, né?
2: Claro, mas não vende isso. Não,
1: mas
2: pode
1: ela
2: vender.
1: Não vende, ela não vende.
0: E lá vai a água.
1: Isso, lá vai a água. Pode dar seca em toda a região. Lá não falta água. Ela até fornece pra vizinhança lá. O açude dela, tudo tem vertente de água. É coisa impressionante, nada, Belinha. Só faltou achar petróleo lá.
2: Por isso que ela não sai de lá agora.
1: Mas que não, mas nem atira.
0: Com certeza.
1: É, com certeza. Mas nós vamos, a senhora vai ter uma visita importante domingo aí, o alemão Chimia, tá?
2: Vamos chicando ali, tu pode se preparar, Pelinho. Ok, a gente quando a gente tem uma hora pra ir, mas quando a gente
0: isso
2: vai,
0: só
2: a gente
0: pode ser
2: vai.
0: Brincadeira.
1: E os pés de moleque ela faz virada amendoim. Sim, só amendoim.
2: Não bopa.
1: Uma amarelinha, só alguma coisinha pra ficar amendoim. Mas olha, aí frita peixe de tarde, aí de noite sopa com sobra de churrasqueiro.
2: Mas
1: é bom.
2: Ela é magra de ruim que é, que se faz tanta coisa, se põe
1: é a genética, diz que a família toda é transparente, assim. Não tem graxa no matambre. E bate bem o garfo.
2: A
1: e
2: não engorda. É que ela é tísica.
1: É tísica isso. Não, e come e se alimenta bem, mas não engorda.
2: Eu quase mandei ela pra ali na canônica, na casa paroquial, pegar bambu de mistura.
1: É, né?
2: Sim.
1: Casa paroquial,
2: né? Aquelas paroquial, comer aquelas farinha de ovo.
1: É, isso é a mistura. Tem. Não, mas ela é da pastoral da criança lá do Alvorada e Farsal dos Rosas.
2: Então, mas é. Região
1: dela.
2: Picha velha.
1: Ela sabe. Não, mas não adianta, ela trabalha muito, se preocupa demais, né? Coitadinha.
2: É muito estressada.
1: É assim, não, bati louco.
2: Nervosa demais.
1: Teve uma cobra morder ela.
2: Sim, coitada, foi... né? Cobra.
1: Então tá bom, logo de bem. Boa tarde, dona Belinha.
0: Boa tarde, Perón.
1: Não, boa tarde pro Natan, vamos.
0: Boa tarde, Natan.
1: E os seus fãs?
0: Ah, eu queria mandar um abraço pra todos meus fãs.
1: Dona Belinha, responde pros ouvintes. Tudo. Quem que é mais famoso no momento gaúcho tinha na cidade? É a senhora ou é a Alemão Chimia?
0: Alemãozinho, eu sou mais famoso do que você.
1: Será?
2: Tem controvérsias, dona Pelinha.
1: Ela disse que é mais famosa que você, irmão.
2: Não,
1: apesar que tu cresceu na sociedade.
2: Não, eu tô bem na sociedade. Inclusive, abraço pro Ivalberto Toso.
1: Ah, sim, teve de manhã aqui, né?
2: Teve. E sim, e também o meu Flamento. Grande amigo Flamento.
1: O Flamento, tava os dois hoje aí.
2: O Flamento tem muita careta.
1: Não, os dois têm bastante Jamante Scania.
2: Não, eles têm.
1: São umas mil cada um.
2: E tu sabia que eu não conhecia ali pra trás, do Toso ali, do Ivalberto?
1: É ali que fica o Toso Transporte.
2: Sim, eu não sabia, tinha até posto sabia? De combustível ali
1: sim,
2: dentro.
1: Sim, lá atrás.
2: Não, olha, gente grande. Parabéns.
1: E nossos parceirão, né?
2: Sim.
1: Então tá.
0: Tu é muito forte.
1: Claro que é. Tá, Alemão Chimia, hora certa, café Milita.
2: Nesse momento, faltando de novo 6 minutos para as
1: como
2: quatro...
1: Como faltando de novo?
2: Porque ontem também tem a hora nessa hora.
1: É?
2: Sim.
1: Ah, então
2: faltando
1: tá.
2: Seis para as quatro.
1: De mentir. Então, 6 para as 4, período?
2: Tu fez perdido.
1: A temperatura, a previsão do tempo.
2: Temperatura neste momento na casa dos... Aqui eu tava com 18 graus, mas tá mais quente.
1: Aqui no estúdio tá mais
2: quente. Sim, mas é 18 graus. E a previsão do tempo, pequenas pancadas de chuvas de agora até umas 8 da noite.
1: Chuva de molhar bobo, né?
2: E pega 4 milímetros.
1: Sai da chuva.
2: 4 milímetros, não mais.
1: Então não vai
2: bem
1: fazer, não.
2: Pouquinho, antes já tava caroando ali, mas pouca coisa.
1: Então o que tem lá em São João do Oeste hoje?
2: A Deutsche Woche.
1: Deutsche Woche?
2: Deutsche Woche.
1: Então o que é isso aí?
2: Semana alemã.
1: Vai a semana toda?
2: Toda semana. Começou.
1: Vamos
2: começou e vai domingo.
1: Vamos dar um pulo amanhã lá?
2: Acho que sim.
1: Vamos de noite, uma de tarde?
2: E vai domingo e tá aí tem comes e bebes, bastante festa no Salão Paroquial. E tá aí tem as missas. Depois, quermesse.
1: Tipo amanhã, o que tem durante o dia todo?
2: Amanhã é pra ter café colonial alemão.
1: De manhã,
2: meio-dia, almoço, novidades e tudo o que precisar.
1: E aquele Spirit Shock do próximo lá?
2: Spirit Wash tem.
1: Então vamos lá.
2: Einstein também.

0: senhora deu folga pros colaboradores amanhã, amanhã eu sou de trabalhar.
1: Vou junto sim, parem de reinar.
0: Ninguém tá reinando, a senhora não vai e vai ficar em casa. Pronto, você vai fazer a voz
1: não,
0: pra nós domingo?
1: Não, grita comigo.
0: Tem que gritar, a senhora tá surda ultimamente. Tá bom, então.
2: Grosso.
0: Aí tem
3: é
0: também show de banda.
3: Do que papel show de banda.
0: É, tem bastante sim. Banda, é?
4: Tem umas quantas bandinhas, inclusive umas apresentações locais. Artísticas, culturais e de todo lugar. Por exemplo, hoje, onde tinha o meus amigos lá do Indavírus, que é lá de Indaial, estavam ali. Que o tal? Gustavo, o Lauro e o Alberto Gebert, que é um mecânico, que é sim. Um... É bem conhecido. E daí, tinha o Piacinho Talambarilli também, que tava lá, mas olha...
0: Tá anotar, tipo, Banda Monique, chupou essas grandonas lá? Não,
4: não,
0: né?
4: Olha ali, ó, eles botaram tipo, um vídeo ali, ó. Lindo, olha homem, só, tu... Panda na rua, Pierwagen, Shop e desfile, e a Lemoata...
0: E tapado de gente.
4: Tocado. Não, é bonito. Semana Alemã, lá em São João do Oeste.
0: Amanhã, então, é domingo? Hoje, amanhã, é domingo?
4: E dia segue, de... é, olha, vai dia até de noite. Começa de manhã até a noite, e música e shop
0: então,
4: e tudo.
0: Então tá, vamos fazer pra nós amanhã pra lá, então.
4: Fechado, tá bom, vamos se organizar ali.
0: É. Dona Raquel Rosé, aqui, edição da Escutar, que nós vamos dar uma viajada amanhã.
4: Precisamos,
0: e pelado até o caminhão é feio.
4: Precisamos nas baias.
0: Daqui é do Bix?
4: Do Bix. Tá
0: bom. Momento Gaúcho, tchê. 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

0: Os Mateadores de Santa Maria. De quem que é o conjunto? Os Mateadores?
1: Do meu amigo Peto Frizo.
0: Tá bom.
1: Ele é Micom, porque ele é alto.
0: Alto, né? E você é baixinho?
1: Eu sou o Nenico.
0: Ah, tá. Eu nem pareço animal. Yantes Teixeirinha, o cantador do Rio Grande, deram os dois primeiros pialos musicais com da FM. Chapecó, Santa Catarina, liderança comprovada, ponto final. Tomo varando das 16h, hora café milita. Tamo chimarrando com erva mate fole e tamo indo louco de
2: bem. E o Chiru tá caindo os cabelos, né?
0: O Chiru, dona Beninha, tá caindo os cabelos. Eu acho que não, até que o Chiru tá cabeludo, né?
1: Não, ele sempre foi.
0: Mas a vez que
1: o único problema falou, é a, o único problema é a barba.
0: A dona Beninha foi que tá caindo os cabelos dele. Chiru, pra quem não sabe, acredito que todos sabem, tá de atestado, que foi uma cirurgia da vesícula que pegou 60 dias de atestado. Grande artista Chiru Pompeu, né? E o Bombacha Vera, tu vai apresentar amanhã?
1: Eu vou, mas eu vou substituir o repertório.
0: Ah, tá. Não, mas acho que é o Dorindo que apresenta amanhã, né? O Bombacha Vera, ah, tá.
1: Ah, mas é, amanhã, amanhã é surpresa.
0: Tu queria tu apresentar,
1: mas claro que sim, eu não, tava chaninhando.
0: Ele já escalou o Aldorindo.
1: Para os próximos, tô indo.
0: Então conversa com o Chiru primeiro.
1: Não, vou botar aquele repertório. Eu tá. Vou fazer o...
0: Música do Alemão.
1: Vou botar a música de paninha.
0: Não.
1: Não.
0: Se é moda de viola
1: não,
0: e
1: quero saber. Os atuais, os progressistas, Galmon, Corpo e Alma,
0: tá, mas o
1: Passarela.
0: Tá, mas o programa é Bombacha e Viola.
1: Mas isso aí eu mudo.
0: Quando você tiver Shop um dança. Programa de banda.
1: Shop e Cuca.
0: Aí você coloca daí, tá bom?
1: Vou fazer.
0: Que vai demorar.
1: Só pandas.
0: Então tá.
1: Na Condá. Condá com as pandas. Mas
0: é, tipo eu... assim, né?
1: Vou fazer. Condá e as pandas. As pandas é. Na Condá.
0: A banda chegou na Condá.
1: A banda chegou na Condá.
0: É, vamos dar uma...
1: Vamos dar uma estudada vamos e vamos tentar
3: pouco do balão. Mas Deus me perdoe.
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3: 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Nós tínhamos antigamente na Condal, o Sérgio Oliveira só tinha o programa no sábado à tarde, das 4 às 6. E o nome do programa era Mateando na Tarde. Veio o Gaúcho Chuco de São Vicente e falava só ti. E bigodudo, e só falava ti, Mateando na Tarde.
4: Mas tu sabe que eu conversei com um gaúcho ontem, que também e falava dele, assim. Porque depende, né?
3: Como é que é falar alemão,
4: uma tia? Parte do Rio Grande, não, nós não falamos, nós falamos tchê só quando sai, tchê, assim. Tchê. Mas tem um, mas os gaúchos mudam um pouco, né?
3: É gaúcho de Porto Alegre.
4: Tipo, isso.
3: O Di, né?
4: O de Porto certo. Alegre, ele fala, pá, meu, tamo aí, né? E tá aí o... E tá aí
3: vai o House aí.
4: Vai o House aí, um é. Capeta de morango. Ah, e tá aí os outros gaúchos que são mais, tá aí ali da campanha.
3: É, nós é da fronteira.
4: E tem aqueles do alto, tá certo, ali, São Francisco de Paula, sim, ali no alto.
3: Lá,
4: tá. Mas tá aí, tem os outros que são de apartamento.
3: Tá, né? Agora veja com o Natan.
4: Não, só antes de mandar pro Natan, eu quero mandar um abraço bem chinchado pra um amigo meu que tá ouvindo o programa e que ele disse, inclusive, o Thiago Talavecchia, ele é italiano, Talavecchia. Sim, mas ele italiano. Tava lá em São João na Toys Forra. Ah. Ele fez uns videozinhos ali, inclusive.
3: Não é do Diego da La Vega?
4: Não, não.
3: Do Zorro?
4: Não, não, não é do Zorro. Ele é mais parecido com o Sargento, o Sargento Garcia. Garcia, meio gordinho. E tá aí, ele botou. Não dá pra botar o vídeo, só o áudio ele botou.
3: Olha, tá lá, ó. Mas olha, ó.
4: Ali, ó, só equipamentos de sopro.
3: Tamo aqui lá, então.
4: E tá aí, no restaurante, eles entram no hotel, tocam e é uma festa. Olha aquela cidade, fica bonita.
3: Vamos pra lá amanhã, então.
4: Então, tá. Vamos indo.
3: Fala, Colata.
4: Nastan, vamos botar mais umas marcas. Eu já preparei mais umas quantas ali, viu? Um abraço pra todo mundo que tá ouvindo e vamos de música.

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1: 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Quantos cafés o senhor já tomou? Não é da minha conta?
2: Mas isso não é café, isso é coca.
1: Ah, ali é refrigerante.
2: Meteram ali embaixo uma coca.
1: Ah, tá. Do céu. Ah, não, o café tomou só 3 copos, agora que eu vi aqui. Não. Mas é um copo pequenininho, o quê? De 200 ml?
2: Não, mas esse café eu só botei metade.
1: Ah, então tá.
2: Bem pouquinho.
1: Tá bom, então.
2: É que eu gosto mesmo de café e casosa.
1: Mas tu tá espantando o sono com café e
2: tô.
1: Café?
2: É que eu tô dormindo muito pouco.
1: Por que tá acontecendo?
2: E daí de dia eu fico com... fama? Sim, e daí de dia eu fico... É, com um pouco sonolento.
1: E ansiado, né?
2: E daí eu tomo café.
1: Ah, é dele café?
2: Sim, e cuca.
1: Ainda bem que temos o café Melita aí, hein?
2: E direto, não, 0800. Isso não tá para
1: chamar.
2: Isso
1: é mais importante, né? 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
3: Não quero saber mais, é velho pançudo dentro da rádio.
1: Tá, quem que vai ficar aqui então? Só o Natan, né? Diz que ela viu, escutou, alemão? Não quero saber mais de velho pançudo na rádio, só vai ficar o Natan.
2: E olha que o Natan, por enquanto, que daqui a pouco ele já...
1: Mas é, por enquanto,
3: Jesus do céu, quanta gente
1: que vai ficar então, não quer ninguém pançudo, teu alemão tá virado em pança.
2: Tu tá se incluindo junto, né, dona Belinha?
1: Não, cara, não, imagina.
2: Não, é de sarna.
1: Valdemar Bianchi, que é a volta do tropeiro. Deixa eu ver, o nosso amigo Ronaldo Biasus, uma do Gildo, um abraço aí, Ronaldo Biasus, o Popular 0800, que é o alemão chimia, Popular 0800. Áudio no ar.
4: Boa tarde, Peron e alemãozinho. Ah, é a Terezinha Ribeiro do Jardim do Lago. Roda pra nós com Gildo de Freitas brincando com a rima. Oferecer pra todos os ouvintes, o povoeiro do Jardim do Lago que estão na escuta. E arte e bom som. Um abraço.
1: Foi bem na Terezinha Ribeiro, né? Alto e bom som.
2: Certo, matando é. A mal, viu?
1: Tá. Ah, vamos meter mais um áudio, olha, só pra ver como é que fica.
5: Boa tarde, ali. O Perão e a ali, o alemãozinho, parabéns pro programa, show de bola. Temos acompanhando aqui no Passos Forte, Cabo Marcante, como sempre, né? E hoje o Chiru anda meio de férias, mas um abraço lá pro Chiru também, que tá ouvindo vocês. Próxima música ali, pode ser Rodeio de Vacaria, que acha, né? É show de bola essa música, né? E oferecer ali pro meu primo, né? Que ele tem uma meia dúzia de caretas só, né? Que é a transportadora Framento, né? Meu primo ali, né? Eu trabalhei muitos anos na polícia, mas daí não consegui comprar careta. E ele, não sei como é que ele conseguiu, né? Mas a sorte dele, né? Que acha? Um abraço aí pra toda a equipe aí do meu primo Framento, né? E também, estão sempre ouvindo vocês, sabe quem, Perão? Lá em São Domingos, irmão do prefeito lá, sabe, né? O Paulo Grosbelli lá, irmão do prefeito lá, que tu acha, né? Tá sempre ouvindo, diz, dá um alô lá pro rapaz lá que nós estamos escutando, ele é professor, né? Ele é professor, né? Ele é irmão do prefeito lá de São Domingos, né? O Grosbelli lá, né? Valeu então, Cabo Marcante aqui do Passos dos Fortes. Um abraço, bom fim de semana.
1: Valeu, Cabo Marcante. Bem, tu falou que o Framento tem 60 carretas. Vou acrescentar mais um zero do lado e dá 600, tá bom? E uma bola pro Paulo Grosbelli, então, lá no glorioso São Domingos. Laurê, tu tá na tua jurisdição, cuida bem aí do fundo de Gló, tá bom? Quem tá ouvindo nós aqui também é o Adão Olivo Rossetti. O Daír dos Santos também está, como sempre, ouvindo a programação direto. E no mais, vamos cravando o facão no toco, ver se tem mais recado e aviso com a Alemão Chimia. Nós estamos aqui mais perdidos que surdo em bingo hoje, homem velho. Deus, Olivo. Vamos lá, áudio no ar.
6: Boa tarde, tudo tranquilo, tudo certo. Temos aí escutando o programa, que é um programa nota 10. Então, se não leva mal, me acha a fama do Boi Barroso e manda pra nós escutar aí no Rio Grande, velho. Um abraço, até.
1: Seu José Batistel, no Rio dos Índios, ali, Mocho Vitor, conhece lá? Você que é um cara viajado?
2: O município ou a comunidade?
1: Não, município, Rio dos Índios.
2: Sim, aqui nós temos a para do Rio dos Índios. Eu
1: falei, né? No Rio Grande.
2: Não, conheço.
1: Então tá. Carlos Ademar Chu, irmão do Chu da Rádio São Carlos, tá ouvindo nós.
2: Ô, Carlos Ademar é gente boa, motorista. Show.
1: Motorista da Maxul.
2: Da Maxul.
1: Isso aí. Só que às vezes manda entregar, viu, Natan? Combustível no Maxul aqui perto da rádio e leva no Borma. Não, claro, o pessoal manda ele de volta. Ô, Chuto, tem que olhar a nota com calma, homem. É uma barbaridade. Tu tem que olhar com calma, rapaz. Chegou, ó, vem trazer o combustível. Mas, homem, é outro endereço, daí ele tem que voltar, né? Eu vou ter que contar, homem. O Capitão Gancho, que é com nós lá em São João do Oeste e também na casa da Belinha. Levemos o Capitão Gancho? Capitão Gancho é meu irmão, né? Levemos ele junto, ó.
2: Não, eles podiam levar ele.
1: Vamos levar então, vou levar o Capitão.
2: Se Gancho. Ele gosta de comer bastante comida de alemão, é bom.
1: Mas negócio aí, ó, o Capitão Gancho caiu na tarrafa, tchau.
2: Não, ele come tudo.
1: Aí, não, ele come de tudo e tudo, né?
2: Acaba então, com o estoque.
1: Não, então vamos falar. Então assim, Capitão, você coma de tudo, mas não coma tudo.
2: Não, deixa claro.
1: Os outros também, né?
2: Sim.
1: Então tá bom. Abraço aí, meu irmão. Zoco lá no São Bernardino, ouvindo a programação. O Poeira rezando pro mundo acabar em Barranco. Meu amigo Prado indo pra Pato Branco. Leitora Manufra do Medicina lá e segue o baile, né?
2: Coisa de louco, né? Bem tranquila.
1: Vamos levar o Prado lá pra São João também, outro que bate bem um garfo.
2: Tu já pensou nós pegar uma do Pique e todo mundo ir?
1: Vou pegar a do Cato lá. Ah, do Gambato.
2: E tem que carregar tudo aí.
1: Falando em Gambato, tá de aniversário hoje. Será que vai ter bolo?
2: Foi isso aí.
1: Aí eu vou lá na chácara dele.
2: Bah, mas eu podia ter uns guitutos.
1: Ah, vai ter de noite, vou lá na chácara dele. Patrão Gambato, ó. Saúda, né? Que você tá com o burro na sombra.
2: Não, você tá de boa, viu?
1: Sim.
2: Inclusive, muitas felicidades, saúde, paz, sucesso e...
1: Ele só precisa de saúde, o resto eu tenho de sobra, né? Amigo, pedir, então nem se fala. Então, o patrão Gambato recebe os parabéns de toda a nossa equipe aqui do Momento Gaúcho. Os parabéns pro aniversário, paz, saúde e o resto tem de sobra, amigos, inclusive, né?
2: Sim.
1: Tá bom?
2: Inclusive a nossa amizade.
1: Ele vai, que pra ele isso é um patrimônio, né?
7: Parabéns pra aí, você nesta data querida. Muitas felicidades, muitos anos de vida.
3: Parabéns, aniversariante.
1: Que honra pra você falar onde tu vai, que tu tem uma amizade minha do Alemão Chimia, né? Que honra pra ele. Cresce no conceito da sociedade, né?
2: Não, isso sim, tia, assim, ó. Eu tenho... A minha amizade com o Alemão e com o Perón.
1: Abre as porteiras.
2: Abre portas.
1: Mas com certeza, tá bom. Feliz aniversário, patrão Gambato. Saúde. Alemão.
2: Vamos lá, de música. Estamos chegando com mais uma baita sequência e dali a pouco a gente volta.

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3: Que cara mais amarrada, parece que tô ouvindo velório.
2: Não, eu não, só não ouvi de algum velório, eu não. Nós estamos com a cara amarrada, filho do velório, nós estamos sério. Não, estamos esperando o dinheiro,
4: nós
2: né?
4: Nós estamos esperando o dinheiro, claro. Contando só o relógio, a hora que o Cebolão marcar 6 horas.
2: Ó, vamos nós arrancando. O que o Chico Toso mandou para nós? Vem aí a grande festa do padroeiro São Domingos e São Cristóvão. A comunidade Cordilheira Alta convida você e toda a família para celebrar conosco nos dias 1º e dia 12 de agosto. A festa lá em Cordilheira Alta. Então, no dia 1º, sábado, não nesse, no outro, vai ter venda de assados e bucho. 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Fé, tradição, boa comida, diversão e momentos especiais espero por você e a sua família. 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Então, Cordilheira Alta, festa grande, oração domingo São Cristóvão, dias 1º e 2 de agosto. Apoio Nilo Toso, cera inglesa, bom também. O melado com água não é bom, né?
4: Não.
2: É que vai ser, né, irmão?
4: Só tem que dar uma esquentadinha nele,
2: tá certo, suportável. Então. Tem visto o Décio Bonner?
4: O teste, pô, né? Não tenho
2: tu
4: visto.
2: Tu percebeu que a cor do cabelo dele, porque as tintas de pintar cano de fogão, alumínio, né?
4: Pintar tinta. Eu tô achando de cano de fogão, o teste tá fazendo chapinha no cabelo.
2: Eu também acho, tá, né?
4: Cada vez mais liso,
2: é, olha. Daí, vem passando a mão, aquela cagueta dele, mandar toscar.
4: Eu acho que ele, inclusive, tá sem bateria no Opala, que o Opala faz 3 dias que tá ali no pátio.
2: Daí sai com a caminhonete da rádio.
4: Sim, daí ele sai. Daí depois ele vem, de repente ele vem com aquele Citroën dele. Aquele...
2: É, mas daí que faltou bateria, tem um Urutu, né?
4: Sim.
2: Mas daí ele já resolve.
4: Claro que sim, mas ele tem uma frota de carros antigos.
2: Tem, carros antigos. Ele também é antigo. Não é só os carros, ele também
4: é antigo. Ele é do outro século.
2: Ele também. 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
2: 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Já!
4: Já, bol!
2: Então tá bom. Alô, São João Deste, tamo indo, né?
4: Estamos checando ali, São João, estamos segurados ali.
2: Queremos comida, né?
4: Não, e tem.
2: Eu quero salsichão e joelho.
4: Tem, joelho de porco, tá. Einstein e Spritwatch.
2: Eu sei que eu quero. 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Tem cachaça no Botiá.
4: Sim.
2: Tem chimarrão com erva mate
4: fora. Não, e tem...
2: Enquanto isso, a revisão na parte elétrica do teu carro.
4: Às vezes tem crostro ali por cima.
2: Tem mesmo?
4: Tem, não, tem chapô de caba.
2: Torresmo.
4: Torresminho, chapô de caba. Tem umas bolachinhas, mel.
2: Mel de abelha.
4: Isso.
2: Aí tu vai procurar a chave do carro, tá onde? Tá no caixa, né?
4: Tá no caixa, ele... Não, tem que ir lá e parar lá, né?
2: É, tu paga e te arranca, né?
4: É verdade.
2: Um
4: vai embora.
2: Verdade, né, Ivanchimia? Como é que é? Paga e vai te arrancando. Essa aí é boa. Então tá, vamos lá. Boa tarde, Perama. Dom César. Música veterano, Leopoldo Lazer. Esse é. A Dom César conhece, é de fundamento.
4: Será que ele estudou fora também?
2: Estudou sim, estudou pra fora. Meu amigo Kela, ele vende aquelas caixas de água forte e leve.
4: Forte e leve.
2: Destaca pedido do bloco.
4: Está
2: nos ouvindo, grande, aquele abraço, meu irmão. Vende, inclusive ele vende mais do que tem na fábrica.
4: Ter então uma ideia. Ele tem que fazer mais.
2: Tem que fazer mais. Ele não quer saber, ele mete na corda e ponto final. Ah, meu amigo Kelo Tessaro, onde é que anda só o Kelo Tessaro? Sabe que está lidando com aquela.
4: ABC.
2: PC, né? Rescavadeira da Prefeitura de Valgrande.
4: Sim, aquela.
2: Ele já tá de folga chamando chuva.
4: Não, geralmente a essa hora, funcionário de prefeitura já tá olhando pro céu. Uma nuvenzinha ele já não vai.
2: O Kelo já tá na garagem, ponto final.
4: Sim, tá não, ele olha assim, ele diz, tá alto pra carpita, baixo pra roçar e tá molhado pra queimar.
2: Oh, tá bom. Cleiton Pereira, meu amigo, música do Porca Véia, da Tropa Véia, mas vai com certeza. O Kelo, não sai trabalhar que vai chover, então ficar tomando mate na garagem.
4: Sim,
2: né?
4: É um polachinha, mate e tal.
2: Polachinha.
4: Pô, biboca.
2: E tu sabe, ele é metido a cantador de moda de viola, mas risca um violão que te louco.
4: Oi?
2: Ele toca e o prefeito canta.
4: Meu Deus.
2: O senhor prefeito é metido? Sim, eles são metidos, o prefeito advogado do Suzinei, o Ney Schneider.
4: Suzinei Schneider.
2: Tem veia musical.
4: Sim, o Schneider canta bem, meu.
2: É, tu viu, né?
4: Sim,
2: TV é musical. É.
4: Isso.
2: TV é musical. Então tá, como é que fica?
4: Como é que fica? Vamos ter mais música e vamos indo que o pessoal da catequese já tá checando.
2: Catequese.
4: Vamos lá.
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3: 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Que horas que é, Lemon Chimia?
4: Agora exatamente 5 horas e 15 minutos.
5: Por que o Mano Gaúcho não toca rock? Faz velha dar uma revorqueada.
3: Não, não nem de alemão não estamos tocando, né?
4: Pra começo de conversa, velha não gosta de rock.
3: Não, claro que não.
4: O único,
3: né,
4: rock que eu lembro é o rock Cass, que trabalhava na Unidas.
3: O rock Santeiro também?
4: O rock Santeiro e o rock Cass. E o rock que é irmão do Pedrinho Chip Shop lá de Itabiranga.
3: Pedrinho o quê?
4: Chip Shop. É alemão, é tu.
3: Tá bom, então, olha, se acalma, homem.
4: Eu tô bem calmo.
3: Fim de semana promete, né?
4: Sim.
3: Alô, São João, estamos chegando, né?
4: Estamos chegando e, olha, vamos arrepentar a boca de balão.
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3: 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Ah, nós teríamos que ir lá, tem aniversário do Leno mesmo, lá no Iguaçu, né, também. Viu, amanhã temos que ir lá comer uma costela no forno, rabado, é coisa bem boa, né? É o que me acalma e o que meu paladar exige, alemão chimia.
4: Não, mas a gente não é muito exigente também.
3: Não, nós não, rapaz.
4: Tu viu que tá meio fechando o tempo, parece.
3: É, vamos ter que abrir então aí a janela.
4: Vamos abrir a janela, ver como é que tá indo ali pro lado do Rio Grande. E tá aí, eu acho que vem chuva.
3: Então tá. Vamos ver o que o controlador diz aqui.
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4: Não
3: que
4: nota
3: dá pro trovador,
4: não,
3: alemão?
4: Não sei, que é o mesmo coração. O meu é diferente do dele.
3: Acho que vamos dar uma nota 7 pra ele hoje,
4: sim,
3: né? Pra classificar.
4: Claro, só pra não ficar na média.
3: Tá bom, áudio no ar.
7: Buena, buena, Perón. É o Carlos Vieira, como sempre, batendo na marca. Estamos aí escutando o amigo e queremos escutar. Se for possível, Trancão Velho, Fandangueiro, Portal Gaúcho. Feito, Galo Velho. Estamos junto e misturado. E o alemãozinho que fica esperto. Feito, aquele abraço, meus galos.
3: Ei, Carlos, agora foi bem que fica esperto, senão ele vai também, né? Senão ele vai junto. Abraço, Carlos Vieira. Áudio no ar.
8: Boa tarde, Perón, e toda a equipe aí da Condá. É Dercy Zambon, do Planalto Alegre. Eu quero pedir uma música hoje para homenagear os colonos, motoristas e todos os caminhoneiros, que amanhã é o dia deles. O xote do caminhoneiro. Obrigado se for atendida. Tudo de bom para vocês.
3: Mas vamos tocar com certeza, dona Dercy Zambon, lá no Planalto Alegre. Um abraço para o seu Juca. Meu amigo, 7 de setembrinho da autoescola, gaiteiro por demais. Um abraço pro seu Tomos lá no Guatambu, como velho, faz as massagens nas paletas da Chiruzada. E também uma saudação especial pro meu amigo Thiago Silva, que hoje tem tertúlia lá no CTG Recanto dos Tropeiros do Faxinal dos Rosas. Meu amigo Cid, ele mandou aqui um recadito do Ari Corrêa. Vamos ver o que que diz.
0: Meus amigos do Sede Figueira e toda a região, Ari Corrêa passando para te fazer um convite erebra lá de especial. A Associação Irmãos Distribo te convida para um baita fandango no dia 8 de agosto. Convide a prenda, convide teus amigos e te aproxegue. Venha fazer a festa com a gente. Estamos te esperando, meu galo velho. Te aproxega, vivente.
3: Esse Ari Corrêa e o Alma de Querência de Quilombo, né? Baita do conjunto.
4: Como é que é a Associação Amigos do Estribo?
3: Do Estribo.
4: Eu me lembrei, tu tinha que caí dentro do meu Fusca.
3: Eles vão ter jantar lá na sede Figueira, Alemão Chimia. Espeto corrido, dá uma olhada no cardápio, ó. Linguiça campeira, frango, gado e porco. Tudo que o meu paladar exige, que é 8 de agosto. 8 da noite. Casa cheia aí, barbaridade. Obrigado, Sidney, pelo convite, tá bom? Você vai tapar de quero. Vai faltar a mesa, né?
4: Mas cheio de gente, viu?
3: É, mas como? Vou montar amontoado que nem ovo em caixa, né?
4: Amigas do Estribo, eu me lembro, eu caí uma vez dentro do meu Fusca. Ah, eu saí correndo na chuva, enrosquei no estribo e tei com a cabeça na outra porta.
3: Ah, meu Deus. Foi louco de bem?
4: Ah, foi, tipo, meu. Mas caí tendo Fusca.
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3: 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Procura-se granja de suínos matrizes para compra. 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
4: Vamos de música agora, sem mais delonga, estou preparando mais uma baita carreira de marca aqui.
3: Nada de alemão, né?
4: Não, eu tô me segurando. Sexta-feira eu acho que tava pra rotar uma, pelo menos.
3: Não. Fica na tua.
4: Na saideira, vamos pensar. Mas agora vamos de música.

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3: 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Yeah.
4: Partiu pra casa.
3: Não, Beninha, 6 horas que bateu o cartão, né?
5: Mas a gente já podia botar no automático e ó.
3: Não, mas aqui não tem automático aqui. Não,
5: aqui. Vamos botar ali, ó, nós estamos, programa umas 7 músicas e nós vazamos. Claro, né? Que sim.
3: Então tá. Se o ouvinte achar melhor só tocando música aí, nós vamos sobrar, né? Não é melhor ficar por aqui. 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Sotasca botou lá da Copa do Mundo, né?
5: Faltou. Diz que aproveitou, bicho, velho.
3: Mas capaz que não.
5: Mas só passeou e...
3: Ele é muito taura,
5: diz, né? Diz que pedia coisa em inglês.
3: Ele fala inglês.
5: Né? Ele pedia umas coisas, tipo...
3: Ah, não, os piadas dele
5: sanduíche, foi junto. Ele já aprendeu a pedir sanduíche, cervejinha.
3: Petisco.
5: Petiscos.
3: 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Então tá bom. Por que que o pessoal fala, quando tem costelão, salgar com um avião agrícola? É que é mais rápido, né? O avião dá aquela sobrevoada e larga o sal, né?
5: Não,
3: no,
5: que,
3: no costelão.
5: Não, é que quando é muita costela, aqueles costelaços...
3: Dá uma sobrevoada e pronto, né?
5: Que tem que salgar de
3: avião agrícola.
5: De tão grande que é.
3: Tão grande que é, né?
5: É verdade.
3: 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Luqueta, tu mandou aqui uma foto, o quê?

0: uns 2 quilos de carne, vai fazer churrasco. Mas o César Fopa vai com toda a família, mas o cunhado dele já tem umas 15 pessoas.
1: Sim!
0: Vai ter que dar um jeito, né?
1: É, não, é. O bicho vai ter que se
0: vira aí.
1: É verdade.
0: Boqueta, te vira. 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Hoje o Gambato, o aniversariante, né? 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
0: Temos que ir lá na chácara dele daí, né?
1: Isso.
0: Então tá, vamos ver aqui. Oh, tem até foda de cabeça de porco aqui, mas deixa, o que mandou? Ah, o Orides, velho, do Prado.
2: Boa tarde, Belão. Boa tarde, Belinha. Alemãozinho.
1: Opa.
2: Turma da Condá e o Chiru não tá hoje, né? Tô escutando, tá. O Sérgio vai dar bom, o Sérgio Trovador, né? Se não se arrepender mais tarde, vai dar bom, né, Pedrão?
0: Se arrepender.
2: Tô lutando com as cabeças de porco aqui, Pedrão. Daqui a pouco vai pro forno. Duas cabeças de porco aqui, coisa mais boa do mundo, né? Tá bom, Pedrão? Um abraço, Pedrão. Tudo é bom.
1: Viu? Mas tu já viu que... Desde que eu tô direto nesse prestigioso programa, todo dia... Pois é, todo dia, de segunda a sexta, o pessoal manda mensagem que tá preparando festa, boia.
0: Né? Faz festa,
1: segunda,
0: né?
1: Segunda, terça, quarta, quinta e sexta.
0: E tu sabe, cabeça de porco, Lides, é com cachaça, né? Com imburana. Abraço pra dona Maria de Bartini, lá no Chancherê, ouvindo a nossa programação. Obrigado, dona Marília. Alemão Chimia!
1: Vamos de música, tá fechando o tempo, vai tecer água e aqui vem música.

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8: Vou sair mais cedo. Espera
9: 12.
7: Vamos liberar a dona Belinha? Mas se ela fosse ainda fazer uma janta pra nós, tudo bem.
9: Verdade.
7: Nem tocou no assunto.
9: Tu sabe o seguinte, dona Belinha?
8: Vamos ficar na dura sorte.
7: Ela vai passar lá nova pegar.
9: Quando começar a chover, tu.
7: Ela vai passar nova pegar os mantimentos.
9: Sim.
7: E deixou a ração Nutrialfa separada para as vacas, né?
9: Sim, porque daí fecha a sexta, ela deixa lá embaixo no mercado, pega a nota com o Enéas e vai embora. ela chega lá, ela sobe. E tu sabia que ela não sobe por causa da labirintite, a pelinha não pode subir a escada rolante?
7: Ela vai pela escada.
9: Ela sobe na escada, lá do lado.
7: Ela cai, né?
9: Daí quando ela chega sem fôlego, daí o Enéas tem que ajudar a abanar ela.
7: É. Tu sabe que ela tava fazendo, recebeu a quarta capital?
9: Sim, e ela disse, não, vim buscar os meus insumos.
7: Eu tava lá, daí o sócio mais antigo, ela correu na frente. Podou os mais antigos da época.
9: Não, passou na frente dos daqueles que compra mais tempo.
7: Tá bom, então.
9: A dona Belinha não cozinha mais na primeira
7: figura. Mas, alemão, tu tá com uma cara, parece uma bolacha de gordo, homem. Tu tá batendo bem um garfo, homem.
9: Tô, ansiedade.
7: A ansiedade,
9: ansiedade.
7: Então?
9: Ansiedade. Eu esconto no café e na comida.
7: No café e na comida. Ô, meu amigo Aldir, pessoal da Plataneta tá ouvindo nós lá. Que coisa bem buena. E daí, como é que fica?
9: Vamos juntar música ou tu tem
7: sem
9: gente para ouvir ali?
7: Sem música, adianta nós ficar aí.
9: Então vamos lá, sem alarido, mais uma Marcas ali, Manastão.
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Ave Maria, cheia de graça, o Senhor é convosco. Bendita sois vós entre as mulheres, e bendito é o fruto do vosso ventre, Jesus. Santa Maria, Mãe de Deus, rogai por nós, pecadores, agora e na hora de nossa morte. Amém.

0: horas da manhã, estaremos de volta, Rio Grande Velho.
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9: Oi.

A temperatura está em 16 graus. Na verdade, está oscilando a temperatura, 16, 17. Em alguns pontos aí, nas regiões mais baixas aí, vem para 14, vem para 15, e fica ali, 15, 16, 17, por aí. Nesse momento, aqui no estúdio então, só corrigindo, 17 graus a temperatura, neste momento aqui no estúdio da Rádio Conda FM. E é sexta-feira, meu povo, está começando mais um super sabadaço, e claro, startando seu fim de semana, chuviscando, chuva, na capital da Costa Oeste de Santa Catarina. Ao longo do programa, vamos conferir a previsão do tempo para o fim de semana. Hoje é dia 24 de julho, 205 dias no calendário gregoriano, 206 em anos bissextos. Nós temos, para percorrer esse ano ainda, 160 dias para fazermos a diferença. Hoje é dia internacional da tequila, é dia internacional do autocuidado, é dia nacional do suinocultor. E hoje é mais um dia para ser feliz, então aumente o volume do seu rádio e vem participar conosco. Continua liberado o nosso canal de comunicação, 3361-3010. E a sua participação é muito importante, tá? Onde você está? Está em casa? Que te agarra sossego? Está de boa? Está tranquilo? Cumpriu com suas obrigações? Está no trânsito? Retornando para casa após um dia de muito trabalho? Está indo ao trabalho? Está indo para a quadra esportiva? Para a universidade? Está indo para o curso profissionalizante? Não importa o que você está fazendo, onde você está, o importante em você é que você está com o rádio ligado na programação líder absoluta do rádio pela Conda FM. 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Começando o show! Estamos aí com 7 e 4, Chiquito e Bordoneio, participação do musical Corpo e Alma, Coca com Fernê. Vamos no ritmo, vamos na alegria, vamos no alto astral, vamos com o melhor do rádio para os melhores ouvintes do Brasil.

0: A trilha sonora da sua vida, cabelão preto, sorriso lindo, tá na Casso. Aí a música é uma melhor que a outra. Que bom demais estar com você na melhor companhia, startando seu fim de semana.
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0: Seu fim de semana começa aqui nas ondas do rádio, na Condá FM Super Noite. Daqui a pouquinho tem informações do jornalismo, são 7h12. Essa canção aqui é linda demais. Aliás, são duas canções: A Chuva Lembra Você e A Carta com a banda Alma Nova. É rádio para os melhores ouvintes. Conta 50 anos. Você faz parte dessa história. É bom demais estar com você.
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0: noite.
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1: Tudo de melhor para você, tudo de bom, excelente noite, um ótimo fim de semana. São 7h19, é hora de informação. Nós vamos, neste momento, até a nossa estação de rádio. Comunicações Aeronáutica, Serviço de Proteção, Controle de Tráfego Aéreo. Vamos trazer as informações do nosso e também dos principais aeroportos pelo país com o controlador de voo, amigo Áureo Flores. Tudo bom, amigo? Seja bem-vindo. Boa noite.
2: Boa noite, amigo Moisés Padilha. Boa noite, amigos ouvintes da Conda FM. Falamos do aeroporto de Chapecó, Serviço de Proteção ao Voo. Para as informações dos principais aeroportos das regiões Sul e Sudeste. Começamos pelo Rio Grande do Sul, Porto Alegre. Porto Alegre está operando em condições visuais, temperatura é de 18 graus. Uruguaiana também opera visual, temperatura 16 graus. Santa Maria operação visual, temperatura de 17 graus. Passo Fundo está operando visual, temperatura de 14 graus. Em Santa Catarina, aeroporto de Joinville. Operação visual, temperatura 18 graus. Navegantes também operando visual, temperatura 18 graus. Em Florianópolis, a operação é visual, temperatura 16 graus. Paraná e Curitiba, aeroporto Afonso Pena, está operando por instrumentos, nublado a 900 pés, temperatura de 13 graus. Bacaxeri agora está operando visual, temperatura 13 graus.

0: nublado a 1.100 pés e a temperatura é de 16 graus. Campinas opera em condições visuais, temperatura 16 graus. E Chapecó, nesta sexta-feira, dia 24 de julho de 2026. Operação em Chapecó é visual. Temos agora trovoada com chuva leve. Temperatura é de 16 graus. O vento agora soprando de sudeste, 5 nós. Ajuste do altímetro, 1.018 hectopascais. Muito obrigado, Moisés Padilha. Um grande abraço. Uma boa noite, um excelente final de semana e até segunda-feira.
1: Valeu, obrigado, ótima noite, bom trabalho, ótimo final de semana, amigo Áureo. São 7h22, 17 graus a temperatura. 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
1: Ao vivo. 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São 7h24, o tema do Super Noite com da FM 50 anos.

Bom, ótima noite para você, um excelente final de semana. 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O senhor Ivan mandou um áudio aqui, ele mandou ali um link do Facebook com uma música e um áudio. Vou dar uma ouvida ali, meu amigo. Não consegui ouvir ainda, tá bom? Não consegui ouvir ainda, mas assim que baixar um pouquinho a poeira aqui, eu já vou ouvir para saber qual é o conteúdo do áudio e do link que o senhor mandou, tá bom? Me encontrei com o seu duas vezes já nesses últimos dias, né? Com o seu Ivan Moore, no Super Bedim, no bairro Palmital. Abraço aí. Alô, meu amigo Tiagão do Povão, do Super

0: Pedinho, no bairro Palmital. Seguimos conversando com o nosso povo aqui no nosso canal de comunicação. Alô, alô, boa noite. Ah, espera aí, a vinheta, Piazinho, a vinheta. É hora de alô, alô.
1: Muito boa noite, Moisés Padilha, aqui é Valdirinho da Rocha.
0: Opa, da fala, seu Valdir.
1: Tomando um chimarrão e preparando a carne de porco para comer com mandioca aí, e a chuva começando aqui.
0: Aí sim, aí é janta raiz, né? Aí é janta raiz. Aí é de sustância, aí é de qualidade. Ô, rapaz, é uma carninha suína, é uma mandioquinha. E mete uma radite corte aí que fica bom também, ajuda na digestão. Aí, tomando mate, tomando chimarrão. Isso, é bom demais, né, gente? Bom demais em casa, aqui pegado sossego, resolveu todos, já aí, todas as atividades já resolvidas. Seguimos aqui eu recebi do seu Carlinhos, acho que foi, eu estava na abertura do programa, seu Carlinhos está onde? Ele mandou um vídeo aqui, é de hoje. Fala, seu Carlinhos, boa noite.
2: Ai, aí, seu Moisés, peguei o bicho velho no flagra aqui, ó, dá uma olhada aqui pra cá, chinelo.
0: Tá lá no seu chinete.
3: Ô, Carlinhos.
0: Aí, ó, o que tá saindo aí?
2: Polenta e salame frito.
0: Mas será que vai ficar bom?
2: Seu Moisés, manda uma música pra nós aí, ó, Castelo de Sonhos.
0: Castelo de Sonhos, vamos tocar com o André Renner, vamos tocar aí. O meu Castelo de Sonhos, vamos tocar. Abraço aí, seu Carlinhos, abraço seu chinete aí na oficina, aí no Enxenho Brau. Meu amigo Mauro Becker, uma modão dessa, um vinho e uma chuva. Ele mandou aqui um link, meu amigo Mauro Becker, do César e Paulinho, Eduardo Costa. Ah, aquela música lá, aquela música é sucesso, né? Você é tudo que pedi pra Deus, Deus. Abraço, meu amigo Mauro, amanhã, Mauro Becker, amanhã tem o Som da Terra a partir do 12:30. Abraço, querido. Obrigado pela companhia. Manda um áudio aí convidando o nosso povo aí, meu amigo Mauro. Abraço para um amigo e para a família também. A dona Guta Dondoni está me lembrando aqui que domingo é o dia dos avós, né, gente? Domingo, dia 26 de julho, é o dia dos avós. Boa lembrança da dona Guta Dondoni. E como nós não temos programa no domingo... então já vamos mandar aquele abraço, nosso carinho, nosso respeito para todos os vovôs, a vovó, o nono, a nona que estão nos ouvindo. O verdadeiro Dia dos Avós celebrado em 26 de julho. A data foi escolhida pela Igreja Católica em homenagem a Santa Ana e São Joaquim, considerados os pais de Maria e, portanto, os avós de Jesus Cristo. Boa lembrança, dona Guta, é isso que a gente quer, é isso que a gente gosta. Você pode nos ajudar a fazer o programa. Tem algo diferente? Está passando batido pelo comunicador, pelo apresentador? Manda um áudio e nos ajuda aí a fazer o programa, né? Tem um convite especial aqui do seu José, é isso? Acho que é para um jantar beneficente. Fala aí, seu José, boa noite.
4: Boa noite, Manjeto Dia, super contar. É o seguinte, eu queria ver com o senhor aí, se o senhor puder fazer um favor para mim. Eu estou querendo anunciar uma festa do meu sobrinho, dia 8. Tem uma janta macarronada lá no aeroporto, a entrada do aeroporto ali. Quem vai daqui para lá, na curva ali, tem a comunidade da Senhora Carmo. E tem uma janta beneficente lá e eu precisava de ver contigo aí. Se dá para a gente anunciar aí, pedir um favor para ti, se tu puder, a semana que vem. Gravar um áudio pra mim dessa festa comunidade, eu vou mandar um ingresso pra ti aí, pra você copiar bem como é que faz pra divulgar lá, beleza? Dia 8, o ingresso é só 40 pila, vai ter uma rastapé depois no final.
0: Valeu, então, seu José, aí, ó, então dia 8, né, em prol, a macarronada beneficente em prol do Eric, o José aí tá fazendo, então, aí... na comunidade Nossa Senhora do Carmo, não me engano, né? Aí antes da primeira curva aí no acesso ao aeroporto. A primeira comunidade, né? Em direção ao aeroporto. Abraço aí ao amigo, vai durante todos os programas. Pode mandar o áudio fazendo o convite aí, porque quando é para beneficiar em benefício da coletividade, é o trabalho do rádio, né? Não visa lucro pessoal, é para ajudar alguém. E aí entra. O trabalho do rádio, né? O meu amigo Potker tá pedindo de vestido colorado, ai, ai, mandou aí o print, né, do Radião, tá curtindo a programação. Meu amigo alemão mandou um vídeo aqui também, fala, Milão. Ó, mate, tá no, deve estar no trabalho, né, deve estar no trabalho, hoje não tá no jipão, né, hoje não tá na frente da churrasqueira, né, meu amigo alemão, hoje deve estar no trabalho, né, deve estar no trabalho. Aí o nosso amigo alemão, Gilmar, abraço, meu irmão, tudo de bom, tudo de melhor, sucesso, bom trabalho se estiver no trabalho, se estiver descansando, bom descanso. Dona Maria, fala, Dona Maria, boa noite.
3: Boa noite, Moisés. Eu vou pedir hoje uma música da Teodoro Sampaio, Filho da Tuta. É Tuta,
0: ah,
3: tá?
0: Ah, essa não vou tocar, não. Vai me perdoar.
3: Abraços, beijos, hoje eu vou ficar até mais tarde.
0: Essa não.
3: Amanhã é sábado, eu posso dormir até mais tarde.
0: Me perdoa, tá?
3: Valeu, abraço,
0: perdão,
3: beijo.
0: Perdão, Dona Maria, essa não, Moisésinha não toca, tá? Me perdoa, tá? Me perdoa, essa não vou tocar, pode pedir outra, sem problema nenhum. Dona Maria mandou ali a foto do netinho, a foto não, o vídeo, e já tá, meu pequeno já começou a comer frutas. Ó, oh, mandou o vídeo ali, ó, deixa eu ver se dá pra ouvir.
5: Ele pede mais, ó.
0: Como que é o nome dele, Dona Maria? Fala pra nós.
5: Olha a força.
0: Olha que coisa mais linda. A Dona Maria tá com aquele sorrisão. De orelha a orelha, né? Ah, que coisa mais linda. É lindo demais. Ah, já foi para as frutinhas, né? Passou chegou nos 6 meses, né?
5: Ai, que delícia, filho.
0: É, a partir dos 6 meses, né? A partir dos 6 meses, aí já dá para dar fruta aí para as criancinhas, né? O meu neto João Pedro, eu acho que é daqui uns dias, né? Acho que daqui uns dias. Daqui uns dias ele vai, né? Para as frutinhas também. Boa noite, Moisés. Tudo ótimo. Sexta-feira, tudo ótimo. Sexta-feira, um ótimo final de semana. Dona Delfina, Deus nos abençoe. Amém, Dona Delfina. A todos nós. Carolina Kinjerski também confirmando a audiência. Quem é que está participando aqui? O Rock Batirola. Um abraço, seu Rock. Obrigado pela companhia. Rock Batirola. O Rock tá dizendo aí que eu tenho a voz do saudoso Zé Bétio. Obrigado. Que é isso, Zé Bétio. É o Zé Bétio. Vamos levantar, meu povo. Abraço aí, seu Rock. Obrigado pelo carinho. Boa noite. Sopa de anholine por aqui, Moisés. É quem que é que tá tomando sopa de anholine? Claudimir, ó, já recebi polenta com salame, já recebi sopa de anholine, já vi o bebê da dona, o netinho da Dona Maria, já vi o netinho da Dona Maria já comendo fruta pela primeira vez, coisa mais linda, né, gente? Coisa mais linda, meu Deus do céu. A Dona Guta quer ouvir, já que nós vamos tocar o vestido de vestido colorado, ela quer ouvir o vestido azul, né, a disputa do Grenal. A Raul, é Raul o nome do netinho da Dona Maria. Obrigado, querida. Beijo no coração. Beijo, beijo, beijo. Deus abençoe ao Raul, a mãezinha, né? A família toda. E a você, essa avó babona. Imagina, né? Que coisa mais linda do mundo. Mais uma, maestro. Vai lá.
6: Boa noite, Zé Bétio Chapecoense. Boa noite, irmão Zé Espadilha. Devia tocar aquela música lá pra mim, lá... na Kita, mas eu acho que é Fernando Mendes, eu queria ela em português. Aquela música do Elton John, em português, na Kita. Acho que é Fernando Mendes.
0: Eu vou procurar, mas na sexta-feira são as bandas do Sul, tá, gente? Na sexta-feira o programa toca as bandas do Sul, já é tradicional. Há 8 anos a gente faz isso no programa. Então na sexta-feira concentra o seu pedido musical para as bandas do Sul, tá bom? Pra gente entrar no ritmo das festas, das promoções, dos bailões do fim de semana, por isso que eu escolhi a sexta-feira pra gente tocar e concentrar nos pedidos das bandas do Sul. Meu amigo Mauro Becker, amanhã tem Som da Terra, Maurinho.
7: Fala, meu camarada Moisés Padilha, boa noite. Tudo bem? Tudo certo? Boa noite, pessoal. Passando por aqui, Mauro Becker, pra fazer o convite pra vocês amanhã, 12:30, Som da Terra, aqui na Conda FM. Conto com vocês, né? Sua audiência, seu carinho, seu alô, a sua participação. E Moisés, olha só, 1 ano de Som da Terra. Amanhã já comemoramos 1 ano. Fizemos, é domingo, né?
0: Parabéns.
7: Mas vamos comemorar amanhã.
0: Pra então, você.
7: Tem muita coisa boa amanhã, muita música boa, como sempre.
0: Querida.
7: Mas amanhã é um dia muito especial pra mim.
0: Muitas
7: para você, ouvinte do Som da Terra. Então fique ligado, 12:30, estamos no ar.
0: Muitos anos, valeu, Mauro, que legal. Um ano, meu, passa muito rápido, né, Maurinho? Passa rápido demais, baita programa, não perde, viu? Sempre a partir do 12:30, aos sábados, Mauro Becker e o Som da Terra. Meu amigo Vandoir Gabiati, Gabiati Impermeabilizações, fazendo aquele positivão. Tá na audiência, aquele abraço, meu irmão, tudo de bom. Meu amigo Alexandre Moraes, Ademarco Renault, fala, Alexandre.
8: Fala, meu amigo Moisés, manda uma aí pra nós aí, pra família Moraes. Manda aí, pro, estamos escutando vocês na rádio, andando de carro, escutando vocês aí.
0: Boa.
8: Beleza, irmão? Um abraço.
0: Obrigado, amigo Alexandre Moraes, aí da Demarco Renault, né? Tudo de bom, meu irmão. Obrigado por estar nos prestigiando. Boa noite, toca uma boa aí, que hoje é meu aniversário. Um abraço. Ó, dona Lúcia, tá de aniversário hoje, dona Lúcia. Ah, tem festa aí pelo alto do Esplanada, né? Parabéns pra você nessa data querida. Muitas felicidades, muitos anos de vida. Vamos de vestido colorado. Eu vou tocar agora com o Grupo G4 Bailão. E o programa Super Noite é como?
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0: Que bom estar com você. Ótima noite, excelente fim de semana.

0: 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Canta junto aí, ó. Castelo de Sonhos, André Render e Banda. O clipe dessa canção foi gravado aí no Parque de Demarco, Medellín.
1: Já

0: meu céu sem estrelas. Walter Bassa original, né? Se não me engano. É isso? Se eu não me engano, eu acho que eu tô enganado, mas eu acho que é. 7h52. Ao vivo, claro, menino. Falando em menino, fala João Gabriel de Paris.
1: Boa noite, meu amigo Moisés Padilha, que é o João da linha faxinal dos Sosas.
0: Prossiga.
1: Moisés, está eu, minha avó e minha irmã escutando essa tua voz de ouro e gostaria de ouvir a música Perigosa e Linda.
0: Perigosa.
1: Um forte abraço, meu amigo Moisés Padilha.
0: Valeu, João. Obrigado. Um abraço pra você, pra família, pra vovó. Domingo é dia dos avós, hein? É, pra irmãzinha, pra todo mundo que tá nos ouvindo aí no Faxinal dos Rosas, tá bom, João? Tudo de bom. O amigo Angelino tá por aqui, o Taura. Angelino Taura, fala, Angelino.
2: Buenos, Moisés. Angelino por aqui, naquela sopa de anholina. Ah, louco desse especial.
0: Vai bem, hoje vai bem, claro.
2: Moisés, CD aí, manda Som 7, Loucuras de Amor.
0: Loucuras de Amor.
2: Valeu, Moisés.
0: Valeu, um abraço, Angelino, obrigado. Olá, boa noite, estamos ligados na Rádio Conda FM. Abraço, meu carinho a todos e ótimos comunicadores da rádio. Juarez, o Juarez da cidade de Naviraí, Mato Grosso. Alô, Naviraí, Mato Grosso. Audiência total também nas ondas do rádio da Conda FM, 50 anos. Que prazer, que alegria estar com você, 7h53. São 7 loucuras de amor. Fechou a playlist, tá, gente? Essa sequência aqui vai Som 7 e a Perigosa e Linda, 7h54.

Mais um sucesso aqui nas ondas. Quando a FM 50 anos, a diferença está no ar. Uma ótima noite para você. É muito prazer estar com você, claro, comunicando, trazendo a informação, a boa música, a comunicação. Sexta-feira, startando o seu fim de semana, embalando a sua noite de sexta-feira. Que maravilha, que bacana, que legal. É bom demais estar com você. Quero mandar um abraço pro meu amigo Adilson Dalmas e o povo que está aí no Arranca-Tampa, jogando um carteado e tirando a poeira do beiral da guela. Ai, zá! Abraço, amigo Adilson, dona Beni, todo o povo aí do Arranca-Tampa, no alto da Amazonas. Seguimos, claro, amanhã, gente, amanhã não esquece, viu? Tem o Super Sabadaço a partir das 2 horas da tarde, Super Sabadaço a partir das 14 horas. 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

0: Temperatura está em 15 graus.
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0: Nas ondas do rádio, com você. 50 anos com da FM. Ótima noite, que prazer estar com você. Está nos ouvindo pela primeira vez, eu sou Moisés Padilha. E apresentando o programa Super Noite de segunda a sexta. Amanhã, gente, amanhã a partir das 14h, eu apresento também, todos os sábados eu apresento a partir das 14h o programa Super Sabadaço e conto com a sua audiência. Meu amigo Nathan Dickel, família Dickel também, nos ouvindo, nos prestigiando. Aquele abraço, obrigado meus amigos, tudo de bom, tudo de melhor. Fiquem sempre com a gente, meu amigo Nathan, família Dickel, tradicional família

0: 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Alô, boa noite, vai mandando o seu alô.
1: É hora de alô.
2: Boa noite, meu amigo Moisés Padilha.
0: Fala,
2: é o Sidney do bairro EFAP. Poderia tocar com Sidney Lima? Ela deu tudo. Se tocar, fico muito agradecido e uma ótima boa noite para todos.
0: Abraço, querido, abraço para a família também, para a mãe, para o pai, para os irmãos. Tudo de bom, tá? Muito obrigado pelo carinho da audiência. Dirceu Santos também nos dá a honra da audiência pela Condá FM. Abraço, seu Dirceu Santos. Deus abençoe, tudo de bom. E que as melhores coisas aconteçam na sua vida. Beijo no coração. E que Deus abençoe. Um excelente fim de semana. Vamos para a hora do mate já, Piazinho, mais cedo. Hã? Eu acho que já vamos para a hora do mate. Será que não é cedo? E agora? Vamos para a hora do mate, né? Vamos lá, vamos para a hora do mate então. Depois qualquer coisa a gente faz um misturadão ali, né? Ah, tem um pedido, né? Mississippi, é isso? Mississippi com os atuais. Será que dá tempo?

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0: Milonga Baixo de Mau Tempo, Paulo Fogaça. Amada, me deu saudade.
1: Amada.
0: Aí ele fundamento. 8h27, meu povo, 8h27. Ótima noite para você, excelente fim de semana. 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Tô recebendo aqui. Já recebi hoje polenta com salame, já recebi a inholine e agora estou recebendo ali uma travessa cheinha de carne assada e um bolo de aniversário, porque tem gente de aniversário, né? Dona Lúcia Siqueira sendo abraçada pela família, pelo seu Ábido, pela família, pela família inteirinha. E nós aqui da rádio também a abraçamos e desejamos parabéns para você. Muitos anos de vida, muitas felicidades, com saúde, paz e amor. E abraçando então a Dona Lúcia, abraçamos todos os aniversariantes do dia. Você quer que eu cante o parabéns? Não, mas daí ainda vamos estragar a festa, Piazinho. Ache outro parabéns. Aquele parabéns gaúcho que você tem ali? Parabéns gaúcho. Quando você acha, vou cantar um pedacinho então, tá? Vou cantar um pedacinho então, parabéns, gaúcho, pra Dona Lúcia, que tá de aniversário hoje, pra todos os aniversariantes do dia e do fim de semana. Tem uma capelinha, né? Na verdade é uma capelinha do Roberto Carlos, se eu não me engano. Parece que é uma capelinha Roberto Carlos cantando parabéns pra você. Deixa eu ver se eu encontro. Ele canta aquela capelinha lá. Parabéns pra você. Não, pera aí. Parabéns pra você nessa data querida. Muitas felicidades, muitos anos de vida.

Que Deus em sua infinita sabedoria conceda paz, alegria, saúde, amor, din-din no bolso. Mas não pode faltar o parabéns gaúcho. Vamos lá, vamos levantar, vamos pra cima, levantando poeira agora. Parabéns.

Muito bem, é, deu não, ninguém parado, né? Ninguém parado. Não tem como ficar parado, né? É uma sequência de vaneirão ali que foi de... É, foi de... É, foi de levantar a poeira do salão. Fechou, né, Piazinho? Fechou, então o programa Super Noite retorna, se Deus quiser, na segunda, a partir das 19 horas. Mas tem mais uma pra tocar aí, né? Tem o balanço do tipo, nós fecharmos aí, passar a régua. Segunda, 7 da noite, retornamos, se Deus quiser, com leve é bom. 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É, muito obrigado, viu, pela sua participação, pela sua manifestação, por você ter participado conosco, interagido conosco aqui de coração mesmo. Que você tenha realmente uma ótima noite, um excelente fim de semana, um bom descanso para você que está descansando, vai descansar, está no trabalho, vai trabalhar, está no trânsito, na cidade, no interior. Na sequência, programa Momento Espírita e aí depois tem a Voz do Brasil. E aí na sequência segue a programação da Rádio Condá FM, tá? Eu retorno aos microfones da Rádio Condá, se Deus quiser, amanhã a partir das 14h com o programa Super Sabadaço, logo depois do Som da Terra com o querido Mauro Becker. Que Deus te guarde, que Deus te proteja, que Deus te dê a paz. Lembre-se, ontem é história, amanhã é mistério, hoje é um presente. Aproveite, faça o que você quer fazer da maneira que você pode. Ontem é passado, não volta mais, amanhã é futuro, é uma incógnita, não sabemos se nele chegaremos. Então, viva intensamente, com equilíbrio, com responsabilidade. Não faça nada hoje que possa te prejudicar a você ou a seu semelhante amanhã. Grande abraço e até amanhã, se Deus quiser. Valeu, tchau, pessoal. Vamos ficar aí ouvindo o balanço do tio. O Vaneirão é brasileiro. É porque eu gostei de fechar o programa com o Vaneirão. Já. Valeu, meu povo. Até amanhã. Tchau, pessoal.

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só de passagem. A expressão "estou só de passagem", ao se referir à vida física, atesta que a pessoa tem convicção imortalista. Ela sabe que é breve sua passagem pelo planeta. Mesmo que chegue aos 100 anos, se considerar a eternidade, é um lapso temporal breve. A pessoa que assim se expressa, manifesta a convicção de quem tem os olhos postos no futuro. Vive no mundo, mas com a inabalável certeza de que sua preocupação deve ser com o espírito imortal, esse que sobreviverá à morte corporal. Se isso é louvável, um detalhe, no entanto, não pode ser esquecido. É que a vida corporal é etapa imprescindível ao progresso do espírito. É na carne que se experimentam as provas. É nas vicissitudes da vida que o espírito cresce, utilizando sua inteligência e criatividade para superar transtornos e desafios. Isso nos diz que os mundos materiais são importantes. São moradas, estâncias, onde o espírito se reveste de carne e habita, e progride. Dessa forma, há que se considerar o que estamos fazendo com o planeta enquanto nos encontramos somente de passagem. O que estamos fazendo com nossa morada, lar, escola? Estamos auxiliando na sua conservação ou somos dos que não nos preocupamos com coisa alguma porque logo estaremos partindo? Seria importante nos perguntarmos se estamos colaborando com as medidas de sustentabilidade do planeta. Coisas simples, como diminuir o impacto ambiental, substituindo o plástico por outros materiais menos agressivos ao meio ambiente. É de nos indagarmos se somos dos que a cada vez que nos servimos de água, nos bebedouros do escritório, da empresa, apanhamos um novo copo plástico. Já nos preocupamos com o meio ambiente e temos nosso próprio copo de vidro para uso particular no local de trabalho? Ou ao menos nos servimos de um único copo plástico durante todo o dia? Lembramos de utilizar a impressão de documentos, artigos e tudo mais somente quando imprescindível, poupando árvores? Recordamos de utilizar a folha de papel de ambos os lados? De reutilizar papel escrito em uma só face, transformando-o em bloco de anotações ou lembretes? Preocupamos-nos com a separação do lixo orgânico do lixo reciclável? São coisas pequenas, mas que têm muita importância. Não podemos nos esquecer que estamos de passagem, mas nossos filhos, netos, quanto tempo mais terão sobre a Terra? E além disso, um detalhe importante. Pela lei da reencarnação, deveremos retornar em algum momento. Já pensamos em como desejamos encontrar o planeta nesse retorno? O que fazemos reflete no todo, e não nos preocupemos com os que não colaboram. Poderão aprender com o nosso exemplo. Enquanto isso, sejamos como a ave, que levando gotas d'água em suas asas, tenta apagar o incêndio na floresta. Em resumo, façamos nossa parte. A propósito, já plantamos uma árvore em nossa vida? Semeamos um jardim? Pensemos nisso.

A Federação Espírita do Paraná convida para a palestra de Roberto Sabatella Adam. Será nesse domingo 26 de julho, às 10 da manhã, no Teatro da Federação Espírita, Alameda Cabral 300. E assim chegamos ao final de mais um Momento Espírita. Hoje, sexta-feira, 24 de julho de 2026. 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
4: Olá, boa noite.
5: Boa noite para você que nos acompanha em todo o país.
4: Sexta-feira, 24 de julho de 2026.
5: E vamos aos destaques do dia.
4: Atenção, entregadores e mototaxistas.
5: A partir de segunda-feira, você pode negociar um novo veículo com juros mais em conta. Pablo Mundim.
6: O programa permite financiar um veículo zero quilômetro, como bicicleta elétrica, ciclomotor, motoneta, moto elétrica ou moto flex.
4: Proteção de mulheres na internet e enfrentamento da violência no ambiente digital.
5: Plataformas devem retirar em até 2 horas conteúdo íntimo não autorizado.
4: E está proibido o uso de inteligência artificial para criar imagens íntimas falsas.
5: É o que prevê o decreto que entrou em vigor esta semana, Luana Karen.
7: A norma engloba crimes e outros atos ilícitos praticados com o uso da internet que provoquem sofrimento físico, psicológico, sexual, político ou econômico.
4: E sancionada lei que autoriza o uso do spray de pimenta para autodefesa por mulheres acima de 18 anos. Raquel Mariano.
8: O aerossol deverá ser de uso individual, intransferível e não poderá conter substância letal ou que cause intoxicação permanente.
5: Hoje, na apresentação da Voz do Brasil, eu, Helen Bernardes e Luciana Vasconcelos.
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5: Atenção, mototaxistas, motofretistas e entregadores de aplicativos habilitados no programa Move Brasil.
4: O início das operações da linha de crédito nos bancos para a compra de novos veículos começa na próxima segunda-feira, dia 27 de julho.
5: Nesta fase, a liberação